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1: 21:18.
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1: E a hora certa.
2: 21:27.
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2: 21:39.
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1: 21:51.
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1: 22:05.
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0: Massa Moraes.
1: Vem no Chora Famico!
2: É nóis, irmão.
1: Guilherme Benuto, uma salva de palmas.
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1: 22 horas e 20 minutos.
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2: 22:32.
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2: 22 horas e 45 minutos.
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0: daquele jeito, papai.
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2: 22:57.
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0: E a hora certa.
1: 23:06.
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0: 23h13.
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0: Eba! Cerveja de garrafa.
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2: E a hora certa.
3: 23 horas e 27 minutos.
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0: Páscoa, olha aí.
1: Obrigado!
0: Onde vai ser?
1: Danilo e Davi, que Deus abençoe esse projeto.
0: Obrigado demais,
2: amém, meus irmãos.
1: Esse primeiro projeto.
2: Deus abençoe.
0: De verdade.
1: Beijão, menina.

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1: 23:52.
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1: E a hora certa.
2: 0:05.
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0: Gustavo Lima!
1: Satisfação, moleque!
2: Obrigado, irmão.
1: Tamo junto, bebê.
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0: E a hora certa.
1: 0:31.
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0: gostou, faz barulho aí. Vamos ver aqui.
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3: 0:44.
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0: E a hora certa.
1: 0:57.
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0: Quem gostou faz barulho, aê!
1: Léo Santana!
2: E a hora certa?
3: 1:10.
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2: 1:22.
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0: E a hora certa.
1: 1:35.
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1: 2:14.
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1: 2:26.
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2: 2:39.
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0: a cicatriz. Que isso, hein?
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1: 2:54.
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0: Luan Santana!
1: Que alegria, cara. Obrigado. Obrigado pela oportunidade, por essa honra de estar aqui dividindo o mesmo palco com vocês, dividindo uma música linda, uma história maravilhosa. E eu tenho certeza que o Brasil inteiro vai cantar essa história de amor que a gente contou hoje.

0: Maiara e Maraísa. Amo vocês. Muito obrigado.
1: Também já amo pode. Você. Gente, muito obrigada, viu?
2: Ai, que e a hora certa.
3: 3 horas e 9 minutos.

0: 3:18.
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2: 4:35.
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0: E a hora certa.
1: 4:54.
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1: 5:25.
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1: 6 horas em ponto.
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Após o silêncio da noite, o sol começa a despontar no horizonte, prenunciando um novo dia. Neste momento de paz, elevamos a Deus a nossa prece, pedindo-lhe que abençoe mais esse dia, que ora se inicia. 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

Neste dia que inicia, pedimos a proteção de Deus, rezando. Vinde, Espírito Santo, enchei os corações dos vossos fiéis e acendei neles o fogo do vosso amor. Enviai o vosso Espírito e tudo será criado e renovareis a face da terra. Oremos. Ó Deus, que instruístes os corações dos vossos fiéis com a luz do Espírito Santo, fazei que apreciemos retamente todas as coisas segundo o mesmo Espírito e gozemos sempre da sua consolação. Por Cristo Senhor nosso. Amém. Pedimos hoje a bênção e a proteção de Deus Pai para cada um de nós e por nossas famílias, meditando o texto bíblico do Salmo 145. Bendirei eternamente vosso nome, ó Senhor. Ó meu Deus, quero exaltar-vos, ó meu Rei, e bendizer o vosso nome. Pelos séculos, todos os dias haverei de bendizer-vos, hei de louvar o vosso nome para sempre. Misericórdia e piedade é o Senhor. Ele é amor, é paciência, é compaixão. O Senhor é muito bom para com todos. Sua ternura abraça toda criatura. Que vossas obras, ó Senhor, vos glorifiquem, e os vossos santos com louvores vos bendigam. Narrem a glória e o esplendor do vosso reino e saibam proclamar vosso poder. O Senhor é amor fiel em sua palavra, é santidade em toda obra que ele faz. Ele sustenta todo aquele que vacila e levanta todo aquele que tombou. Bendirei eternamente vosso nome, ó Senhor. Glória ao Pai, ao Filho e ao Espírito Santo, como era no princípio, agora e sempre. Amém. Oração. Deus Pai de infinita misericórdia, ouvi nossas preces, nossas súplicas, e Senhor, sede propício a vossos fiéis, e benigno, multiplicai neles os dons da vossa graça, para que, fervorosos na fé, esperança e caridade, perseverem sempre vigilantes na observância dos vossos mandamentos. Por nosso Senhor Jesus Cristo, vosso Filho, que é Deus e convosco vive e reina na unidade do Espírito Santo. Amém. E que pela intercessão de Maria Santíssima, Nossa Senhora da Salete, Deus Pai Todo-Poderoso, nos abençoe e nos proteja. Em nome do Pai, do Filho e do Espírito Santo. Amém. Um bom dia a todos.

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1: 6:10.
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0: Olha a hora, minha gente. Vamos agora conferir o nosso horário oficial brasileiro. Então o relógio por aqui está marcando agora 6 horas 11 minutos. Alô, Rio Grande do Sul. Alô, Santa Catarina. Meus amigos e minhas amigas gaúchos e catarinenses aqui da área de abrangência do nosso canal 100.3 da FM, bom dia! A criançada que preserva o amor. Alô, você em qualquer parte deste mundo afora, sintonizado então nas plataformas digitais de divulgação aqui da Salete FM. Para quem está em nossas redes sociais ou para quem está no nosso aplicativo, bom dia!
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2: Bom dia, meus amigos!
0: Estamos hoje na segunda-feira, é dia 20 de julho do ano de 2026. Depois da programação da madrugada e do final de semana, a gente agora está de volta e vamos fazer parte do seu despertar. Estamos aqui para juntos acompanharmos o clarear do dia desta manhã de segunda-feira. E para isso, vamos abrindo, vamos começando o programa do Bom Dia da Salete FM. Está no ar a Hora do Chimarrão.
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0: Salete FM, a sua melhor companhia, dando abertura à Hora do Chimarrão desta manhã. Vai ser para levar até você muita alegria. Por isso que eu já quero começar, então, dizendo muito bom dia e muito prazer. Eu sou seu amigo de todas as manhãs, Sandro Esquil.
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0: Estou prometendo para a trajetória do nosso programa trazer até você bate-papo, alegria, descontração, notícias, boletins, informações, mas principalmente para que a gente possa começar esta manhã com muita alegria. Eu vou trazer também muita música. Vamos ter música sertaneja, música gaúcha e a música de bandas vão alegrar o nosso despertar de hoje.
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0: Mas claro que sim, essa é a Hora do Chimarrão que está começando. Vamos tomando o primeiro mate, o primeiro chimarrão da manhã, e acompanhar a indicação musical do meu ouvinte de todas as manhãs, Emerson Malinowski. Obrigado, Emer, ligado no programa Hora do Chimarrão, tomando mate e preparando os afazeres do dia. O chimarrão de hoje vai ser acompanhado por Luiz Marenco,

0: Da música nativa do Rio Grande do Sul, acabamos de abrir o programa Hora do Chimarrão com Luiz Marenco, Destinos. Bom dia!
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0: Gente, bom dia, segunda-feira. Bom dia, dia 20 de julho, tamo aí, já choveu de madrugada. Chuvinha calma de madrugada, bem tranquila, né? Bem do jeito que a gente quer. Ô, oh, coisa boa. Vamos lá, milionário, vamos.
2: Senta um pouquinho aqui comigo. Vou pedir mais uma pra nós.
0: Vamos tomar mais uma, vamos lá.
2: Eu sei.

0: 6 horas 18 minutos agora, são 6h18, a hora certa. 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
0: Estamos começando o dia com a energia, com alegria, abrindo mais uma semana, penúltima semana do mês de julho. E estamos com você na manhã, na primeira moda raiz sertaneja de hoje. Adivinha quem é? Alan e Aladim, dois passarinhos.

0: Jardim, inaugurando o Espaço Sertanejo da Hora do Chimarrão de hoje, ouvimos Dois Passarinhos.
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bonita, gente. Opa. Alô, seu Olívio Bertola. Alô, dona Vida. A coceira embaixo do pé é de espalhar farinha pelo salão. Tem aquele salão que são meio é meio freado o chão aí pra dançar valsa. Eles metem a farinha de milho, né? Aí levanta aquela poeira de farinha. Coisa boa. E ao som dessa valsa a gente vai continuando com o programa Hora do Chimarrão por aqui, alegrando o seu começo de dia. Não tem tristeza não, vamos começando o dia. Previsão de vir muita chuva aí pela frente, né? É, mas vamos fazer o que? Se é pra vir, que venha, né? Mas que venha como veio de madrugada e deu uma chuva calma de madrugada, né? Mas ainda não foi assim bem de nem molhar muito a rua, né? É, foi pouca chuva aí, mas previsão é de vir mais aí, tá bom, gente? 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

0: Tudo bem por aí, Polaquinho? Como foi o final de semana? Como tá a segunda? Bom dia, Polaquinho, bom dia!
1: Bom dia, meu amigo Sandro.
0: Tudo bem?
1: Como é que tá, senhor?
0: Tudo bem.
1: Certo?
0: Certo.
1: E tudo certo, rapaz.
0: Ah, então tá bom.
1: Ontem falei com mais um ouvinte aí da Rádio Saleta, disse que é fã da Rádio Saleta.
0: Quem é?
1: Tal de Nini Passarinho.
0: É o passarinho?
1: Amigo meu aí.
0: Ah.
1: E ele pediu aí se rodar a música, ele disse, ia ligar o radião cedo agora de manhã.
0: Tá bom.
1: O Tonico Tinoco, pé da letra.
0: Pé da letra. Vou
1: Pode
0: procurar.
1: Ser aí.
0: Tá bom.
1: Cale fogo aí. Um abraço.
0: Tá bom então. Um abraço, Polaquinho. Obrigado. Mais um ouvinte, seu Passarini. Daqui a pouquinho, pé da letra aí. Vamos ver se trazemos aqui o Tonico e Tinoco para cantar para vocês, tá bom? 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Vamos em frente aqui com o programa Hora do Chimarrão, então trazendo mais música para você. Obrigado para quem está ligado conosco. Está na hora de trazer um dobrado bem animado para a gente começar a parte de bandas também da Hora do Chimarrão. É o dobrado Barriga Verde.

0: Eita, dobrado barriga verde no programa Hora do Chimarrão. Bom dia, bom dia!
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2: 6 horas e 33 minutos.
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6:36 agora, 6:36, a hora certa aqui da Hora do Chimarrão. Alô Santa Catarina, alô Linha Bandeirantes, alô Volta Grande, alô Uruguai por aí. Meu amigo, meu ouvinte da manhã, Marcos Antônio Pereira. Deixa eu ver se é isso mesmo, é Marcos Antônio... Moreira, perdão. Marcos Antônio Moreira. Aí tá ligado com a gente, ou se alguém conhece o Marcos aí, dá um recadinho pra ele que foi encontrada a carteira dele, né? E está aqui comigo na Rádio Salete. Encontramos a carteira dele com os documentos aí, né? Com pertences, e tá aqui na Rádio Salete, tá bom? Então não se preocupe mais, Marcos. Marcos Antônio Moreira aí de Santa Catarina. Encontramos sua carteira, tá aqui comigo na Rádio Salete, tá bom? Pode passar aí pra retirar, tá bom, Marcos? Um abraço, Santa Catarina! 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Meu amigo Marco Antônio Moreira, sua carteira foi encontrada, tá aqui comigo na rádio, né? Só não vamos entregar para outra pessoa, somente para você, tá bom? Porque a carteira tem valor em dinheiro e tem também, claro, documentos aí, né? Seus. Então, por favor, o Marcos Antônio Moreira de Santa Catarina, pessoalmente, venha você buscar a carteira aí, tá bom? Ou liga aí pra gente, tá bom, Marcos? Um abraço. O frio de julho chegou.
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Seguimos então para a próxima música, Gaudéria, do programa Hora do Chimarrão. Os Garotos de Ouro vão interpretar Gildo de Freitas.

0: definição do grito, a música do Gildo de Freitas, mas foi interpretada aí pelos Garotos de Ouro na hora do chimarrão. Bom dia!
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0: Estamos aqui no programa Hora do Chimarrão. Bom dia, bom dia. Obrigado para você que está com a gente também, né? Bom dia, momentos marcantes. 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
0: 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Então vamos atender lá o pedido do o Polaquinho, né? O Polaquinho que pediu a música, oferecendo então para o nosso ouvinte o Nini Passarinho. O Nini Passarinho aí, né? Que encontrou o Polaquinho lá em Viadutos e pediu a música para hoje então. Obrigado, Nini Passarinho. Obrigado, Polaquinho em Viadutos. Eles pediram e é hora do Tonico e Tinoco interpretar o pé na letra. Tonico e Tinoco na hora do chimarrão.

0: Tonico e Tinoco por aqui na hora do chimarrão, ouvimos aí a música bonita, né? Pé da Letra, foi lá pro Nini Passarim, bom dia.
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2: 6:51.
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0: 4 minutinhos, agora faltam para 7 horas. Bom dia, bom dia. 4 para 7, hora certa. Preciso que alguém aí da linha Bandeirantes, Santa Catarina, comunique aí o Marcos Moreira, né? Que foi encontrado, a carteira dele tá aqui na rádio comigo, tá bom? Então, alguém aí de... linha Bandeirantes, por favor, comunique. Ou seu Marcos, Marcos Antônio Moreira, tá ouvindo o programa aí. Marcos, não te preocupe que a sua carteira foi encontrada, tá aqui na rádio, pode vir retirar aqui comigo, tá bom? É, mas só vamos entregar se é pro Marcos, né, gente? Porque a carteira tem documentos aí, tá ok, gente? Bom dia, pessoal da linha Bandeirantes, bom dia! Só você. 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
0: 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Agora a gente vai terminar então a primeira parte da Hora do Chimarrão, logo depois da música Virada da Hora. Aí vamos ter o Boletim Agrícola e seguiremos daí com a Hora do Chimarrão até às 8 da manhã. Primeira parte fecha com a banda Tropical Brass.

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1: 7:02.
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3: Na hora do chimarrão, agora vamos então ao nosso boletim informativo. Vamos trazer o mercado agrícola, cotações agropecuárias, que encerraram os negócios sexta-feira à noite. São os preços de parâmetro, então, para a abertura do mercado. Agora, na manhã desta segunda-feira, vamos às informações com a agência Rádio Web de Notícias.
4: Indicadores agropecuários com Diego Brião. Soja.
5: Os contratos futuros de soja com vencimento em agosto registraram elevação nos Estados Unidos na sexta-feira. Na Bolsa de Chicago, a cotação era de US$ 12,04 por bushel ao final do dia. Valor no mercado físico, no Brasil, por saca de 60 quilos. Estado do Mato Grosso, cidade de Sorriso, R$ 117,10. Paraná, Marechal Cândido Rondon, R$ 119,00. Bahia, Luiz Eduardo Magalhães, R$ 123,50. E Rio Grande do Sul, não me toque, R$ 123,00, por saca de 60 quilos.
4: Milho.
5: Valores no mercado físico, por saca de 60 quilos. Paraná, Marechal Cândido Rondon, R$ 52,00, valor em elevação na comparação com a cotação anterior. Mato Grosso, Tangará da Serra, 44, em estabilidade. E Goiás, Rio Verde, R$ 50, também em estabilidade.
4: Boi Gordo.
5: Em São Paulo, na B3, os contratos com vencimento em julho eram negociados ao final da sexta a R$ 338,50 por arroba. Houve elevação de 0,15% no dia. Boi à vista, Mato Grosso, Cuiabá, R$ 307,77 por arroba.
4: Café.
5: Os contratos futuros de café arábica, com entrega prevista para julho, terminaram a sexta-feira em Nova York, nos Estados Unidos, em elevação. A cotação era, ao final do dia, de R$ 2.220,16 por saca de 60 quilos. No Brasil, na B3, os contratos futuros de café arábica, com entrega prevista para setembro, apresentaram queda, com cotação de US$ 384,85 por saca de 60 quilos. Valor no mercado físico do café arábica tipo 6 por saca de 60 quilos. Minas Gerais, Varginha, R$ 1.850,00. Bahia, região oeste, R$ 1.620,00. E São Paulo, Franca, R$ 1.800,00.
4: Cana-de-açúcar.
5: Os contratos futuros de açúcar com entrega prevista para outubro deste ano terminaram a sexta-feira em Nova York em elevação. A cotação era, ao final do dia, de US$ 14,83 por libra-peso. Valor da saca de 50 quilos de açúcar cristal branco. Estado de São Paulo, R$ 93,56. Valor em elevação na comparação com a cotação anterior.
4: Trigo.
5: Valor no mercado físico do trigo por saca de 60 quilos. Paraná, Marechal Cândido Rondon, R$ 70,00 em estabilidade. E Rio Grande do Sul, Júlio de Castilhos, R$ 69,50 também em estabilidade.
4: Indicadores agropecuários, um conteúdo do Grupo Rádio Web. Informação que amplifica conexões.
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0: 7h08 agora. Bom dia, bom dia. 7h08. Obrigado. Poder que o rádio tem, né, gente? Marcos já passou por aqui, já retirou, já pegou a carteira dele com os documentos, havia perdido e foi encontrado, né? Agradecer o Marcelo, aí do Alto Posto Marinós, que foi, encontrou a carteira, né, aqui próximo ao Sicredi, trouxe pra gente. E o poder do rádio é assim, né? O Marcos já passou por aqui, já pegou a carteira. Isso, obrigado, gente. Vamos lá.
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0: É a segunda parte da Hora do Chimarrão, então, que está começando agora. Esta parte vai até as 8h. E nela a gente vai trazer bate-papo, alegria, música sertaneja, gaúcha, banda e também as informações para você aqui na manhã. Vamos continuar levando alegria para você na manhã nublada, né? Manhã fechada desta segunda-feira, 20 de julho. Estamos com você, vamos ter mais bate-papo, mais música sertaneja, mais gaúcha, mais banda até as 8 da manhã por aqui. Continue conosco, bom dia! 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
0: 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E vamos à abertura musical então da segunda parte da Hora do Chimarrão com os Tiranos interpretando O de Casa.
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0: Os tiranos por aqui na hora do chimarrão ou de casa. Bom dia, bom dia.
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2: 7:17.
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0: Na hora do chimarrão, boletim informativo, agora vai trazer então as manchetes dos principais jornais que circulam nesta manhã aqui pela região Rio Grande do Sul e também Santa Catarina e alguns virtuais também. 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Jornal Bom Dia de Erechim. Colonos e motoristas mantêm Ponte Preta em movimento. Portal Alto Uruguai Online. Nova reforma da Previdência pode elevar a idade mínima para aposentadoria a 67 anos. Jornal Boa Vista de Erechim. Em jogo eletrizante, Atlântico empata com o Cascavel pela Liga. Florianópolis e região. Turistas reunidos e frustração no apito final. Como torcedores viram o vice da Argentina em Canasvieiras. Joinville e região. Tudo pronto. Um guia para você curtir por completo o Festival de Danças de Joinville 2026. Blumenau e região. Alexandre Pires lota Praia Central e celebra o aniversário de Balneário Camboriú. Itajaí e região, polícia descobre paredão de cocaína em apreensão de mais de 3,5 toneladas de drogas em Santa Catarina. Diário de Santa Maria, Santa Summit e Festival do X estão entre as atrações da FEISMA 2026. Diário Gaúcho, na Copa, Festa da Fúria. Pioneiro de Caxias do Sul, queda no eleitorado contrasta com o avanço dos jovens em Caxias. Zero Hora, reinado espanhol no futebol. E no Correio do Povo, é da Espanha. São as manchetes dos principais jornais que circulam nesta manhã pela região. 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

0: 7h24 por aqui agora na hora do chimarrão, minha gente. 7h24, vamos acertando a hora para quem está saindo de casa agora, indo para o seu trabalho aí. Um bom dia de trabalho, uma boa segunda-feira, um bom desempenho, uma boa produtividade então no seu trabalho. Bom dia! Para minha amiga secretária do lar, que fica por casa, nos afazeres aí em casa, né? Também um bom dia de trabalho, no cuidado da alimentação para o meio-dia, no cuidado da higiene local também. Bom dia. 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
0: Vamos para música raiz sertaneja. Depois teremos então o tempo e a temperatura, previsão para hoje aqui para nossa região. Teodoro Sampaio.

0: Canção Raiz Sertaneja. Teodoro e Sampaio interpretaram O Tapete da Sala.
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2: 7 horas e 31 minutos.
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0: Boletim com a previsão do tempo e da temperatura. 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Previsão do tempo e a temperatura, informações com a Climatempo.
3: Nesta segunda, o principal destaque continua sendo o estado gaúcho, onde a chuva forte e os temporais persistem. A atuação da frente fria, associada a uma área de baixa pressão no interior do continente e ao intenso transporte de calor e umidade, mantém elevado o risco para rajadas de vento mais fortes, alagamentos, transbordamento de córregos e novos transtornos em diversas áreas do estado. O Rio Grande do Sul permanece em situação de alerta. As instabilidades continuam ocorrendo desde a madrugada, na metade sul, faixa oeste, noroeste e região metropolitana de Porto Alegre, com chuva moderada a forte, além de trovoadas e temporais em alguns pontos. Ao longo do dia, as pancadas de chuva continuam nessas áreas, com rajadas de vento fortes. E conforme a frente fria se desloca, as instabilidades também avançam para a metade norte do estado, até o fim do dia. Os acumulados elevados mantêm o risco de alagamentos, enxurradas, transbordamento de córregos, elevação dos níveis dos rios e também há potencial para queda de árvores, destelhamentos e interrupções no fornecimento de energia. E em Santa Catarina e no Paraná, a frente fria se aproxima ao longo do dia, provocando o aumento da nebulosidade e chuva no extremo oeste. Em relação às temperaturas para este começo de semana, máxima de 22 graus em Belo Horizonte, 26 em Salvador, 28 graus em São Paulo, 32 em Palmas e no Rio de Janeiro, e até 35 em Cuiabá. Se você estiver no Rio Grande do Sul, acompanhe os avisos e os alertas da previsão do tempo, já que o risco de temporais e chuva forte continuam elevados ao longo desta segunda-feira.
0: Pois é, a segunda-feira será de tempo instável em todo o Rio Grande do Sul e, de acordo com a Metsul, muitas nuvens predominam sobre o estado e a chuva deve atingir todas as regiões, inclusive com risco de precipitação localmente forte a intensa, principalmente no centro e aqui para nós da metade norte gaúcha. Também há possibilidade de temporais isolados com rajadas de vento e queda de granizo. Na região aqui do Alto Uruguai, a previsão indica céu encoberto, chuva ao longo do dia, com possibilidade de pancadas fortes em alguns momentos. A região está inserida na faixa de maior instabilidade, prevista pela Metsul, o que aumenta o risco de temporais isolados, descargas elétricas, rajadas de vento e eventual queda de granizo. As temperaturas permanecem amenas, mas a sensação será de abafamento antes da chegada de uma massa de ar mais frio. A instabilidade faz parte de um cenário que deve persistir, né, durante boa parte dessa semana, porque conforme a Metsul, entre hoje até quarta-feira são esperados elevados volumes de chuva em diversas áreas do estado, enquanto a precipitação tende a diminuir gradualmente no oeste e no sul. Ela deve ganhar intensidade no centro e aqui na metade norte, onde está localizada a nossa região, né? O alerta também chama a atenção para o risco de alagamentos, enxurradas, inundações, e em municípios que registrarem chuva intensa em curto intervalo de tempo. Além disso, a atmosfera aquecida na metade norte favorece a formação de temporais isolados, acompanhados de raios, ventos fortes e muito granizo também. 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
0: Horas 39 minutos agora, bom dia, 7h39. 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Alô, gente bacana da Mecânica Luqueta. 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Pessoal da Mecânica Luqueta, bom dia, bom dia. O mate já tá pronto, o chimarrão rodando ali de mão em mão. 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Obrigado, André. Grande abraço. Deu repercussão aí, né? O comentário de sábado. Parece que o Magrão tá se resolvendo. E agora, depois que eu disse pra ele que inventaram agora um freio de mão pro avião, né? É, dá problema no motor, cada um tem um freio de mão do ladinho da poltrona, puxa o freio de mão, o avião para na hora e o burrinho vai lá consertar e segue a viagem, né? Vai embora. Deu repercussão o comentário, disse que o Magrão tá agora já 90% meio decidido de fazer a viagem. Se pode, hein? Valeu! Segue por aqui a hora do chimarrão, gente. Olha, atenção comunidade, você ligado com a gente. 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Música de bandas, música de bandas por aqui na hora do chimarrão. Depois teremos intervalo comercial, terceira dimensão.

0: carne é fraca, ouvimos Terceira Dimensão por aqui na Hora do Chimarrão. Bom dia, bom dia.
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2: 7:46.
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0: Onze minutinhos agora estão faltando para as 8. 11 para as 8, a Saíra tem 30 unidades de pintinho recriado peito duplo à disposição sem reserva, viu? 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

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Bom, gente, agora nós vamos passando então para a reta final do programa Hora do Chimarrão, desta manhã de segunda-feira, 20 de julho, o encerramento dos três estilos musicais do programa. A última nativa do Rio Grande do Sul é com Délcio Tavares.

Nélcio Tavares, Martes de Esperança. Agora vamos terminando a Hora do Chimarrão desta manhã de segunda-feira. Muito obrigado a todos pela audiência. Fiquem ligados, daqui a pouquinho às 8 tem o correspondente Rádio Gaúcha e 8h10 tem a Raquel com o Show da Alegria. Valeu, gente. Boa segunda. Fiquem com Zezé de Camargo e Luciano, depois Vanderlei Rodrigo. Bom dia.

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2: Temporais provocam estragos em 41 municípios gaúchos e rios da fronteira oeste estão em alerta devido à chuva forte.
3: Seleção da Espanha retorna nesta segunda-feira ao país após conquistar o título da Copa do Mundo.
2: Convenções partidárias para escolha de candidatos nas eleições de outubro começam hoje em todo o país.
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2: Muito bom dia, agora são 8 horas.
3: A temperatura é de 17 graus na capital.
2: 41 municípios registraram danos com a chuva e o vento forte dos últimos dias no Rio Grande do Sul. No Vale do Rio Pardo, Vera Cruz teve 20 casas com telhados danificados. Em Uruguaiana, na fronteira oeste, 12 residências foram afetadas e em Candelária, 8 moradias. Em Alegrete, a ponte do Rio Capivari, na RS-507, foi bloqueada devido à elevação da água. Já o Rio Quaraí chegou a 7 metros e atingiu a cota de alerta. Na região central, 22 casas e 2 escolas tiveram danos em Santa Maria.
3: Em todo o estado, 19 pessoas estão desalojadas e foram para casas de amigos ou parentes. Ao menos 13.700 clientes seguem sem energia no Rio Grande do Sul, de acordo com os painéis de monitoramento das companhias. São cerca de 2.900 na área da CE Equatorial e 10.700 na região da RGE.
2: O Instituto Nacional de Meteorologia mantém alerta laranja de tempestade para quase todo o Rio Grande do Sul nesta segunda-feira. O aviso prevê chuva forte, ventos entre 60 e 100 km por hora e queda de granizo com risco de alagamentos, queda de árvores e falta de energia elétrica. A chuva deve atingir praticamente todo o estado ao longo do dia. Na terça-feira, o alerta permanece para metade norte do Rio Grande do Sul.
3: Temperatura de 17 graus em Porto Alegre, 16 em Caxias do Sul, Rio Grande e Pelotas e 18 graus em Santa Maria e Passo Fundo. Leocum traz a previsão no estado para as próximas horas.
5: Hoje o dia apresenta mais instabilidade sobre o estado, mais pancadas de chuva e mais trovoadas em praticamente todas as áreas do estado. Chove com mais intensidade, pelo visto, na metade norte. Pelo sul do estado, a chuva começa a diminuir bastante. A previsão segue de um comportamento de tempo ainda forte a chuva para amanhã na parte norte do estado. Na terça-feira, deve diminuir o volume de chuva no meio da semana aqui na capital e também no interior do estado.
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2: Um incêndio de grandes proporções atingiu uma área de vegetação em Xangri-Lá, no litoral norte, nesse domingo. As chamas começaram durante a tarde e foram controladas no final da noite passada pelo Corpo de Bombeiros. O fogo atingiu uma área próxima à Estrada do Mar. Não houve feridos e as causas do incêndio são investigadas.
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7: Tem acidente em atendimento na RS-122 em Bom Princípio, em direção a Caxias do Sul. Foi uma colisão lateral de uma Renegade contra um micro-ônibus, só danos materiais, mas causa ainda uma retenção no local. Um acidente já na BR-116 em Canoas, na altura da Refap, em direção ao interior, foi atendido. Os veículos foram retirados da via, mas ainda tem reflexo no trânsito. E a chegada ao centro de Porto Alegre, pela Castelo Branco, já oferece uma fila a partir da Ponte Nova do Guaíba até a altura da rodoviária. Com o trânsito, Leandro Rodrigues.
3: Um homem morreu e duas pessoas ficaram feridas em um acidente na RS-317 em Redentora, no noroeste do estado. A colisão frontal entre um Uno e um Fiesta ocorreu por volta das 9 horas da noite. Segundo informações da polícia, o Uno invadiu a pista contrária. A vítima fatal era o motorista do Fiesta, que não teve identidade divulgada. O condutor e a passageira do outro veículo foram encaminhados ao hospital com ferimentos.
2: Ainda nesta edição, Estados Unidos realizam nova onda de ataques contra o Irã após morte de militares.
3: Eleitores residentes fora do domicílio eleitoral podem solicitar voto em trânsito a partir de hoje.
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2: Começa hoje o período de convenções partidárias. Os encontros que reúnem filiados de partidos políticos e federações servem para escolher os candidatos e coligações das eleições de outubro. O prazo segue até 5 de agosto. Depois disso, os candidatos escolhidos devem ser registrados na Justiça Eleitoral até 15 de agosto, com a campanha iniciando no dia seguinte.
3: O esquema de segurança para os candidatos à presidência da República tem início hoje pela Polícia Federal. O serviço será prestado mediante solicitação dos candidatos homologados em convenção partidária. As equipes serão formadas por delegados, agentes e escrivães especializados na proteção de autoridades. Cerca de 600 servidores foram capacitados para atuar nas eleições. Agora em Porto Alegre, 17 graus, 8 horas, 5 minutos.
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2: Começa hoje o prazo para solicitar o voto em trânsito nas eleições de outubro. O pedido pode ser feito até 20 de agosto por eleitores que estarão fora da cidade onde votam. A solicitação é feita pela internet para quem tem biometria cadastrada ou presencialmente em um cartório eleitoral. A modalidade está disponível nas capitais e em municípios com mais de 100 mil eleitores.
3: Moradores de bairros da Zona Sul de Porto Alegre podem enfrentar desabastecimento de água hoje. Conforme o DEMAI, o motivo é um problema elétrico interno na estação de tratamento de água Belém Novo. Equipes de manutenção já atuam no local. As localidades afetadas são Restinga, Aberta dos Morros, Lami, Lomba do Pinheiro, Pitinga, Ponta Grossa, São Caetano, Lajeado, Chapéu do Sol, Ípica, Belém Novo, Boa Vista do Sul, Campo Novo, Extrema e parte de Ipanema.
2: Porto Alegre tem 1.363 vagas de emprego abertas pelo Cine Municipal nesta semana. O atendimento aos candidatos é presencial nas unidades do Centro, Azenha, Restinga e na Subprefeitura Nordeste. Os interessados devem apresentar um documento oficial com foto. Em todo o Rio Grande do Sul, são quase 5.500 vagas disponíveis, com maior concentração de oportunidades em Nova Santa Rita e Erechim.
3: Os Estados Unidos lançaram ataques contra o Irã pelo nono dia consecutivo. Os bombardeios ocorreram após a morte de 3 militares norte-americanos no final de semana. Conforme as forças do país, os alvos foram instalações militares e centros de comando iranianos. Explosões foram ouvidas em ao menos 5 cidades. Já o Irã confirmou que lançou ataques aéreos contra alvos americanos no Kuwait, Síria e Jordânia. O governo iraniano acusou os Estados Unidos de ataques contra uma usina nuclear em construção no sudoeste do país e pediu um posicionamento da Organização das Nações Unidas. Em instantes, a Argentina decreta feriado nacional para celebrar o retorno da seleção vice-campeã do mundo.
2: A seleção da Espanha retorna ao país hoje após conquistar o título da Copa do Mundo. A delegação desembarca nesta manhã em Madrid e será recebida pelo rei Felipe VI e pela rainha Letícia no Palácio Real. Depois, os campeões seguem para um encontro com o primeiro-ministro Pedro Sánchez na sede do governo. A programação termina com um desfile em carro aberto pelas ruas da capital espanhola até a Praça de Cibeles. Ontem, os espanhóis venceram a Argentina por 1 a 0 na final. O gol foi marcado por Ferran Torres no segundo tempo da prorrogação. Esse é o segundo título mundial do país. O primeiro foi conquistado em 2010.
3: Um adolescente de 13 anos morreu e várias pessoas ficaram feridas durante as comemorações pelo título da Espanha na Copa do Mundo. O acidente ocorreu na noite desse domingo em Ciudad Rodrigo, no oeste do país. Segundo as autoridades, torcedores subiram em uma fonte para celebrar a conquista quando a estrutura desabou.
2: O presidente da Argentina, Javier Milei, decretou feriado nacional pela chegada da seleção vice-campeã da Copa do Mundo. Segundo o jornal Clarim, a delegação desembarca nesta segunda-feira em Buenos Aires, com chegada prevista para as 5 horas da tarde. A comemoração oficial deve ocorrer amanhã em local ainda não definido.
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3: A próxima edição será ao 12:50. Bom dia.
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11: 8:11.
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14: Olá, muito bom dia, Marcelino Ramos e toda a nossa região. Agora são 8:11. Você está na sintonia da Rádio Salete FM 100.3 e começa a partir de agora por aqui mais um programa, né? Show da Alegria, o seu programa de todas as manhãs, começando mais uma semana, manhã de segunda-feira, 20 de julho de 2026. Hoje, Dia Internacional da Amizade e do Amigo, também Dia do Tatuador, Dia Internacional do Xadrez, Dia Nacional do Biscoito e no dia 20 de julho de 1969 aconteceu aí o primeiro pouso do homem na Lua. Estamos na Lua Nova, temos 16 graus de temperatura na Praça Padre Basso e eu quero desde já te desejar aí uma ótima segunda-feira, um bom comecinho de semana, bom retorno aí às atividades, né? Estamos começando, voltando à rotina pós-final de semana. E até às 10 da manhã você acompanha aqui no Show da Alegria muita música boa, tem previsão do tempo, horóscopo, dicas para o seu dia a dia, informações do mercado financeiro e, é claro, aquele alto astral que não pode faltar. Muito obrigada pela tua companhia, você que nos ouve no trabalho, quem está por casa, quem nos leva na carona. Quem também chega junto comigo na parte técnica, seleção musical, é o meu colega, meu amigo Ebenezer, que deixa a todos o seu bom dia. 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Vamos começando a nossa primeira edição da semana com sucesso internacional. Bom dia!

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1: 8:17.
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2: Bom dia, meus irmãos e irmãs, segunda-feira. Nesta semana nós celebramos São Cristóvão, por isso eu dedico nossa oração por todos os motoristas, homens, mulheres, seja no trabalho ou no lazer. Vamos juntos rezar, pedindo a Deus que nos livre de todos os males no trânsito. Em nome do Pai, do Filho e do Espírito Santo. Amém. Senhor Deus, somos peregrinos nesta terra, caminhantes no itinerário da vida, rumo ao encontro definitivo contigo. Senhor, que nos destes como exemplo São Cristóvão, que atravessou a correnteza furiosa de um rio com toda firmeza e segurança, carregando nos ombros o menino Jesus. Ó Deus, fazei que também nós, mesmo carregando as nossas cruzes, nossas dificuldades, mesmo com fardo pesado, consigamos com firmeza e segurança enfrentar corajosamente todas as correntezas, toda a tempestade, toda a tribulação, de modo particular, por intercessão de São Cristóvão, fazei com que saibamos valorizar a vida, sabendo conduzir os nossos veículos, no trabalho, no lazer. Dai-nos, Senhor, acima de tudo, serenidade quando o trânsito estiver caótico. Tirai agressividade nas palavras e nos gestos, que saibamos respeitar o direito dos outros. Senhor, afaste de nós o perigo de provocarmos acidente. Então, que saibamos respeitar as leis do trânsito, as placas, os sinais, as advertências. Senhor Deus, dai-nos paciência e serenidade e discernimento para respeitar o limite de velocidade. Afaste toda e qualquer bebida, embriaguez. Protegei-nos, Senhor, dos acidentes, do assalto, dos perigos. Senhor, por intercessão de São Cristóvão, no trabalho ou no lazer, abençoai-nos na condução dos nossos veículos e na condução de nossa vida. Amém. São Cristóvão, protegei-nos. São Cristóvão, guardai-nos. Bom dia a todos.
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0: dos Santos.
1: Um ótimo começo de semana para você que está ligadinho com a gente aqui no Show da Alegria, 8 horas mais 23 minutos. Vamos te fazendo companhia para você que nos ouve no trabalho, você que está por casa ou nos leva na carona. E daqui a pouquinho tem informação chegando por aqui, previsão do tempo em alguns instantes. 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E a música continua por aqui com Mariana Fagundes.
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0: Mariana Fagundes!
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1: 8:31.
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2: Vamos agora saber como fica o tempo na nossa região neste começo de semana em um oferecimento de Viu de artefatos metálicos, ferro, inox e alumínio, processo de produção de artefatos metálicos que permite alta precisão na produção de componentes, experiência de mais de 50 anos nos serviços. 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Previsão do tempo no Show da Alegria com informações da Climatempo.
3: Nesta segunda, o principal destaque continua sendo o estado gaúcho, onde a chuva forte e os temporais persistem. A atuação da frente fria, associada a uma área de baixa pressão no interior do continente e ao intenso transporte de calor e umidade, mantém elevado o risco para rajadas de vento mais fortes, alagamentos, transbordamento de córregos e novos transtornos em diversas áreas do estado. O Rio Grande do Sul permanece em situação de alerta. As instabilidades continuam ocorrendo desde a madrugada, na metade sul, faixa oeste, noroeste e região metropolitana de Porto Alegre, com chuva moderada a forte, além de trovoadas e temporais em alguns pontos. Ao longo do dia, as pancadas de chuva continuam nessas áreas, com rajadas de vento fortes. E conforme a frente fria se desloca, as instabilidades também avançam para a metade norte do estado, até o fim do dia. Os acumulados elevados mantêm o risco de alagamentos, enxurradas, transbordamento de córregos, elevação dos níveis dos rios e também há potencial para queda de árvores, destelhamentos e interrupções no fornecimento de energia. E em Santa Catarina e no Paraná, a frente fria se aproxima ao longo do dia, provocando o aumento da nebulosidade e chuva no extremo oeste. Em relação às temperaturas para este começo de semana, máxima de 22 graus em Belo Horizonte, 26 em Salvador, 28 graus em São Paulo, 32 em Palmas e no Rio de Janeiro e até 35 em Cuiabá. Se você estiver no Rio Grande do Sul, acompanhe os avisos e os alertas da previsão do tempo, já que o risco de temporais e chuva forte continuam elevados ao longo desta segunda-feira.
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2: Vamos Vamos agora começando por aqui o nosso horóscopo desta segunda. Atenção você, ariano, ariana. Negociações em andamento poderão se firmar. Parceria comercial, contrato ou um acordo com o cliente ganhará impulso e boas condições. Sua palavra convencerá. Use argumentos claros e deixe a proposta redonda. Um cliente antigo poderá voltar com nova solicitação. Para você de touro, a semana começará produtiva, com energia e motivação para eliminar tarefas, organizar processos e mostrar eficiência. A ambição profissional crescerá, você terá boas chances de subir de patamar, só não sacrifique a vida familiar pela carreira, o equilíbrio será seu diferencial. Para você, geminiano ou geminiana, apresente aquela ideia criativa, o dia dará força e alcance a sua palavra, com chance de conquistar apoio para um projeto autoral ou um plano com os filhos. Uma publicação ou apresentação atingirá mais audiência do que o esperado, amor em alta. Para você do signo de câncer, família e casa serão prioridades. O dia vai trazer oportunidades de melhorar seu conforto. Decisões de moradia, compra, venda ou renegociação de um imóvel poderá avançar com boas condições. Pesquise preços com atenção. Dinheiro compartilhado ou financiamento entrará na conversa. Negocie com calma e visão de longo prazo. Daqui a pouquinho a gente continua com o nosso horóscopo aqui no Show da Alegria. Bom dia! Estamos por aqui deixando a sua manhã mais leve, com muita música boa, com informação. Daqui a pouquinho tem dicas chegando aqui no programa. 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E a música não para, seguimos por aqui com Jorge Mateus.

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1: 8:47.
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2: E é hora da primeira dica no Show da Alegria. E se o seu ferro de passar está com manchas ou resíduos queimados na base, saiba que uma limpeza simples pode deixá-lo como novo e ainda evitar que suje as roupas. Antes de começar, desligue o aparelho da tomada e espere esfriar completamente. Para remover as manchas, misture 2 colheres de sopa de bicarbonato de sódio com 1 colher de sopa de água, formando uma pasta. Aplique somente na base do ferro, evitando as saídas de vapor, e esfregue delicadamente com um pano macio. Depois, você vai retirar toda a mistura com um pano úmido. Outra opção é usar vinagre branco. Umedeça um pano com o vinagre e passe sobre a base do ferro para remover manchas leves e marcas de queimado. Se a sujeira estiver mais resistente, o vinagre pode ser levemente aquecido antes do uso, sem deixar ferver. Não se esqueça das saídas de vapor. Com um cotonete umedecido em vinagre branco, limpe cuidadosamente cada abertura para retirar resíduos acumulados. Fazer essa limpeza regularmente ajuda a manter o bom funcionamento do ferro, melhora o deslizamento sobre os tecidos e evita que manchas ou sujeiras sejam transferidas para as roupas durante o uso. Daqui a pouquinho, voltamos com mais dicas aqui no Show da Alegria.
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0: Raquel dos Santos.
1: E o Show da Alegria continua aqui pela Rádio Salete. 10 minutinhos nos separam das 9 horas da manhã. Seguimos por aqui até as 10 da manhã te fazendo companhia com a informação e também muita música. Daqui a pouquinho tem a segunda parte do horóscopo chegando por aqui. 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

0: 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Mais música chegando por aqui com Zé de Camargo e Luciano.
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Trazendo por aqui a segunda parte da previsão astral, para você que é de Leão, Júpiter em seu signo turbinará a vontade de crescer, brilhar e conquistar mais espaço. Uma pessoa próxima poderá reagir com intensidade ao seu momento, transforme possível disputa em aliança, dividir o palco só aumentará seu brilho. Para quem é de Virgem, boas notícias financeiras abrirão a semana. Uma proposta, um pagamento ou uma chance de renda extra poderá se confirmar. Negocie com delicadeza e feche condições vantajosas. Guarde uma parte do que entrar. Programe momentos de pausa. Para você de Libra, assuma o leme das decisões. O dia vai dar energia, charme e coragem para resolver o que depende só de você. Haja com diplomacia de sempre e a firmeza que o momento pede. Participe de atividades de grupo em equilíbrio com as suas necessidades. Dará para somar sem se anular. Para você que é de Escorpião, grandes movimentos se desenharão em silêncio. Uma oportunidade na carreira ganhará contornos ambiciosos. A estratégia certa será conciliar esse crescimento com a família e a vida pessoal, sem sacrificar um lado pelo outro. Na segunda hora, a gente segue com o nosso horóscopo aqui no Show da Alegria. Daqui a pouquinho você acompanha as notícias na hora certa. Na sequência, nós vamos fechando aí a primeira parte do programa com sucesso de Roupa Nova.

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2: Moradores de ao menos 15 bairros da Zona Sul de Porto Alegre ficam sem água após falha na estação de tratamento Belém Novo. Abastecimento deve ser normalizado ao longo do dia. Irã pede que ONU condene os Estados Unidos por bombardeio contra a usina nuclear em construção. Tempo instável em Porto Alegre, agora faz 18 graus. Pancadas de chuva atingem todas as áreas do estado ao longo do dia. Os maiores volumes são esperados na metade norte. 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
4: Atenção, porque a chuva apertou agora em Porto Alegre. Ainda assim, não tem impacto, pelo menos relato de impacto, nas principais vias até o momento. BR-116 está melhor em ambos os sentidos no trecho de Canoas. Estava lenta até pouco tempo atrás. Com o trânsito, Leandro Rodrigues.
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2: O político Andy Burnham assumiu há pouco o cargo de primeiro-ministro do Reino Unido. A oficialização ocorreu durante uma reunião com o rei Charles no Palácio de Buckingham, em Londres. Ele é o sétimo primeiro-ministro do país em 10 anos. Mais cedo, o antigo premier Keir Starmer entregou o cargo. Ele havia anunciado a renúncia em 22 de junho, mas permaneceu no posto até o Partido Trabalhista, que tem a maioria no parlamento, escolher um novo líder. No último discurso, nesta manhã, Starmer declarou apoio a Burnham. A Caixa Econômica Federal inicia hoje os pagamentos de julho do Bolsa Família. Recebem primeiro os beneficiários com número de identificação social com final 1. O calendário segue de forma escalonada nos últimos 10 dias úteis de cada mês, de acordo com o último dígito do cadastro. Amanhã recebe quem tem o número final 2 e assim por diante. Tem direito ao benefício famílias com renda mensal de até R$ 218,00 por pessoa. 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Da redação, Felipe Baques.
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6: 9:04.
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Já se passaram 6 minutos das 9 horas da manhã e o Show da Alegria continua por aqui. Estamos começando a segunda parte do programa desta segunda-feira, dia 20 de julho. Hoje, Dia Internacional da Amizade e do Amigo, dia do Tatuador, também Dia Internacional do Xadrez, Dia Nacional do Biscoito, e hoje nós lembramos aí o primeiro pouso do homem na Lua, né, que aconteceu aí no dia 20 de julho de 1969. 18 graus é a temperatura na Praça Padre Basso e nós seguimos por aqui com mais sucesso, com mais informação também. O Ebenezer continua na parte técnica, seleção musical, seguem com a gente. 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Eu quero deixar aqui o meu alô, meu bom dia especial para nosso amigo seu Nilo Ram. Deixa uma mensagem pra gente aí, né? Hoje, dia 20 de julho, dia do amigo. Muito obrigada aí. Mandou um abraço pra mim, pro Ebenezer, pra equipe aí da rádio. Obrigada aí, seu Nilo Ram. Um abraço. Muito obrigada pela sua amizade também. E o meu bom dia também pra minha amiga Valdira, que está aí na escuta, no interior de Maxi Emiliano, né, Valdir? Um abraço, muito obrigada aí pela companhia, pela audiência, pela amizade também. Toda a programação vai pra vocês. E nós vamos começando aí a segunda parte do programa com sucesso internacional.

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1: 9:15.
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2: Vamos agora trazendo mais uma dica no Show da Alegria. E cuidar da saúde mental é tão importante quanto cuidar da saúde física. Pequenas atitudes no dia a dia podem fazer uma grande diferença no bem-estar e na qualidade de vida. Comece priorizando uma boa noite de sono, já que dormir bem ajuda o cérebro a descansar e melhora o humor e a concentração. Manter uma alimentação equilibrada e praticar atividade física regularmente também contribuem para a produção de substâncias que promovem sensação de bem-estar. Reserve alguns minutos do dia para fazer algo que você gosta, como ler, ouvir música, caminhar ou conversar com alguém especial. Além disso, procure manter contato com amigos e familiares, pois boas relações fortalecem a saúde emocional. Outra dica importante é evitar o excesso de notícias e o uso exagerado das redes sociais, principalmente se isso estiver causando ansiedade ou comparação constante. Aprender a fazer pequenas pausas durante o dia e praticar exercícios de respiração ou momentos de relaxamento também ajuda a aliviar o estresse. E lembre-se, sentir tristeza, ansiedade ou desânimo por um momento é normal. Mas se esses sentimentos forem intensos, persistirem por muito tempo ou começarem a atrapalhar a rotina, procure ajuda de um psicólogo ou médico. Cuidar da saúde mental é um ato de autocuidado e faz toda a diferença para viver com mais equilíbrio e qualidade de vida. Amanhã a gente volta com mais dicas aqui no Show da Alegria. 100.3.
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Estamos por aqui com o Show da Alegria, 9 horas mais 19 minutos. Muito bom dia para você que nos ouve desde o comecinho do programa, uma ótima semana. Para quem nos sintoniza a partir de agora, bem-vindo, bem-vinda à nossa primeira edição, manhã de segunda-feira, 20 de julho, até as 10 da manhã te fazemos companhia por aqui. 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

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E a música continua por aqui, chegando no Show da Alegria, Creedence.

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2: Vamos agora trazendo um clássico sofisticado dos anos 80, lançado em 1985, Slave to Love, de Bryan Ferry, é um dos maiores sucessos da carreira solo do cantor britânico. A música integra o álbum Boys and Girls e conquistou o público com sua atmosfera elegante, melodia envolvente e interpretação marcante. O sucesso foi imediato, a canção alcançou excelentes posições nas paradas europeias e se tornou um dos maiores símbolos do pop sofisticado da década de 80. Com seu ritmo suave e letra que fala sobre a intensidade e a entrega aos sentimentos, Slave to Love continua sendo presença constante em trilhas sonoras de filmes, séries e coletâneas de grandes sucessos, um clássico atemporal para reviver toda a elegância e charme dos anos 80 aqui no Show da Alegria.

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1: 9:38.
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9h41, um excelente começo de semana para você que está aí acompanhando a programação da Rádio Salete, Show da Alegria no ar. Daqui a pouquinho vamos trazendo informação do mercado financeiro aqui na programação. 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Mais música chegando por aqui com o Surto.

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1: 9:47.
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2: 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No câmbio, o dólar comercial opera em baixa de 0,21%, está cotado em R$ 5,10. Dólar turismo em alta de 0,23%, está valendo R$ 5,31. O euro comercial opera em queda de 0,39%, cotado em R$ 5,82. Já o índice Bovespa opera em baixa de 0,06%, aos 173.714 pontos. Melhor desempenho da Bolsa é da Uzi Minas, valorizando 4,18%. Pior desempenho, Vivara, desvalorizando 3,9%. As aplicações, taxa Selic, tem rendimento anual de 14,25% e a poupança, rendimento de 0,67% ao mês. 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

Reta final do Show da Alegria, 10 minutinhos faltando para as 10 horas da manhã. Estamos por aqui te fazendo companhia com a primeira edição da semana. Daqui a pouquinho temos a última parte do horóscopo chegando por aqui com a gente, Farmácia Líder Farma, Viva Bem e Líder Popular, que

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Mais música chegando para você agora com Luan Pereira. Bom dia!

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2: Vamos agora trazendo a última parte da previsão astral para você que é de Sagitário. Projetos ambiciosos ganharão tração com o apoio da sua rede. Um plano de futuro, curso ou uma iniciativa no grupo encontrará gente disposta a embarcar. Apresente ideias com números e prazos para convencer de vez. Para você de Capricórnio, resultados esperados darão as caras e colocarão seu nome em evidência. Aproveite a visibilidade para avançar em uma meta ou pedir o que merece. Uma negociação financeira importante entrará em pauta. Equilibre o que é seu e o que é do outro com critério e jogo limpo. Para você de Aquário, uma relação especial entrará em fase de crescimento. O par, sócio ou alguém que chegará agora trará motivação e vontade de construir junto. Valerá se permitir mudar junto com a relação, sem medir forças nem disputar pela razão. Conversas inspiradas ampliarão horizontes. Para quem é de peixes, resolva um acerto financeiro a dois, dívida, financiamento ou acordo, ganhará condições melhores se você negociar hoje com calma e números claros no trabalho, aumente a produção sem se esgotar. Esse foi o nosso horóscopo desta segunda-feira. Amanhã voltamos com a previsão astral aqui no Show da Alegria. E assim estamos chegando ao final do programa. Quero te agradecer pela audiência. Daqui a pouquinho você acompanha as notícias na hora certa, na sequência A Hora do Agricultor. E amanhã a gente está de volta. Fechando o programa, tem Fábio Júnior. Tchau, tchau. Aquele abraço.

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2: Governo federal reconhece situação de emergência em 7 cidades do norte e região central do estado atingidas por temporais no início do mês. Novo líder do Partido Trabalhista, Andy Burnham, toma posse como primeiro-ministro do Reino Unido. Seleção da Espanha leva prêmio equivalente a 255 milhões de reais após vencer a Copa do Mundo. Chove em Porto Alegre, agora faz 19 graus. A semana inicia com alerta para temporais, vento forte e acumulados elevados de chuva no estado. Chove mais em áreas do norte gaúcho. 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
4: Motoristas devem ter atenção em função da chuva em Porto Alegre para vias que estão molhadas. Tem lentidão no entorno da rodoviária em direção a Castelo Branco, na Garibaldi, também na João Pessoa, próximo à URGS, e na Ramiro Barcelos. Trânsito é intenso próximo da Voluntários da Pátria. Nas principais rodovias da região metropolitana, não há informações de acidentes graves em atendimento. Com o trânsito, Kathleen Moreira.
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2: Defesa Civil do Estado atualiza para 43 o número de municípios com danos provocados pela chuva e pelo vento.
5: O boletim divulgado nesta manhã pela Defesa Civil do Estado aumentou de 41 para 43 o número de municípios que sofreram algum tipo de dano com o temporal. Foram incluídos na lista Caraá, no litoral norte, onde houve queda de árvores e danos em telhados de 5 casas, e também Faxinal do Soturno, na região central, onde foram informados danos em uma casa e queda de árvore. O número de pessoas desalojadas se manteve o mesmo. São 19 pessoas que tiveram que sair de casa em 6 cidades: Alegrete, Santa Maria, São Borja, Dona Francisca, Cerro Branco e Vale do Sol. Da redação, Letícia Mendes.
2: O dólar abriu a sessão em queda com um recuo de 0,63%, cotado a R$ 5,09. Sem avanço nas negociações entre Estados Unidos e Irã, as preocupações sobre o bloqueio do Estreito de Hormuz seguem no centro das atenções do mercado. Os ataques entre os dois países chegam hoje ao décimo dia, aumentando as dúvidas sobre a reabertura da passagem e os impactos na oferta global de petróleo. Durante o final de semana, os preços do petróleo chegaram a ficar acima dos 90 dólares. Nessa segunda-feira, no entanto, as cotações estão em queda. O barril do tipo Brent, referência internacional, cai mais de 2%, cotado a 86 dólares. 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Notícia na hora certa, volta na Rede Gaúcha às 11 horas. Da redação, Pedro Quintana.
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0: Agora são 10:06, 10:06, bom dia meu amigo, bom dia minha amiga, bom dia gaúchos e catarinenses, nós estamos chegando a partir de agora aqui na programação da Rádio Salete, nesta manhã, manhã de segunda-feira, né, hoje dia 20 de julho de 2026, nós estamos chegando para fazermos companhia para vocês com mais uma edição do programa A Hora do Agricultor.
1: Pelas ondas do rádio e televisão.
2: Muito obrigado.
1: Pelos meios de comunicação.
0: É, muito, muito, muito obrigado para você do Rio Grande, para você de Santa Catarina, para você desse mundão afora que se liga conosco. Nós estamos chegando para trazer música, trazermos informações, atendermos aí a sua solicitação musical. Como eu sempre digo, aumenta o volume do rádio do aplicativo, o programa líder de audiência está no ar.
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0: É, estamos chegando aqui de novo para fazermos companhia para vocês. Quem também chega, manda um abraço, vai ficar conosco aí na parte técnica, o nosso colega, o nosso amigo Ebenezer. 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Começando o programa, chegando aí, Grupo Minuano.

Tá na base do pandeiro. Vamos cantar com o Minuano. Eu vou dançar. Tá bonito. Mais uma vez.

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1: É, 10 horas agora com 14 minutos. Bom dia, bom dia, bom dia. Segunda-feira, 20 de julho de 2026. Solzinho brilhando lá fora, né? A gente vai com vocês até às 11h40. 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Manhã de segunda-feira, né? É, hoje à noite tem reunião da Câmara de Vereadores, né? Inclusive no Jornal do Meio-Dia de hoje, o presidente aí, o Serginho Bial, vai destacar aí os assuntos que serão debatidos, né? Parece que o pessoal vai estar reunido também aí, os vereadores desde cedo, né? Por volta das 5h30 da tarde já com a Secretaria de Educação, depois com a direção das termas e logo após as 19 horas a reunião. E você que quiser acompanhar, Facebook aí da Câmara de Vereadores ou aqui da Rádio Salete. 10h14, minha gente. Vamos trazendo aí Cleiton Borges.

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1: 10 horas e 18 minutos.
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10h21. 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Estamos aí, manhã de segunda-feira, né? É, ontem final aí da Copa do Mundo, a Espanha ganhou aí na prorrogação aí por 1-0 da Argentina, né? Espanha então aí é campeã da Copa do Mundo edição aí 2026, né? Ui, ainda bem que a Espanha ganhou, né? Se não, íamos ter que aturar aí os argentinos pela frente pelos próximos 4 anos, né? Mas enfim, parabéns aí pros espanhóis. E a próxima Copa do Mundo aí vai ter, se eu não me engano, 5 países, né? Vai ser uma primeira fase aqui na América do Sul, né? E depois Argentina, Paraguai e Uruguai, e depois vai lá para a Europa, né? É onde o restante dos jogos vão estar acontecendo. Mas enfim, torcer aí para que a seleção brasileira esteja um pouquinho melhor aí em 2030, na próxima edição da Copa do Mundo. 10h24... Teodoro e Sampaio chegando.

É, hora do agricultor. 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Obrigado por permitir que a gente entre aí na sua casa, no seu trabalho, né? E olha, Defesa Civil, né, está contabilizando mais de 40 municípios com danos causados aí pelos temporais, né? Felizmente, até agora não veio aí para nossa região. Madrugada deu uma chuvinha, né? Mas estava dentro da previsão. 43 municípios registraram danos provocados aí pelos temporais e pelos fortes ventos. Os principais impactos incluem destelhamento, queda de árvore, poste, interrupções no fornecimento de energia elétrica. De acordo com o balanço mais recente, 19 pessoas ficaram desalojadas em alguns municípios. E tá chovendo, grande parte aí do Rio Grande do Sul, chuva forte, inclusive. Há pouquinho você ouviu aí no Notícia na Hora, Notícia na Hora Certa, né? Que grande parte do Rio Grande do Sul registra grande volume de chuva nessa manhã de segunda-feira. Mas vamos em frente, 10h30, vamos trazendo mais música, né? Atendendo aí mais solicitação musical, pessoal mandando o zap. Olha, quer mandar o zap pra cá? 981-17-9296, um abraço aí pra Schwingel. Gostaria de ouvir música com Christian Ralph. Tá bom, Paty, um abraço, tudo de bom, obrigado pela companhia. Sugeriu, tá indo aí, Christian e Ralph.

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1: 10 horas e 34 minutos.
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8: 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E agora a música gaudéria, Os Farrapos, bom dia.

0: 10 horas agora com 41 minutinhos. 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
0: Valeu, Carlos. Ótima semana. 10 horas 43 minutinhos. Daqui a pouquinho tem notícias na hora certa para você. Vamos matar a saudade, Lourenço e Lorival.

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horas 49 minutos. É o programa Hora do Agricultor. Você que tá aí ligado comigo, aquele abraço. 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Vamos lá, vamos em frente, trazendo mais música. João Luiz Correa.

10h54, daqui a pouquinho tem notícias na hora certa, através aí da Rede Gaúcha Sat. É hora do agricultor, dá tempo de rodar duas músicas antes da gente fechar a primeira parte do programa. Vem aí, música de bandas, Calmon.

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2: Válido amanhã em 264 municípios gaúchos. Defesa Civil do Estado eleva para 43 o número de cidades com danos provocados pela chuva e vento. Grupo rebelde Houthi, aliado do Irã no Iêmen, anuncia que vai impor bloqueio naval contra a Arábia Saudita. Tempo instável em Porto Alegre, agora faz 18 graus. Pancadas de chuva atingem todas as áreas do estado ao longo do dia. Os maiores volumes são esperados na metade norte. 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
4: Tem batida entre ônibus e carro na descida da elevada da Conceição, junto à rodoviária. Um Citroën com um ônibus em atendimento do SAMU. Agora, os motoristas encontram esse trecho com alguma retenção. Com o trânsito, Leandro Rodrigues.
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2: Economistas do mercado financeiro reduziram pela terceira semana seguida a expectativa para a inflação do Brasil em 2026. A previsão passou para 5,15%, ainda acima do teto da meta definida pelo Conselho Monetário Nacional, que é de 4,5%. O dado consta no boletim Focus divulgado hoje pelo Banco Central. O mercado também prevê mais um corte de 0,25% na taxa básica de juros neste ano, no começo de agosto. Atualmente, a Selic está em 14,25%. Estados Unidos e Irã sinalizaram hoje que estão dispostos a retomar negociações. Conforme a agência Reuters, mediadores do conflito apresentaram uma proposta de cessar-fogo de 10 dias para que as partes tentem retomar o acordo provisório fechado no mês passado. Representantes iranianos devem viajar hoje ao Paquistão, país responsável pela mediação, para debater o plano. Irã e Estados Unidos voltaram a trocar ataques constantes há mais de uma semana. Ao menos 3 militares norte-americanos foram mortos no fim de semana em bombardeios iranianos. 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Notícia na hora certa, volta na Rede Gaúcha ao meio-dia. Da redação, Felipe Baques.
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6: 11 horas e 5 minutos.
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11: Agora são 11 horas 8 minutinhos. É, segunda parte. A gente vai com vocês até às 11h40. Ebenezer tá aí, continua conosco. Também manda um abraço aí ao Supermercado e Açougue Belé, Supermercado Menger, Simal Móveis, Marafim Móveis, Instituto de Óleo Santa Luzia, Regalinho Odontologia, Mercado Valiani, Laboratório Marcelinense, FlexNow, Faculdade Ideal e o Grupo Master Sonda e Econômico Supermercado. Vamos lá, 11 horas agora com 9 minutos. Abrindo a segunda parte, bora!

horas agora com 12 minutos. Daqui a pouco tem os destaques do Jornal do Meio-Dia para você. Estamos aí, segunda-feira, 20 de julho de 2026. Programa Hora do Agricultor, 11 e 13. Vem aí, Lucianinho Show.

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1: 11 horas e 18 minutos.
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5: Vamos aos destaques do Jornal do Meio-Dia de hoje. As informações aí com o nosso colega Luiz Otávio. Bom dia, Luiz.
6: Muito bom dia, Jean. Muito bom dia a você, ouvinte. E está na hora de conferir os assuntos que serão notícias no Jornal do Meio-Dia desta segunda-feira. Acontece hoje a segunda reunião ordinária do Legislativo de Marcelino Ramos no mês de julho. Presidente da Casa, vereador Serginho Beal, destaca a pauta de assuntos que será debatida. Hoje, também vereadores estarão reunidos com Secretaria de Educação e direção da Termasa para a troca de informações. TRE Gaúcho iniciou uma ação estadual de incentivo ao voto e combate à abstenção. Presidente do Tribunal Regional Eleitoral, a desembargadora Maria de Lourdes Gonzalez, lidera a comitiva que percorrerá todas as regiões do estado, incentivando a participação dos eleitores na próxima eleição. Rio Grande do Sul confirmou o primeiro caso de gripe aviária em aves de subsistência. Começa hoje a votação da Consulta Popular 2026 no Rio Grande do Sul. Brasil poderá voltar a discutir uma nova reforma da Previdência já a partir do ano que vem. Idade poderá subir para 67 anos. Estas são as notícias que serão levadas ao ar na edição de hoje, segunda-feira, 20 de julho de 2026, no Jornal do Meio-Dia. Tenham todos um bom dia e uma excelente semana.
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11 horas, agora com 22 minutos. Estamos aí, programa A Hora do Agricultor. Vamos trazendo música, né? É segunda-feira, comecinho de semana. Você que tá chegando em casa, você que tá por casa trabalhando, né? O pessoal que tá nas empresas, no comércio, daqui a pouquinho vai pra casa pra almoçar também. Mas enquanto isso, fazem companhia pra gente. Vem aí, Terceira Dimensão.

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1: 11 horas e 26 minutos.
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27, hora do agricultor aqui pela Rádio Salete, manhã de segunda-feira. Vamos em frente, trazendo mais música. Chegando aí a música sertaneja, Edson e Hudson.

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1: E assim chegamos ao final do programa. Um abraço, meu nome, nome é Ide Benezer. A gente volta com vocês amanhã. Uma ótima segunda-feira. Daqui a pouquinho, 1 da tarde, eu volto com o programa Expresso Bandas. E fiquem com a última de hoje. Tchau, tchau.

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1: 11 horas e 34 minutos.
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0: Vamos passar alguns momentos meditando sobre o que Deus tem a nos dizer.
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6: Bom dia! E que a paz de Cristo esteja com todos vocês! O tema da mensagem de hoje é o Sim de Jesus, fundamentado na segunda carta de Coríntios, capítulo 1, versículo 19, que diz: Pois Jesus Cristo, o Filho de Deus, que foi anunciado entre vocês, não é sim e não ao mesmo tempo. Pelo contrário, ele é o sim de Deus. Querido ouvinte, irmão na fé, ao participar de uma cerimônia de casamento, aguardamos o momento do sim, que os noivos dizem na presença da família e amigos. Todos celebram a esperança de que a união será sustentada por toda a vida. Infelizmente, muitos casais desistem do sim e optam pelo não, o que leva à separação. Nesses casos, o sim é desfeito, resultando na destruição de relacionamentos, amizades e vínculos de uma vida. Essa decisão de quebrar a promessa gera impactos profundos na família e na sociedade. Quem sabe você esteja enfrentando um drama semelhante em seus relacionamentos? Convido a desfrutar do sim de Jesus. Ele nos conhece e, por isso, suas promessas são fiéis em todos os momentos. Ele oferece um sim especial todos os dias. O sim de sua presença, amor, perdão e misericórdia. A promessa de Jesus nunca falha. É eterna e não depende de nós. Diante da notícia do sim de Jesus, a palavra de Deus, anunciada pelo apóstolo Paulo, nos diz: Pois Jesus Cristo, Filho de Deus, que foi anunciado entre vocês, não é um sim e um não ao mesmo tempo. Pelo contrário, ele é o sim de Deus. O sim de Deus é a melhor notícia que podemos receber diante das quebras de promessas que produzimos. Viva intensamente cada dia com o sim de Jesus. Ele é a melhor companhia, presente em todos os momentos da vida. Confie, creia e desfrute do sim de Jesus. Amém. Oremos. Querido Jesus, obrigado por teu sim em meu favor. Peço perdão por todas as promessas desfeitas. Ajuda-me a crer todos os dias que estás comigo, em teu nome. Amém. Querido ouvinte, irmão na fé, desejo a você um abençoado dia e uma ótima semana. E que a graça do Senhor Jesus e o amor de Deus e a comunhão com o Espírito Santo estejam sempre com todos vocês. Amém.
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1: 11 horas e 39 minutos.
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2: Alô, Brasil! Está no ar o programa Viva a Vida, da Pastoral da Criança.
3: Olá, você que nos escuta agora. Seja bem-vindo e muito obrigado pelo carinho da sua audiência.
2: Hoje vamos conversar sobre a gravidez, esse momento de alegria para muitas mulheres e suas famílias.
3: Todas as gestantes precisam de cuidados, mas para algumas, esses cuidados precisam ser redobrados, principalmente devido a certas complicações que podem surgir durante a gravidez.
2: Fique com a gente e saiba mais sobre isso.
4: Se você desconfia que está grávida, não perca tempo sem

0: bebês e um bom parto pra você.
1: Uma gestação traz sempre um pouco de ansiedade e preocupação para a mulher.
2: Os riscos de perder o bebê são maiores no início da gravidez. Mas durante toda a gestação, a gestante deve estar atenta aos sinais que podem levar a uma gravidez de alto risco.
1: É importante que a gestante e a sua família saibam identificar os sinais de perigo na gestação.
2: Sobre a gestação de alto risco, vamos conversar com a doutora Ana Leia Clementino, médica pediatra. Ela atua também como líder da Pastoral da Criança em Londrina, Paraná.
1: Doutora Ana Leia, o que é considerado uma gestação de alto risco?
3: A gravidez é considerada de alto risco quando existe uma maior chance de complicações para a mãe, para o bebê ou para ambos. Isso pode acontecer por condições que a mulher já tinha antes de engravidar, como hipertensão, diabetes, doenças cardíacas ou doenças renais, ou por situações que surgem durante a própria gestação, como pressão alta, diabetes gestacional ou alterações no crescimento do bebê. Também merece atenção as gestantes muito jovens, geralmente abaixo de 15 anos, e as mulheres com idade mais avançada, consideradas aquelas acima de 35 anos. É importante lembrar que uma gestação de alto risco não significa que algo ruim vai acontecer, mas sim que essa mãe precisa de um acompanhamento mais próximo para identificar e tratar qualquer problema o mais cedo possível.
2: Doutora Ana Leia, a que sinais a gestante de alto risco deve ficar atenta?
3: Toda gestante deve procurar atendimento imediatamente se apresentar sangramento vaginal, perda de líquido pela vagina, dor abdominal intensa, febre, falta de ar, dor de cabeça forte e persistente, alterações na visão, inchaço súbito do rosto e das mãos ou diminuição dos movimentos do bebê. Esses sinais podem indicar complicações importantes e eles precisam de avaliação médica rápida. Quanto mais cedo a gestante for atendida, maiores são as chances de proteger a saúde da mãe e do bebê.
1: Doutora Ana Leia, o que muda no pré-natal...

0: Além de comparecer a todas as consultas, seguir corretamente as orientações médicas, usar os medicamentos e suplementos prescritos, a mulher, quando está grávida, ela deve manter uma alimentação saudável, beber bastante água, evitar cigarro, álcool e outras drogas, além de respeitar os períodos de descanso. Também é fundamental manter as vacinas em dia e observar qualquer sinal de alerta, como aqueles que a gente já mencionou antes. A participação da família faz muita diferença, oferecendo apoio emocional e ajudando a gestante a seguir o tratamento. Quanto mais organizado for esse acompanhamento, melhores tendem a ser os resultados para a mãe e para o bebê na gestação.
1: Como a mulher pode ajudar a prevenir uma gestação de alto risco antes mesmo de engravidar?
0: Bom, o ideal é que a mulher cuide da saúde antes da gravidez. Isso inclui controlar doenças como hipertensão e diabetes, manter um peso saudável, praticar atividade física, atualizar vacinas, parar de fumar e iniciar o uso de ácido fólico quando estiver

0: recomenda que toda mulher que pretende engravidar inicie a suplementação de ácido fólico pelo menos 30 dias antes da gestação, antes de pretender engravidar, mantendo o uso até a 12ª semana da gestação.
1: Doutora Ana Leia, como a idade da mãe influencia na gravidez?
0: A idade pode influenciar bastante. Nas adolescentes, por exemplo, especialmente abaixo dos 15 anos, existe um maior risco de parto prematuro, anemia e dificuldades sociais, que são consequência da própria imaturidade da adolescente, que podem afetar os cuidados na gestação. Já nas mulheres com 35 anos ou mais, há o aumento dos riscos de hipertensão, diabetes gestacional e algumas alterações cromossômicas do bebê. Mas é importante lembrar que muitas mulheres têm gestações saudáveis nessas idades, quando recebem acompanhamento adequado. Então, o mais importante é iniciar o pré-natal cedo e seguir todas as orientações da equipe de saúde.
2: Por que é importante cuidar da saúde mental na gravidez de alto risco?
0: Bom, a saúde mental é parte fundamental do cuidado de qualquer gestação. Mas principalmente no caso da gravidez de alto risco, a mulher se encontra mais fragilizada. Então, ansiedade excessiva, estresse intenso e depressão podem dificultar o autocuidado, prejudicando o sono, alimentação e até a adesão às orientações médicas. Por isso, a gestante precisa ser acolhida, escutada e apoiada pela família, pela comunidade e pelos profissionais de saúde. A pastoral da criança tem um papel muito bonito nesse processo, oferecendo presença, escuta e encorajamento. Uma mulher emocionalmente amparada costuma enfrentar melhor os desafios da gravidez e se preparar com mais tranquilidade para a chegada do bebê.
3: Gestante, se o líder da pastoral da criança bater na sua porta, receba-o. Escute o que ele tem a lhe dizer. O líder da pastoral da criança quer ajudá-la a ter uma gestação saudável e tranquila. Converse com o líder. Partilhe com ele seus medos, suas preocupações, seus problemas da gravidez e suas alegrias também. Gestante, venha para a pastoral da criança. Nós queremos o melhor para você e para o seu bebê.
2: Participa do programa Viva a Vida a Maria Inês Monteiro de Freitas, coordenadora nacional da Pastoral da Criança.
1: Maria Inês, como a Pastoral da Criança lida com essa questão da gestação de alto risco?
4: A prevenção e a orientação são essenciais quando falamos em gravidez de alto risco. Manter hábitos saudáveis, como uma alimentação equilibrada, evitar o uso de álcool e cigarro, controlar doenças pré-existentes e seguir corretamente as orientações dos profissionais de saúde contribuem muito para reduzir complicações durante a gravidez. Além disso, o apoio da família e o acesso à informação de qualidade ajudam a gestante a viver esse período com mais tranquilidade, fortalecendo o cuidado integral com a vida desde o início. Nesse caminho de cuidado e atenção, a Pastoral da Criança exerce um papel importante ao orientar gestantes e famílias, promovendo a prevenção e o acompanhamento responsável, por meio de visitas domiciliares e ações comunitárias. Seus líderes incentivam o pré-natal, a adoção de hábitos saudáveis e a busca por atendimento de saúde sempre que necessário. Assim, a Pastoral da Criança se torna presença de apoio, acolhimento e esperança, contribuindo para a proteção da vida desde o ventre materno.

0: Vamos conversar também com a Maria de Fátima do Nascimento, líder da Pastoral da Criança da Paróquia São Sebastião, em Gramacho, Duque de Caxias, Estado do Rio de Janeiro.
1: Maria de Fátima, como os líderes da Pastoral da Criança orientam as gestantes a ficarem atentas aos sinais de risco durante a gravidez?
2: Nós, líderes da Pastoral da Criança, procuramos sempre orientar as gestantes durante as visitas e encontros, conversando sobre a importância de observar alguns sinais que podem indicar algum risco na gravidez. Falamos para elas ficarem atentas a sintomas como sangramento, pressão alta, dores fortes, inchaço excessivo, febre ou, quando percebemos,

0: percebem que o bebê está se movimentando menos do que o normal. Também reforçamos a importância de fazer o pré-natal e procurar atendimento de saúde sempre que surgir alguma dúvida ou sinal de alerta. Conversamos também sobre a importância de uma alimentação saudável, com frutas, verduras, legumes e bastante água, que ajuda muito na saúde da mãe e no desenvolvimento do bebê.
1: Vamos ouvir agora a mensagem de Dom Frei Severino Clazen, arcebispo de Maringá, Paraná, e presidente da Pastoral da Criança.
2: Na perspectiva da nossa fé, a gravidez de alto risco é vista à luz do valor sagrado da vida humana, que deve ser protegida e cuidada desde a concepção. A Igreja reconhece a complexidade dessas situações e convida à responsabilidade, ao discernimento e ao acompanhamento médico adequado, priorizando a dignidade e saúde da mãe e do bebê. Reforça-se a importância do cuidado integral, físico, emocional e espiritual. Além disso, a Igreja incentiva o acolhimento, a solidariedade e o apoio às gestantes que enfrentam uma gravidez de alto risco, especialmente por meio das comunidades, e se traduz em presença, escuta e ajuda prática. Assim, a gravidez de alto risco se torna também um caminho de fé, onde o cuidado humano e a graça divina caminham juntos. Que Deus abençoe.

0: O programa Viva a Vida de hoje está terminando. A gente fica por aqui.
1: Obrigada pela sua audiência e até o próximo programa.
0: É isso aí. Tchau, gente. Até o próximo Viva a Vida.
1: Até lá, pessoal.
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4: 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Notícia na hora certa, meio-dia. Seleção espanhola chega a Madrid após bicampeonato da Copa do Mundo. Centenas de milhares de pessoas são esperadas para desfile dos campeões pelas ruas da cidade. Polícia analisa imagens de câmeras para identificar autor de feminicídio na Praia do Cassino, em Rio Grande, no sul do estado. Mulher de 26 anos foi encontrada morta na madrugada de sábado. Ucrânia lança ataque com mais de 400 drones contra Moscou, capital da Rússia, horas após bombardeio contra Kiev. Tempo instável em Porto Alegre, agora faz 19 graus. Pancadas de chuva atingem todas as áreas do estado ao longo do dia. Os maiores volumes são esperados na metade norte. 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
6: Tem acidente com morte em atendimento na RS-020 em Gravataí, na altura da parada 75. Foi uma colisão entre um caminhão, microcaminhão, e uma caminhonete leve de transporte. O condutor dessa caminhonete leve de transporte não resistiu, morreu no local. O comando rodoviário atende a lentidão em ambos os sentidos. Os veículos estão fora da pista. Com o trânsito, Leandro Rodrigues.
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4: Bombeiros fazem buscas a idoso desaparecido há 2 dias em Carazinho, no norte do estado.
7: A corporação segue as buscas hoje por Sérgio Bauer, de 69 anos. Ele desapareceu no último sábado durante uma pescaria com amigos na localidade de Mata Cobra, próximo ao Rio da Várzea. A operação conta com o apoio do Batalhão de Passo Fundo e utiliza drone térmico, cão farejador e equipe aquática. A principal suspeita é que o idoso tenha se perdido na mata. As equipes seguem mobilizadas na região. De Passo Fundo, Heloísa Gameiro.
4: O Instituto Nacional de Meteorologia emitiu um alerta vermelho maior na escala de severidade para o Rio Grande do Sul. O aviso é para acumulado de chuva acima de 100 milímetros em um dia, com grande risco de alagamentos. Esse alerta é válido para amanhã em 264 municípios da faixa, que vai do Noroeste e Missões até o litoral, passando por áreas da região central, norte, vales, região metropolitana e sul. todo o território gaúcho está sob alerta laranja de menor severidade, com previsão de chuva de até 100 milímetros e ventos que podem chegar a 100 km por hora. 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Da redação, Felipe Baques.
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11: 12 horas e 5 minutos.
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14: Edição desta segunda-feira, dia 20 de julho de 2026. 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Produção do Departamento de Jornalismo da Rádio Salete. Redação e reportagens de Jean Schelle e Luiz Otávio Esquil. Mesa de áudio e apresentação, Sandro Esquil. Estes são os destaques para o Jornal do Meio-Dia desta segunda-feira. Acontece hoje a segunda reunião ordinária do Legislativo de Marcelino Ramos neste mês de julho. Presidente da Casa, vereador Serginho Beal, destaca a pauta de assuntos que será debatida. Hoje também, vereadores estarão reunidos com Secretaria de Educação e direção da Termasa para troca de informações. TRE Gaúcho iniciou ação estadual de incentivo ao voto e combate à abstenção. Presidente do Tribunal Regional Eleitoral, desembargadora Maria de Lourdes Gonzalez, lidera a comitiva que percorrerá todas as regiões do estado, a participação dos eleitores na eleição. Rio Grande do Sul confirmou o primeiro caso de gripe aviária em aves de subsistência. Começa hoje a votação da Consulta Popular 2026 no Rio Grande do Sul. Brasil poderá voltar a discutir uma nova reforma da Previdência já a partir de 2027. Idade poderá superar, ou melhor, subir para 67 anos. Estas e outras notícias você vai ficar sabendo dentro da edição do Jornal do Meio-Dia, que está começando agora. Meio-dia, 8 minutos e meio.
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14: Meio-dia, 9 minutos, as notícias. Hoje à noite acontece a segunda sessão ordinária do Legislativo Marcelinense deste mês de julho. O presidente da Casa Legislativa, vereador Serginho Beal, destaca a pauta da reunião do Legislativo, que inicia às 19 horas. O presidente Serginho informa também os ofícios recebidos do Executivo em resposta a demandas encaminhadas por vereadores e demais assuntos que são debatidos. Hoje também a Secretaria de Educação e a direção da Termasa estarão reunidas com o Legislativo para uma prestação de contas e troca de informações, destaca o presidente Serginho. Lembrando que a reunião terá transmissão ao vivo pela página da Câmara de Vereadores no Facebook e na próxima quarta-feira o áudio na íntegra aqui na programação da Rádio Salete a partir das 13 horas.
16: A minha saudação a todos os ouvintes, aproveitando para convidar hoje então

0: para a nossa sessão ordinária de 20 de julho de 2026, com início às 19 horas. Temos expedientes apresentados por vereadores. Indicação número 8 de 2026, do vereador Enio Luiz Wittmann e Cristiane de Marco Beal. Pedido de informação 10 de 2026, dos vereadores Hélio Miller, Fernando Cassol e Pablo de Lima Salgueiro. Pedido de providência 21 de 2026, do vereador Pablo de Lima Salgueiro. Pedido de providência número 22 de 2026, do vereador Pablo de Lima Salgueiro. Pedido de providência 23 de 2026, do vereador Gilmar Dutra Ribeiro. Daí teremos o projeto de resolução número 5 da mesa diretora. Em seguida, o pequeno expediente. Em matérias em regime normal, a justificativa de encaminhamento e parecer da CUPE do projeto de lei municipal número 24 de 2026, que autoriza a Companhia de Águas Termais de Marcelino Ramo Termasa a contratar operação de crédito rotativo junto ao Sicoob Cerdalk, com a intervenência do município de Marcelino Ramos e das outras providências. Em seguida, requerimentos apresentados por vereadores. O requerimento número 15 de 2026, do vereador Sérgio Antônio Beal e demais. Requerimento número 19 de 2026, do vereador Gilmar Dutra Ribeiro. Em seguida, a votação da ata 21 de 2026, da sessão ordinária de 6 de julho de 2026. Em seguida, as considerações finais e o nosso grande expediente. Teremos também, a partir das 17h30, o convite à secretária de Educação do município a vir para a Câmara. Também às 18h30, o secretário da Termasa, Rodrigo, que também estará na Câmara. Convidamos a todos que possam acompanhar pelo Facebook ao vivo, a partir das 19 horas. E também na próxima quarta-feira, a partir das 13 horas, pela Rádio Salete. Desejo a todos uma boa semana, forte abraço.
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2: Meio-dia, 13 minutos, o TRE Gaúcho iniciou uma ação estadual de incentivo ao voto e combate à abstenção. A iniciativa começou por Uruguaiana, por ser o município que registrou maior índice de abstenção no estado em 2024, com 33,8%. A presidente do Tribunal Regional Eleitoral, desembargadora Maria de Lourdes Gonzalez, liderou a comitiva e disse que percorrerá todas as regiões do estado, incentivando a importância do voto e buscando reduzir o alto índice de abstenção. A desembargadora Maria de Lourdes destaca que todas as lideranças políticas no município tem o compromisso de incentivar o eleitor a participar do processo de votação, mesmo que tal atitude não seja mais obrigatória.
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3: Pois então, nós estamos, iniciamos uma campanha de comunidade, de comarca a comarca, os centros, começando pelos centros onde o número de abstenção foi mais alto, foi meio que chocante, muito expressivo, né? Ultrapassou os 30%. Então, nós estamos incentivando a comunidade, as lideranças, prefeito, presidente da Câmara, enfim, todas as autoridades e instituições representando as instituições, né, a estimularem, tanto aqueles que não estão obrigados ao voto, que são os menores, os de 16 ou 18, assim como o pessoal, né, que já passou da idade da obrigação de votar. Tentar mostrar para eles da necessidade, da importância do voto, né? O senhor sabe, todos nós sabemos, que nós não podemos nos abster e deixar que, como no caso dessas comunidades, mais de 30% se abstiveram, ou seja, não podemos deixar que os outros 60% decidam os destinos da saúde, da educação, enfim, de cada comunidade. Como é que nós podemos fazer isso? Nós votando, nós participando. Não. A Uruguaiana bateu o recorde com quase 34% de abstenção, 34% ou 35% de abstenção. A Alegrete próxima disso. Né? E vamos indo a todas aquelas que registraram esse número elevado de abstenções. Contamos também com as mídias locais, né, para que que nos ajudem nessa campanha, né, que estimulem os cidadãos a comparecer às urnas e votar.
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2: Meio-dia, 16 minutos. O Rio Grande do Sul confirmou o primeiro caso de gripe aviária em aves de subsistência no município de Coqueiros do Sul, no noroeste do estado. O diagnóstico foi confirmado pelo Laboratório Federal de Defesa Agropecuária de Campinas, após amostras coletadas por equipes da Secretaria da Agricultura, Pecuária, Produção Sustentável e Irrigação. Em atendimento a uma notificação realizada no dia 15 de julho. Segundo a CEAP, o foco com aves de fundo de quintal não altera a condição sanitária do Rio Grande do Sul e do Brasil, como livres da doença da avicultura comercial, não gerando impactos ao comércio e produtos avícolas. O órgão também reforça que não há risco para o comandante de carne, de frango e ovos, que a gripe aviária não é transmitida por esse alimento.
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2: Meio-dia, 17 minutos, começa hoje a votação da Consulta Popular 2026 no Rio Grande do Sul. A iniciativa permite que os gaúchos escolham uma das propostas elaboradas pelos Conselhos Regionais de Desenvolvimento para integrar o Orçamento Estadual de 2027. A votação segue até o próximo dia 26. Os eleitores podem votar pelo portal da Consulta Popular ou pelo WhatsApp da Curia, assistente virtual do portal rs.gov.br, no número 3210-3939, enviando a mensagem "Quero votar na consulta popular". Para participar é necessário acessar o site com uma conta gov.br nos níveis bronze, prata ou ouro. As propostas foram definidas durante as assembleias iniciais, intermediárias e ampliadas, realizadas em cada reunião, cometendo-se e contemplando áreas como agricultura, turismo, cultura, meio ambiente, habitação, desenvolvimento rural, esporte e lazer, inovação, transportes, trabalho, desenvolvimento econômico, desenvolvimento social e justiça e direitos humanos. Nesta edição, a consulta popular destinará 60 milhões de reais do orçamento estadual aos projetos escolhidos pela população. Os recursos serão distribuídos entre 28 do Rio Grande do Sul, conforme critérios técnicos estabelecidos pelo governo estadual.
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2: Meio-dia, 19 minutos, o Brasil poderá voltar a discutir uma nova reforma da Previdência já a partir do ano que vem. Estudos elaborados por especialistas do Centro de Debate de Políticas Públicas e do Instituto Mobilidade e Desenvolvimento Social apontam que o sistema previdenciário precisará de novas mudanças para garantir sua sustentabilidade nas próximas décadas. Entre as principais propostas está o aumento gradual da idade mínima para a aposentadoria, que poderá chegar a 67 anos. Proposta prevê que a idade mínima acompanhe o aumento da expectativa de vida da população pela regra sugerida. A exigência seria elevada entre 3 e 6 meses, sempre que a tábua de mortalidade do FGTS e do IBGE registrar um avanço em um ano na expectativa de vida dos brasileiros. Atualmente, as regras da reforma aprovada em 2019 estabelecem idade mínima de 65 anos para homens, 62 anos para mulheres que interessam no mercado de trabalho após a mudança. No entanto, devido às regras de transição, a idade média de aposentadoria no país gira em torno de 61 anos.
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2: Boletim com a previsão do tempo e da temperatura. Vamos às informações com a Climatempo.
6: Nesta segunda, o principal destaque continua sendo o estado gaúcho, onde a chuva forte e os temporais persistem. A atuação da frente fria, associada a uma área de baixa pressão no interior do continente e ao intenso transporte de calor e umidade, mantém elevado o risco para rajadas de vento mais fortes, alagamentos, transbordamento de córregos e novos transtornos em diversas áreas do estado. O Rio Grande do Sul permanece em situação de alerta. As instabilidades continuam ocorrendo desde a madrugada, na metade sul, faixa oeste, noroeste e região metropolitana de Porto Alegre, com chuva moderada a forte, além de trovoadas e temporais em alguns pontos. Ao longo do dia, as pancadas de chuva continuam nessas áreas, com rajadas de vento fortes. E conforme a frente fria se desloca, as instabilidades também avançam para a metade norte do estado, até o fim do dia. Os acumulados elevados mantêm o risco de alagamentos, enxurradas, transbordamento de córregos, elevação dos níveis dos rios, e também há potencial para queda de árvores, destelhamentos e interrupções no fornecimento de energia. E em Santa Catarina e no Paraná, a frente fria se aproxima ao longo do dia, provocando o aumento da nebulosidade e chuva no extremo oeste. Em relação às temperaturas para este começo de semana, máxima de 22 graus em Belo Horizonte, 26 em Salvador, 28 graus em São Paulo, 32 em Palmas e no Rio de Janeiro e até 35 em Cuiabá. Se você estiver no Rio Grande do Sul, acompanhe os avisos e os alertas da previsão do tempo, já que o risco de temporais e chuva forte continuam elevados ao longo desta segunda-feira.
2: Nesse momento, em Marcelino Ramos, o céu está encoberto com nebulosidade, alguns momentos de abertura de sol e outros de precipitação de chuva. A temperatura agora na Praça Padre Bassa atinge 22 graus Celsius.
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2: Meio-dia, 23 minutos, com investimento publicitário de Sicredi. 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A Rádio Salete apresentou a edição de hoje do Jornal do Meio Dia, que voltará ao ar amanhã, terça-feira, neste mesmo horário. A todos, boa tarde.
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10: 12 horas e 24 minutos.
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0: Meio-dia, 26 minutos. Boa tarde, ouvintes. Estamos abrindo nesse momento aqui pela Salete FM a hora dos avisos nesta segunda-feira. 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

0: 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Apresentamos pela Salete FM a Hora dos Avisos, que voltará ao ar amanhã, terça-feira, neste mesmo horário. Boa tarde.
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2: 12 horas e 33 minutos.
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14: Boa tarde, agricultores familiares, associados e associadas do nosso sindicato. Entre os diversos assuntos destacados nesta semana, reforçando que realizamos o cadastro da CAF, sendo então os documentos necessários, documentos pessoais do titular, cônjuge, se houver, e filhos que residem junto, portanto de todo o grupo familiar, vendas do bloco dos últimos 12 meses, através do relatório da prefeitura, se possui renda fora do estabelecimento, precisa trazer comprovação com folha de pagamento ou extrato bancário de um mês, ITR CIR das terras que possui, de todas as terras, ou se tiver contrato de parceria, como dato, arrendamento, é necessário trazer o contrato devendo ter todas as assinaturas. Quando for renovação de CAF, a gente sempre ressalta que pode ser conferido, mas podem nos chamar também, que a gente gera um extrato atualizado. Ela tem a validade de 3 anos, portanto é importante ver a data inicial da emissão. E quando for necessária a renovação, então precisa atualizar a renda através do relatório do bloco. E no caso, quando se tem renda fora a do bloco, também a comprovação atualizada. E se acaso alterou algo quanto à terra, contrato, daí a gente precisa atualizar também. Nós pedimos que é importante que seja realizado o agendamento para a realização então da CAF, para a gente ter uma melhor organização. Estamos emitindo o CCIR 2026, agora está saindo para pagamento até o final do mês, 31 de julho. É importante trazer a guia de outro ano para a gente poder gerar. Pode ser pago por boleto diretamente no Banco do Brasil ou através do Pix. Provavelmente para o próximo mês, então agosto, até o final de setembro, não temos ainda uma data inicial, abrirá também para ser feito o ITR. Mas então, por enquanto, é somente o CCIR. Realizamos o encaminhamento da carteirinha do idoso através da TAPERS de Erechim, para idosos acima de 65 anos, e esta feita, encaminhada aqui por nós, é opção para viagens dentro do estado do Rio Grande do Sul. Então, precisa trazer os documentos pessoais, comprovante de residência, uma foto 3x4, demonstrativo de crédito do benefício, que é emitido no banco, que se recebe aposentadoria, e se for renovação, precisa trazer a carteirinha antiga. O custo é de R$ 45,00. O advogado estará atendendo em nossa sede no dia 4 de agosto. Este mês ele já fez o seu atendimento, como é uma vez por mês, a próxima data será então 4 de agosto. O atendimento é por ordem de chegada na parte da tarde, a partir das 13 horas. Realizamos o cadastro do milho da Conab, o milho do governo. As reservas, elas são feitas a cada quinzena, retirada é no Mila Depósito em Erechim. Então, quem tiver interesse quanto à questão do cadastro e valores, podem entrar em contato conosco que a gente tem as informações. Quanto às notas eletrônicas, também aos agricultores que necessitarem de auxílio, tanto na quem não tem ainda a senha do GOV, do meu INSS, na criação da mesma, ou para baixar aplicativo, só trazer o aparelho telefônico, a documentação que a gente auxilia, e também na emissão das notas, tendo as informações necessárias para ser cadastrado o cliente, os produtos, a gente aqui no sindicato está orientando nessa questão. Queremos aqui passar os aniversariantes, então, desta semana, associados do sindicato. Queremos desejar muitas felicidades, saúde e paz a todos vocês. No dia 23 de julho, Genésio Costenaro, Luciano Tobaldini, Sandra Maria Dalzotto. No dia 26 de julho, Arceu Antônio de Paula, Laudir José Cola, Tainá Soares e no dia 27 de julho, Volmir Oldoni. Quanto a encaminhamentos do INSS, associados, demais agricultores também que precisarem, como auxílio-doença, salário-maternidade, pensão por morte, aposentadoria rural, podem nos procurar aqui no SUTRAF, a gente auxilia nos encaminhamentos, nas questões da aposentadoria, a gente pede para vir aqui até o sindicato com um pouco de antecedência para termos um tempo também de estar organizando tudo. Qualquer dúvida, podem nos procurar. Quanto à questão de informações do milho troca-troca, para quem fez reserva, nós ainda não temos uma previsão de entrega da semente, mas assim que tiver, iremos avisar aos associados. Também a quem está, foi comunicado a todos, a responder um formulário, foi encaminhado as perguntas, ou quem precisou ou precisa fazer a declaração, já todos estão comunicados. Então, só um lembrete para quem ainda não o fez, que entre em contato conosco ou venham até o sindicato. E quanto ao milho da venda direta pela família de Erechim, com o pagamento com boleto somente em abril do ano que vem, nos próximos dias, provavelmente ainda essa semana, nós teremos a liberação para pedidos. Também teremos a lista com as variedades e condições de valores e estaremos repassando aos interessados. Ainda estamos fazendo um pedido de mudas diversas para entrega no mês de agosto. Então, quem não fez dos últimos dois pedidos, será o último pedido realizado no ano. O pagamento é na retirada das mudas. Em seguida, ficaremos com um áudio e informações de interesse gravado pelo SUTRAF Regional. Queremos desejar uma excelente semana a todos os nossos ouvintes. O nosso horário de atendimento é das 8 às 12, das 13 às 17 horas. Telefones para contato: Bruna 54999248535 e Graciela 54999630435. Uma excelente semana a todos e até a próxima segunda-feira.
15: Acompanhe agora o Giro de Notícias, com os principais acontecimentos da semana para a agricultura familiar, o movimento sindical e o meio rural. Nesta edição, destaque para a plenária regional do SUTRAF Alto Uruguai, o início da programação em homenagem ao Dia do Agricultor e do Motorista, o alerta para a previsão de temporais no Rio Grande do Sul e importante medida que trata da renegociação de dívidas rurais, da proteção das propriedades da agricultura familiar e da valorização dos produtos do setor. Plenária do SUTRAF Alto Uruguai avalia ações e define prioridades para o próximo período.
16: O SUTRAF Alto Uruguai realizou na última terça-feira, dia 15 de julho, a primeira etapa da plenária regional, segunda instância de deliberação da entidade, realizada anualmente nos anos em que não há congresso. O encontro reuniu dirigentes e lideranças para avaliar o trabalho desenvolvido e definir as prioridades para o próximo período. Durante a atividade, foi realizado um processo de avaliação das ações desenvolvidas ao longo do último ano, além da discussão das principais estratégias que irão orientar a atuação do sindicato nos próximos meses. A segunda etapa da plenária acontecerá no dia 12 de agosto, quando será apreciado e aprovado o planejamento construído coletivamente. Entre as prioridades apontadas estão a continuidade do trabalho de transição do modelo produtivo, o fortalecimento da formação de lideranças, da comunicação sindical, da representação do SUTRAF nos municípios e da participação em eventos e espaços de construção de políticas públicas. Também foi debatida a necessidade de revisar e fortalecer o planejamento das sedes municipais, garantindo a execução das ações previstas. Para o SUTRAF Alto Uruguai, a plenária é um importante espaço de avaliação, planejamento e construção coletiva, fortalecendo a organização sindical e a atuação da entidade.

0: Organização sindical nas décadas de 1980 e 1990, reconhecendo também a memória daqueles que já partiram e deixaram sua contribuição para a história da agricultura familiar no município. Já em centenário, a sétima edição da Festa do Agricultor e Motorista contou com uma ampla programação no Ginásio de Esportes. Durante o dia, foram realizadas atividades como o balcão de negócios, celebração religiosa, almoço, bingo e momentos de lazer e confraternização, além de atrações musicais. Os dois encontros reforçaram a importância de valorizar agricultores, agriculturas e motoristas, mas também de fortalecer os vínculos entre as famílias, as comunidades e a organização sindical. As atividades abriram a programação regional promovida pelas sedes municipais do SUTRAF Alto Uruguai. Os próximos encontros acontecem no dia 18 de julho em Itatiba do Sul, São Valentim e Aratiba, dando continuidade às homenagens e celebrações em diferentes municípios da região.
1: Governo publica medida provisória para renegociação de dívidas rurais.
0: O governo federal publicou nesta semana a medida provisória que cria um programa de renegociação de dívidas rurais, com expectativa de beneficiar milhares de produtores em todo o país. A iniciativa permite a renegociação de diferentes modalidades de crédito rural, com descontos, novos prazos e condições facilitadas para regularização dos financiamentos, conforme os critérios previstos na medida. O programa contempla operações contratadas em anos anteriores e busca oferecer alternativas para agricultores que enfrentam dificuldades de pagamento em razão de perdas provocadas por eventos climáticos e pelo aumento dos custos de produção. Para a agricultura familiar, a medida representa um avanço importante, já que o endividamento tem sido uma das principais preocupações do setor nos últimos anos. O SUTRAF Alto Uruguai destaca, no entanto, que será fundamental acompanhar a regulamentação e os critérios de acesso para garantir que o maior número possível de agricultores familiares seja contemplado pela renegociação. Nos próximos dias, o SUTRAF Alto Uruguai também deverá orientar os agricultores sobre quem poderá aderir ao programa e quais serão os procedimentos para solicitar a renegociação das dívidas.
1: Rio Grande do Sul entra em alerta para chuvas intensas e temporais.
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5: Chuva segue no estado até amanhã e emite alerta vermelho para grande acumulado.
6: Desfile pelas ruas de Madrid deve reunir cerca de 1 milhão de pessoas para comemorar bicampeonato da Espanha na Copa do Mundo.
5: Novo líder do Partido Trabalhista, Andy Burnham, toma posse como primeiro-ministro do Reino Unido.
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5: Muito boa tarde, agora é 12:51.
6: A temperatura é de 19 graus na capital.
5: O Instituto Nacional de Meteorologia emitiu alerta vermelho, o mais alto da escala de severidade, para parte do Rio Grande do Sul. O aviso prevê chuva acima de 100 milímetros em um dia, com alto risco de alagamentos. O alerta vale para esta terça-feira em 264 municípios do Noroeste e das Missões até o litoral, passando pela região Central, Norte, Vales, região Metropolitana e Sul. O restante do estado permanece sob alerta laranja, com previsão de chuva intensa e ventos de até 100 km por hora.
6: Aumentou para 43 o número de municípios gaúchos que registraram danos provocados pelo temporal. São duas cidades a mais em relação ao boletim divulgado ontem pela Defesa Civil. Entraram na lista Caraá, no litoral norte, com queda de árvores e danos em 5 residências, e Faxinal do Soturno, na região central, onde houve estragos em uma casa e queda de árvore. O número de pessoas desalojadas permanece em 19. Os moradores deixaram as residências em Alegrete, Santa Maria, São Borja, Dona Francisca, Cerro Branco e Vale do Sol. Na fronteira oeste, o rio Quaraí passou dos 7,64 metros e atingiu a cota de alerta. Quase 14 mil pontos estão sem luz no estado em função dos temporais. São 10 mil na área da RGE e 3.800 na

0: região da Serra Equatorial.
1: Temperatura de 19 graus em Porto Alegre, 18 em Caxias do Sul e Pelotas, 21 graus em Santa Maria e Passo Fundo e 17 em Rio Grande. Cleocum atualiza a previsão do tempo.
2: Agora à tarde no estado, a expectativa segue sendo de pancadas de chuva. Em alguns pontos chove com mais intensidade, outros menos, mas tem tempo instável, tem céu nublado e a expectativa de que a chuva venha principalmente na metade norte, acompanhada de trovoadas. Não quer dizer que nas outras áreas não tenham trovoada, tem, só que pelo visto é em menor quantidade. E a tendência é de manter essa chuva um pouco mais volumosa durante a terça-feira em todo o estado do Rio Grande do Sul.
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0: O governo federal reconheceu situação de emergência em 7 cidades gaúchas atingidas por temporais no início do mês. A portaria inclui os municípios de Liberato Salzano, Cerro Grande, Novo Tiradentes e Seberi, no norte do estado, Erval Seco e Coronel Bicaco, no noroeste, e São Cepé, na região central. A maioria dos prejuízos foi em decorrência de alagamentos, destelhamentos, queda de árvores e danos em estradas rurais.
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5: Uma pessoa morreu em uma batida envolvendo caminhão e caminhonete na RS-020 em Gravataí. O acidente ocorreu por volta do quilômetro 7 da estrada, na altura da parada 75, no final da manhã. A vítima não resistiu e ficou presa às ferragens da caminhonete. A ocorrência seguia em atendimento até quase uma da tarde, causando lentidão em ambos os sentidos do trecho, apesar dos veículos estarem fora da pista. Não há informações sobre a identidade da vítima nem circunstâncias do acidente. O batalhão rodoviário atende a ocorrência. Com as informações do trânsito, Leandro Rodrigues.
1: O homem de 39 anos, preso na BR-116 em Sapucaia do Sul, já havia sido condenado por tentar matar 4 policiais militares e por participação em assaltos a bancos com explosivos no Rio Grande do Sul e em São Paulo. A prisão ocorreu ontem à tarde em ação conjunta da Polícia Federal e da Polícia Rodoviária Federal. Roger Ávila Moraes de Lima era considerado foragido de alta periculosidade. Ele apresentou documentos falsos durante a abordagem. Ainda nesta edição, o mercado financeiro reduz pela terceira semana seguida estimativa de inflação em 2026.
0: Demae prevê normalizar nesta tarde abastecimento de água em 15 bairros da Zona Sul de Porto Alegre.
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0: A delegação espanhola chegou nessa manhã a Madrid após a conquista do bicampeonato da Copa do Mundo. A programação dos festejos prevê um desfile em ônibus aberto ainda hoje na capital do país. O enviado da RBS à Copa, Eduardo Gabardo, tem mais informações.
6: O destaque na chegada para o capitão Rodri, que desembarcou com o troféu da Copa do Mundo, conquistado ontem depois da vitória contra a Argentina na final. Ao seu lado, o técnico De La Fuente e os demais jogadores espanhóis. Após a recepção oficial do governo, há a previsão de um desfile em carro aberto pelas ruas de Madrid, que deverá reunir 1 milhão de pessoas. A Federação Espanhola, naturalmente agora, pretende renovar o contrato do técnico De La Fuente para a próxima Copa do Mundo, quando a Espanha vai defender em casa o título mundial. A Espanha será uma das sedes do Mundial de 2030.
1: O novo líder do Partido Trabalhista, Andy Burnham, assumiu hoje o cargo de primeiro-ministro do Reino Unido. A oficialização ocorreu durante uma reunião com o rei Charles no Palácio de Buckingham, em Londres. Andy Burnham é o 7º primeiro-ministro do país em 10 anos. Mais cedo, o antigo premier Keir Starmer entregou o cargo. Ele havia anunciado a renúncia em 22 de junho, mas permaneceu no posto até o Partido Trabalhista, que tem a maioria no parlamento, escolher um líder. O novo primeiro-ministro sinalizou que vai apertar o controle de preços de bens essenciais para tentar conter a alta da inflação no Reino Unido. Agora em Porto Alegre, 19 graus e a temperatura, meio-dia, 57 minutos.
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0: O DEMAI prevê normalizar até o fim do dia o abastecimento de água em pelo menos 15 bairros da Zona Sul de Porto Alegre. O fornecimento foi interrompido nessa madrugada após uma falha interna deixar sem energia a estação de tratamento de água Belém Novo. Equipes trabalham no conserto do sistema. Entre os bairros afetados estão Restinga, Aberta dos Morros, Lami, Lomba do Pinheiro, Ponta Grossa, Chapéu do Sol, Ípica e Belém Novo.
1: A Caixa Econômica Federal inicia hoje os pagamentos de julho do Bolsa Família. Recebem primeiro os beneficiários com o número de identificação social com o final 1. O calendário segue de forma escalonada nos últimos 10 dias úteis de cada mês, de acordo com o último dígito do cadastro. Amanhã recebe quem tem o número de final 2 e assim por diante. Tem direito ao benefício famílias com renda mensal de até R$ 218,00 por pessoa.
0: Economistas do mercado financeiro reduziram pela terceira semana seguida a expectativa para a inflação do Brasil em 2026. A previsão passou para 5,15%, ainda acima do teto da meta definida pelo Conselho Monetário Nacional, que é de 4,5%. O dado consta no Boletim Focus divulgado hoje pelo Banco Central. O mercado também prevê mais um corte de 0,25% na taxa básica de juros neste ano, no começo de agosto. Atualmente, a Selic está em 14,25%. Em instantes, polícia analisa imagens de câmeras de segurança para identificar autor de feminicídio no sul do estado.
1: A Polícia Civil investiga a morte de um jovem em um parque aquático de Gramado, na Serra Gaúcha. Segundo informações preliminares, ele se afogou após uma brincadeira com o irmão mais novo. A vítima, natural de Sorocaba, em São Paulo, chegou a ser socorrida ao hospital, mas não resistiu. Funcionários do parque e socorristas já prestaram depoimento à polícia. O Aquamotion ainda não se manifestou sobre o caso.
0: A Polícia Civil e a Brigada Militar fazem buscas por um homem de 39 anos, suspeito de matar a tiros um servidor da Prefeitura de Fontoura Xavier, no norte do estado. Eduardo da Silva, de 43 anos, foi baleado ao deixar um baile na madrugada de domingo. Ele chegou a ser socorrido, mas morreu no hospital. O suspeito fugiu para uma área de mata e ainda não foi localizado. A polícia investiga a motivação do crime e segue ouvindo testemunhas.
1: A Polícia Civil analisa imagens de câmeras de monitoramento para identificar o autor de um feminicídio na Praia do Cassino, em Rio Grande. Ismaíne Cardoso Gonçalves, de 26 anos, foi encontrada morta na madrugada de sábado. Familiares, amigos e pessoas próximas à vítima começaram a ser ouvidos pela investigação. Segundo a polícia, ainda não há suspeitos e nenhuma hipótese foi descartada. O caso é tratado como feminicídio em razão da violência do crime.
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0: A próxima edição será às 10 para 7 da noite. Boa tarde.
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10: 13 horas e 3 minutos.
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10: 13 horas e 6 minutos.
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0: Fabiano.
1: Muito boa tarde, gaúchos. Boa tarde, catarinenses. Estamos chegando a partir de agora aqui na programação da Rádio Salete para fazermos companhia para vocês. É, está no ar mais uma edição do programa Expresso Bandas. Estamos chegando, eu e o Luiz Otávio, para trazer bastante música para vocês nesta tarde. Você que gosta da música de bandas, já vai aumentando o volume do rádio, do celular, do aplicativo. 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Enfim, estamos chegando para trazer bastante música, uma ótima tarde, paz, saúde e felicidade para você. E tá chegando o primeiro bloco musical, aquele abraço.
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1: 13 horas e 15 minutos.
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1: Esta é a Rádio Salete, programa Expresso Bandas. 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Vamos lá, Luiz Otávio, trazendo mais música, programa Expresso Bandas nesta tarde. Aquele abraço, chegando mais sucesso pra você.
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1: 13 horas e 30 minutos.
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Esta é a Rádio Salete, programa Expresso Bandas, Regalinha Automóveis e Peças. 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Tarde! É, estamos aí nesta tarde fazendo companhia para vocês. Boa tarde para você que ligou o rádio agora. Seja bem-vindo. Você que está desde cedinho acompanhando a nossa programação. Aquele abraço! E a música não para! Põe no 12 agora que está chegando mais sucesso. Tudo de bom!

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1: 13:47.
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1: Vamos lá, vamos lá. 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Estamos aí, programa Expresso Bandas, nesta tarde com você. Tá trabalhando? Bom trabalho, levando a gente de carona pelas estradas da região. Aquele abraço. E a música não para, chegando mais um bloco musical.
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2: Notícia na hora certa, no sinal 2 horas. Acidente entre caminhão e caminhonete deixa homem de 55 anos morto na RS-020 em Gravataí. FIFA abre investigação contra a seleção da Argentina por agressões depois da final da Copa do Mundo. Presidente do Chile decreta estado de catástrofe no país após temporal deixar mais de 100 mil pessoas isoladas. Tempo instável em Porto Alegre, agora faz 21 graus. Pancadas de chuva atingem todas as áreas do estado ao longo do dia. 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
4: Fluindo bem na capital e chuva que segue constante nas últimas horas e com isso já traz na

0: tributários da Pátria, alguns pontos com acúmulo maior de água na lateral da pista, mas sem grandes transtornos por enquanto, apenas exigindo uma atenção redobrada do motorista. Içamento na ponte do Vão Móvel, que estava programado para as 3 da tarde de hoje, foi cancelado e com isso não há mais nenhum previsto. Com o trânsito, Yantambará.
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2: O número total de eleitores aptos a votar nas eleições deste ano é de 158 milhões e 700 mil. O dado foi divulgado hoje pelo Tribunal Superior Eleitoral. Houve crescimento de 1,46% em relação às últimas eleições gerais, o que representa 2 milhões 290 mil eleitores a mais. O Rio Grande do Sul é o sexto maior colégio eleitoral, atrás de São Paulo, Rio de Janeiro, Minas Gerais, Paraná e Bahia. O estado tem 8 milhões 526 mil aptos a votar. Justiça autoriza que mãe de menino morto pelo pai em Viamão deixe prisão para liberar corpo do filho.
3: A decisão foi tomada a partir de um pedido do Ministério Público Gaúcho. Com isso, Maiana Rogers, que está presa preventivamente, pode deixar o sistema prisional especificamente para se deslocar ao Departamento Médico Legal, onde está o corpo de Oliver Grayson, de 3 anos. A primeira vara criminal do Tribunal do Júri de Execução Criminal de Viamão determinou que a penitenciária de Guaíba, onde ela está, providencia custódia para realizar o reconhecimento formal. Para que o corpo deixe o DML, é necessária a presença de um familiar e um representante legal. Segundo o Instituto Geral de Perícias, o corpo já está reconhecido e liberado e necessita apenas de alguém para retirar o corpo do local e realizar o enterro. Oliver morreu após ter sido agredido pelo pai, missionário norte-americano DeAndre Grayson, no último dia 5 em Viamão. Ele também está preso. A Rádio Gaúcha está em contato com o Tribunal de Justiça, Polícia Penal e com a defesa de Maiana e aguarda o retorno dos três. Da redação, Guilherme Milman.
2: 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Da redação, Felipe Baques.
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7: 14 horas e 4 minutos.
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0: chegando. Jean Fabiano.
1: Vamos em frente, programa Expresso Bandas, até às 14h30. 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Vamos lá, Luiz Otávio, mais música no nosso programa Expresso Bandas desta tarde. Aquele abraço, vai lá, aumenta o volume. Sucesso chegando para você.
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0: Atende aí, amor. Atende, vai.
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2: 14 horas e 17 minutos.
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0: 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Jean Fabiano.
1: Você está acompanhando o nosso programa Expresso Bandas. É a música de bandas aqui na programação da Rádio Salete. A música mais do passado, a música do presente, o sucesso, né? É, obrigado pela audiência enquanto você trabalha, enquanto você trafega pelas estradas da região, levando a gente de carona aí na companhia. Aquele abraço. Chegando mais um bloco musical. Ótima tarde. Paz, saúde, felicidade, tudo de bom pra você.
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1: E assim a gente chega ao final do programa. Um abraço em meu nome, no meio do Luiz Otávio, né? Daqui a pouquinho o Luiz Otávio tá chegando para fazer companhia para vocês. Uma ótima tarde, cuidem-se e até amanhã. Fiquem com as últimas de hoje. Tchau, tchau.

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1: 14 horas e 31 minutos.
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3: Fala, meu povo, muito boa tarde. Sejam todos bem-vindos aqui à nossa 100.3 de Marcelino Ramos. 14 horas, agora 31 minutos. E a partir de agora a gente começa mais um programinha ao vivo aqui na tua tarde de segunda-feira, desejando para você desde já uma excelente semana e convidando você a participar aqui comigo, seu amigo Luiz Otávio, de mais uma edição do Overdose, a tua dose máxima das mais tocadas a partir de agora na programação da 100.3. E você participa junto com a gente no 549-8117-9296. Bora começar todas com sucesso internacional na nossa segunda-feira, Marshmello e Bestly com Happier. Bora curtir.

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1: Excelente segunda-feira pra você, desde já valeu demais pela tua companhia nesse início de semana. Você que escolheu começar a semana aqui na companhia da 100.3, muito obrigado pela tua confiança, pela tua credibilidade, por você curtir a nossa programação junto com a gente no início de mais uma semana. Seja você que já tá aí no trabalho nessa segunda-feira, né? Semana começando, que seja uma semana bem produtiva pra você, tá bom? Pessoal das escalas aí, pessoal que trabalhou durante o final de semana, tá descansando na segunda-feira, também seja muito bem-vindo, um bom descanso, que seja uma tarde relax pra você, tá bom? E a gente já tá por aqui ao vivaço nessa segunda-feira, agora ensolarada, a gente pode dizer assim, né? Segunda-feira que começou com chuva, deu aí bastante chuva durante a noite, madrugada, né? Uma pancada de chuva forte por aqui. Amanheceu tempo bom, perto do meio de uma chuvinha por aqui. Agora, tempo com sol, sol brilhando por aqui, 27 graus a temperatura na Praça Padre Bassi, no centro da cidade. Mas a previsão aí é pra noite, né, retornar a chuva aqui em Marcelino Ramos, aqui na nossa região, né? Lembrando que nessa semana temos previsão de chuva pra hoje, terça, quarta, sexta e um pouquinho de chance de chuva no sábado, tá bom? Quinta-feira deve ser um tempo, um dia seco aqui em Marcelino Ramos. Bom, e a gente já tá ao vivo contigo nessa tarde de segunda-feira, né? Faça chuva ou faça sol, a gente tá por aqui te fazendo companhia. Então, muito obrigado por você que tá aí, muito obrigado também para as empresas parceiras que chegam junto com a gente também nessa tarde de segunda-feira, né? 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
1: Bora de mais música? Essa música é linda, hein? Valeu a pena. Fernando e Sorocaba e a participação de Victor Clay.

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3: Horas 48 minutos, é o nosso Overdose aqui contigo. Uma excelente tarde de segunda-feira para você, um bom início de semana, que seja uma semana inteira produtiva para você e que a gente fique juntos durante toda essa semaninha, tá bom? Você daí curtindo cada música, cada informação que a gente tem para você todos os dias, e a gente daqui mandando tudo isso e muito mais só para ti.

0: Tá aí o recado dela, boiadeira, hein? Mamãe, não deixe seu filho ser um cowboy. Ana Castela na programação da 100.3.
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0: E bora lá, que o nosso Overdose tem sequência aqui na programação, já quase na reta final aí da primeira parte. Daqui a pouquinho tem virada de hora, tem notícias na hora certa, é só você continuar com a gente ligadinho na programação, tá bom? 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
0: Bora, minha gente, precisamos fechar então a primeira parte do nosso Overdose. Vem chegando eles, Maria Cecília e Rodolfo. Daqui a pouquinho notícias na hora certa. E na volta, eu tô de volta com mais sucesso pra você.

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1: 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Notícia na hora certa, 3 horas 2 minutos. Justiça autoriza que mãe de menino morto pelo pai em Viamão deixe prisão para liberar corpo do filho do DML para sepultamento. Bombeiros combatem incêndio em uma casa no bairro Rio Branco, em Caxias do Sul. Não há informações de feridos. Grupo aliado do Irã fecha a segunda maior rota de petróleo do Oriente Médio, pelo Mar Vermelho. Chove em Porto Alegre, agora faz 21 graus, a instabilidade segue em todo o estado. Na metade norte, são esperadas ainda chuvas mais intensas. 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
3: Com um acidente na Borges de Medeiros, passando a Peri Machado, uma motorista de um Fox perdeu o controle do veículo e foi parar embaixo da traseira de um ônibus da Carris que estava estacionado na esquerda. Tem um bloqueio parcial das faixas do lado esquerdo da Borges, mas ninguém se feriu. Na José de Alencar tem um bloqueio da faixa da direita, no sentido ao bairro Azenha, antes da Getúlio, para um serviço da CE, num poste de energia. Com trânsito, Iantambará.
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1: Polícia investiga atropelamento que matou uma criança de 9 anos no litoral norte.
4: O caso aconteceu na tarde da última sexta-feira, em uma via lateral da Estrada do Mar, em Osório. Três integrantes de uma família estavam em bicicletas quando foram atingidos por um carro. O motorista fugiu do local sem prestar socorro e abandonou o veículo nas proximidades do acidente. O carro foi apreendido logo depois pela Polícia Civil, que busca identificar o condutor e esclarecer as circunstâncias do atropelamento. Os pais da criança ficaram feridos e foram encaminhados para atendimento médico. Não há informação sobre o estado de saúde deles. O nome da criança não foi revelado. Da redação, Flávia Simões.
1: 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Notícia na hora certa. Volta na Rede Gaúcha às 4 horas. Da redação, Ramon Nunes.
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7: 15 horas e 6 minutos.
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Bem-vindo de volta aqui à programação da 100.3 de Marcelino Ramos, seu amigo Luiz Otávio. Sigo por aqui contigo até as 4h30, tarde maravilhosinha de segunda-feira para você que tá aí na audiência da programação da 100.3, tá bom? E a gente retorna agora para a segunda parte do nosso programa com música internacional. Aumenta o volume aí, essa música é gostosa, hein? 21 Pilots com Stress Out. Bora curtir.

0: Tá aí o Pedro Pecado, Grupo Menos é Mais e Simone Mendes na programação. 15 horas agora, 20 minutinhos. Bora lá pro nosso Dose Paparazzi de hoje.
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0: Então, bora lá trazer pra você o assunto mais comentado da internet nesta segunda-feira. E claro, tinha que ser sobre Copa do Mundo, né, minha gente? É isso porque deu fofoca lá nos bastidores do primeiro intervalo, do primeiro show do intervalo de uma final da Copa do Mundo, né? E nem tudo foi harmonia por lá. Segundo o jornal britânico Daily Mail, Madonna e Justin Bieber protagonizaram uma disputa de egos durante os preparativos da apresentação realizada na decisão de ontem entre Espanha e Argentina lá no MetLife Stadium nos Estados Unidos. De acordo com a publicação, os dois tinham visões completamente diferentes sobre o espetáculo e queriam ser o grande destaque da noite. Enquanto Justin Bieber defendia uma apresentação mais simples, focada na música, Madonna apostava em um show grandioso, inesquecível, né? E uma fonte ligada à produção afirmou que nenhum dos dois queria deixar o palco, sentindo que ficou em segundo plano. A missão de conciliar essas diferenças ficou a cargo do Chris Martin, né, o vocalista do Coldplay e responsável pela curadoria do evento. Apesar da tensão nos bastidores, o show aconteceu normalmente, com participação da Shakira, do grupo BTS, Madonna, do Justin Bieber também, né? Bom, no palco, Madonna entregou uma apresentação cheia de efeitos, até contou com a participação do Ronaldo Fenômeno, do Ronaldinho Gaúcho por lá, né? O Brasil tava na final sim, minha gente. Já Justin Bieber, ele seguiu um caminho bem oposto, apostando em uma performance mais intimista, né? O pessoal até deu uma criticadinha nele aí nas redes sociais, porque ele escolheu uma faixa introspectiva, né? Uma temática mais gospel, a música Everything Hallelujah, né? Foi a faixa que ele resolveu cantar lá no show do intervalo, né, minha gente? Ele tava apenas com voz e violão, e o contraste entre os dois estilos acabou se tornando um dos assuntos mais comentados após a final da Copa do Mundo, né, minha gente? Mas eu acho que assim, nenhum apagou o brilho do outro, é mais uma disputa de ego mesmo, porque o show da Madonna foi algo mais explosivo, mais pra televisão, mais showtime mesmo, né? E a questão do Justin Bieber foi algo mais relacionado com a paz mundial, passando uma mensagem. Então, assim, foram shows distintos, mas os dois seguem aí com aquela coisa toda de serem um dos melhores artistas, né, de cada geração. Madonna representando uma geração mais passada, Justin Bieber uma geração mais atual. Enfim, minha gente, teve pra todos os gostos aí no showtime, né, no intervalo, no show do intervalo lá da final da Copa do Mundo. Foi o primeiro, né, show do intervalo de uma final de Copa do Mundo, mas, segundo o jornal britânico Daily Mail, deu uma briguinha de egos aí entre Madonna e Justin Bieber nos bastidores. Foi o assunto mais comentado da internet nessa segunda-feira, por isso que ele foi destaque aqui no nosso Dose Paparazzi de hoje, que volta amanhã, terça-feira, aqui na programação.
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3: 15 horas e 23 minutos.
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0: Bora de modão sertanejo na nossa segunda-feira, minha gente. Esse daqui fazia tempo que eu não curtia mais. Resolvi trazer pra gente curtir juntos e relembrar juntos. A música Antes de Voltar Pra Casa. Zezé de Camargo e Luciano na programação. Aumenta o volume.

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1: 15 horas e 34 minutos.
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9: É de volta do break para mais sucesso. Tem Felipe Rodrigo na programação com Ignora.

0: Tá aí, Maninho Vaqueiro na programação com forró e desmantelo por aqui, 15 horas agora, 43 minutinhos. Bora antes do nosso Dose Tech fazer o Dose de Nostalgia? Então aumenta o volume.
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0: Bora lá, e a gente fala sobre a música também. A música foi um dos primeiros grandes sucessos do álbum Off The Wall, que marcou o início da transformação de mais música pop. A letra fala sobre viver uma noite inesquecível ao lado de alguém especial, celebrando o amor, a dança, e a canção bem leve, romântica, cheia de boas vibrações, sabe? Tecnicamente, a faixa combina elementos da disco, do funk, do R&B, com uma linha de baixo envolvente, guitarra suave, completa uma

0: Tá aí, diretamente dos anos 70 pra 2026, Michael Jackson com Rock With You. Agora são 15 horas 47 minutos.
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0: Bora lá então falar um pouquinho sobre tecnologia aqui na programação da 100.3. Hoje a gente não vai trazer nenhuma novidade, sim reclamações de usuários do YouTube que têm relatado um aumento na frequência de anúncios durante os vídeos. Segundo publicações no Reddit, alguns conteúdos estão sendo interrompidos a cada 3 ou 4 minutos. Tá demais, né, minha gente? Tanto em celulares, quanto em navegadores e smart TVs. As reclamações também envolvem assinantes do plano Premium Lite. Além das interrupções mais frequentes, alguns usuários estão afirmando estar recebendo até 3 anúncios consecutivos antes do início dos vídeos. Em alguns casos, alguns casos são aqueles anúncios não puláveis, sabe? Com duração superior à esperada. O YouTube, por enquanto, não confirmou nenhuma mudança oficial na exibição de publicidade na plataforma. No entanto, a empresa já ampliou neste ano a duração máxima dos anúncios não puláveis em smart TVs para 30 segundos. E existe a possibilidade de um aumento fazer parte de testes realizados em mercados específicos, tá bom? Ao que tudo indica, é exatamente isso. O YouTube está testando esse novo formato de anúncio, né? Ou seja, interrupções a cada 3 ou 4 minutos, 3 anúncios consecutivos, muitos deles sem a opção de pular, né? E que isso está sendo um estudo de mercado, né? Em alguns mercados específicos eles estão testando isso, e aqui no Brasil está sendo um desses mercados, porque por enquanto o YouTube não falou sobre nenhuma mudança. Por enquanto, a única forma continua sendo tirar a grana do bolso e assinar o YouTube Premium, né? Que essa é a finalidade disso tudo que o YouTube está fazendo, né? O YouTube Premium, ele elimina a publicidade nos vídeos, né? E oferece alguns recursos extras, como reprodução em segundo plano, o acesso ao YouTube Music também, né? Então, se você está cansado aí de assistir tanta

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1: 15 horas e 50 minutos.
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13: E nosso Overdose tem sequência nessa tarde maravilhosa de segunda-feira. Um bom início de semana pra você. Até as 4h30 eu tô por aqui te fazendo companhia. Logo depois também tem o Território Sertanejo pra fechar a tua tarde de segunda-feira. Tá voando, né, minha gente? É, 6 minutos já nos separam aí da virada de hora por aqui. Mandar um abraço todo especial lá pra minha amiga Mari, né? Tá por lá a Mari, a Xé, tão mateando nessa tarde de segunda e na companhia aqui da 100.3. Mari, uma excelente semana pra ti. Muito obrigado pela companhia de sempre, né? E sempre que possível a Mari tá aqui com a gente nas programações. Ela oferece toda a nossa programação também lá pro Marcão, pro Bud, enfim, pra quem tiver na audiência da programação. Mari, forte abraço, excelente semana. Pedi uma chonada do Teodoro Sampaio. Então bora, essa aqui é clássica. Vestido de seda na programação. Meu.

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2: Estação de tratamento de água volta a operar no extremo sul da capital, mas previsão é de que o serviço seja retomado gradualmente para 15 bairros de Porto Alegre. Eleitorado brasileiro cresce 1,4% na comparação com 2022. Tribunal Superior Eleitoral afirma que país tem 158 milhões e 700 mil eleitores aptos. Polícia investiga atropelamento que matou criança de 9 anos no litoral norte gaúcho. Motorista de carro envolvido no caso em Osório segue foragido. Chove em Porto Alegre, agora faz 19 graus. A instabilidade segue em todo o estado. Na metade norte são esperadas chuvas mais intensas. 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
4: Na Zona Norte tem um atendimento a acidente de carro e moto na Assis Brasil, em frente ao Bourbon Varig, no sentido centro. Segue com um bloqueio a faixa da pista da esquerda, da Borges de Medeiros, próximo da Peri Machado, em direção à Zona Sul. Um Fox, que bateu na traseira de um ônibus, aguarda a retirada do local. Com trânsito, Yantambara.
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2: O presidente do Chile, José Antonio Kast, declarou hoje estado de catástrofe em parte do norte do país. A região foi atingida por temporais com chuvas intensas que bloquearam estradas e deixaram quase 100 mil pessoas isoladas, além de cerca de 2 mil afetados indiretamente. 5 pessoas morreram, 4 estão desaparecidas e mais de 1.100 casas foram destruídas ou gravemente danificadas, segundo o governo chileno. A região de Coquimbo e a província de Huasco são as mais graves, conforme Kast. A medida permite a mobilização de forças armadas, restrições à liberdade de circulação e o envio mais rápido de recursos de ajuda humanitária. A movimentação de passageiros nos aeroportos brasileiros chegou a 65 milhões e 200 mil viajantes no primeiro semestre deste ano. Os dados foram divulgados pela Agência Nacional de Aviação Civil. O resultado representa um crescimento de 5,4% em relação ao mesmo período do ano passado. Do total registrado entre janeiro e junho, 50 milhões e 200 mil passageiros viajaram em voos domésticos, enquanto 15 milhões utilizaram voos internacionais. 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Da redação, Ramon Nunes.
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0: 16 horas e 4 minutos.
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E a gente tá de volta, terceira e última parte do nosso Overdose, começando pela Rádio Salete. Então bora curtir, continuar curtindo e aproveitando a nossa edição de segunda-feira. A semana tá só começando e a gente tá por aqui desejando pra você uma excelente semana, tá bom? É só aumentar o volume e curtir com a gente, porque a primeiraça da terceira parte é com Fernando e Sorocaba e Murilo Huff.

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0: Aí pra gente recordar, hein? Dallas Company na programação com clima de rodeio. 16 horas agora, 14 minutos.
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0: Bora de Top Music na parada, minha gente. É aquele horário que a gente pesquisa, faz uma busca e traz pra você a música mais tocada, não só aqui na radinha, mas nas rádios por todo mundo. A gente pesquisa a Billboard, YouTube Music, Spotify, Deezer, também dá aquela olhadinha no ranking das rádios mundiais e traz pra você, e claro, tinha que ser essa música mais tocada de hoje, é a música que ela, junto com o rapper Burna Boy, fizeram para a Copa do Mundo de 2026, muito provavelmente uma das últimas vezes que a gente curte essa música.

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1: 16 horas e 18 minutos.
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2: Boa tarde.
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3: E a gente, assim estamos chegando ao final da nossa edição de segunda-feira do Overdose. Agradeço demais a tua companhia, a tua parceria em mais uma tarde aqui na 100.3. E claro, já fica aqui o convite para amanhã você se ligar junto com a gente também às 14 horas e 30 minutos. Daqui a pouquinho Raquel chega com o Território Sertanejo. Deixo vocês hoje com o sucesso de Rod Stewart pra gente recordar e depois tem Marcos e Belucci. Até amanhã, se cuidem, tchau, tchau.

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1: 16:30.
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E agora são 16 horas mais 30 minutos. Muito boa tarde para você que está acompanhando a programação da Rádio Salete FM 100.3 aqui de Marcelino Ramos. Estamos chegando a partir deste momento para te fazermos companhia neste final de tarde de segunda-feira com mais uma edição aí do Território Sertanejo, o seu programa de todas as tardes. Tarde de segunda, 20 de julho, com tempo nublado, 27 graus de temperatura neste momento. A partir de agora você acompanha por aqui o melhor da música sertaneja. Por aqui a gente vai recordando o sucesso, também vamos acompanhando os principais lançamentos. Muito boa tarde para você que está ouvindo a gente no trabalho, você que nos leva na carona, quem está por casa também acompanhando a programação. Muito bom ter você aí do outro lado do rádio acompanhando o Território Sertanejo, que vai até às 5h50 te fazendo companhia. Quem também chega junto comigo na parte técnica, seleção musical, é o meu colega, meu amigo Ebenezer, que deixa a todos o seu boa tarde. 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Vamos começando a nossa primeira edição da semana com Maria Cecília e Rodolfo. Música.

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E estamos por aqui começando mais uma semana, te fazendo companhia, tarde de segunda-feira, 16 horas e 38 minutos. E você ouviu aí Henrique e Juliano aqui no Território Sertanejo. Lembrando que vamos até às 5h50 te fazendo companhia com muito sucesso. 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E a música continua aqui na programação com Humberto e Ronaldo. Vamos!

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1: 16 horas e 44 minutos.
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7: Isso mesmo, eu te faço companhia por aqui com o Território Sertanejo, abrindo mais uma semana e hoje segunda-feira, dia 20, já se passaram aí 46 minutos das 4 horas da tarde, nós continuamos por aqui com muito sucesso da música sertaneja. 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Lembrando que amanhã é dia de entrega das galinhas de postura de 90 dias para quem fez aí a sua reserva. Vamos ouvindo mais música? Chegando por aqui, Maiara e Maraísa.
8: É, tem coisas que a gente promete, mas não cumpre, né, gente?

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1: Daqui a pouquinho você acompanha as notícias na hora certa. Vamos fechando a primeira parte com Paula Fernandes.

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5: 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Notícia na hora certa, no sinal, 5 horas. Instituto Nacional de Meteorologia alerta para risco

0: de enxurradas no Rio Grande do Sul nas próximas 36 horas. Em meio ao alerta para chuva, Porto Alegre tem todas as casas de bombas ligadas e operando com 94% da capacidade. Primeiro semestre de 2026 registra movimentação de 65 milhões e 200 mil passageiros em aeroportos no Brasil, um crescimento de 5,4% em relação ao mesmo período de 2025. Chove em Porto Alegre, agora faz 21 graus. A instabilidade segue em todo o estado. Na metade norte são esperadas chuvas mais intensas. 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
2: Sendo finalizado o atendimento à batida de carro e moto na Carlos Barbosa, próximo da Avenida da Zen, a pista já foi liberada. Na Lucas de Oliveira, com Eudoro Berlim, que tem um acidente entre dois carros com uma lentidão pontual apenas no cruzamento das vias. Com trânsito, Ian Tambara.
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0: Os proprietários de veículos registrados no Rio Grande do Sul têm até 31 de julho para regularizar o licenciamento anual obrigatório. Após essa data, o veículo só poderá circular se estiver com um certificado de registro e licenciamento de veículo, chamado CRLV, emitido para o ano de 2026. É obrigatório quitar o IPVA, multas vencidas e taxa de licenciamento no valor de R$ 114,09. O fim da taxa a partir de 2027 está em análise na Assembleia Legislativa. Os incêndios florestais no Canadá já atingiram uma área de 735 mil hectares. Um balanço foi divulgado nesta segunda-feira por autoridades da província de Ontário. Esse número representa um aumento de 13% em relação ao observado no fim de semana. A qualidade do ar melhorou em grande parte da província em comparação ao cenário da semana passada, bem como Toronto. No entanto, continua ruim em estados do centro-oeste dos Estados Unidos. 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Notícia na hora certa, volta na Rede Gaúcha às 6 horas. Da redação, Roxane Carvalho.
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5: 17 horas e 4 minutos.
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3: Agora são 17 horas mais 7 minutos e nós já estamos de volta por aqui com o Território Sertanejo, segunda parte do programa, nossa edição desta segunda, 20 de julho. Seguimos até às 5h50 te fazendo companhia com muito sucesso, daqui a pouquinho trazendo o nosso clássico sertanejo desta segunda. O Ebenezer continua na parte técnica, seleção musical, e a gente vai começando mais uma parte do programa com Lauana Prado.

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1: E no nosso clássico sertanejo de hoje, vamos recordando Franguinho na Panela, um dos grandes sucessos da dupla Lourenço e Lorival. Lançada em 1984, a canção tem composição de Paraíso e Moacir dos Santos, dois importantes autores da música sertaneja raiz. Com uma letra simples e cheia de personalidade, a música retrata a vida do homem do campo, que enfrenta dificuldades, trabalha duro e muitas vezes passa por privações, mas nunca perde a fé, a dignidade e o amor pela família. Com seu ritmo alegre, linguagem caipira autêntica e uma interpretação marcante de Lourenço e Lorival, Franguinho na Panela conquistou o público, tornou-se um dos maiores clássicos da música sertaneja de raiz e continua emocionando gerações por valorizar a simplicidade, o trabalho honesto e os verdadeiros valores da vida. E nós vamos recordando este grande clássico

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1: 17 horas e 20 minutos.
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Continuamos por aqui com o Território Sertanejos e passaram já 23 minutos das 5 horas da tarde. Um excelente final de tarde para você que acompanha a gente pelo rádio, pelo site ou pelo aplicativo. 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Mais música chegando para você agora com Milionário e José Rico.

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1: 17 horas e 32 minutos.
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Continuamos por aqui com o Território Sertanejo, 17 horas mais 34 minutos, com a gente Autoposto Malinowski, venha negociar com o Lico, com o Marcelo. 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Mais música chegando aqui na programação com Daniel. Boa tarde.

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1: E estamos chegando ao final da nossa edição de hoje do Território Sertanejo. Quero te agradecer pela tua audiência. Amanhã, 4:30 da tarde, estamos de volta. Fechando a edição de hoje, Gilberto e Gilmar e Guilherme Benoit.

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2: 17 horas e 51 minutos.
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4: Oração da Ave Maria.

0: e inefável encanto. Por este motivo, ao cair da tarde, os sinos repicam e as crianças, jovens e adultos de todas as raças reúnem-se e, com um olhar voltado para o infinito, rendem uma homenagem, uma prece a Maria.
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fruto do vosso ventre, Jesus. Santa Maria, Mãe de Deus, rogai por nós, pecadores, agora e na hora de nossa morte. Amém. Rogai por nós, Santa Mãe de Deus, para que sejamos dignos das promessas de Cristo. Rezemos hoje em honra a Nossa Senhora do Monte Serrat. Ó Virgem Maria, a quem chamamos de Senhora do Monte Serrat, queremos hoje louvar-vos neste vosso santuário. O Senhor, nosso Deus, fez maravilhas em vossa pessoa. Que ele seja bendito por todo o sempre. Correspondendo ao chamamento de Deus, respondestes ao anjo: Eu sou a serva do Senhor. Faça-se em mim segundo a tua palavra. E assim vos tornastes a mãe de Deus, a mãe de Jesus. Dai-nos, ó Senhora do Monte Serrat, realizar em nossa vida a vontade de Deus, vencer o mal, o pecado e santificar-nos. Amém. O Senhor fez em mim maravilhas, santo é o seu nome. A minha alma engrandece o Senhor e exulta meu espírito em Deus, meu Salvador, porque olhou para a humildade de sua serva. Doravante as gerações hão de chamar-me de bendita. O Poderoso fez em mim maravilhas, e santo é o seu nome. Seu amor para sempre se estende sobre aqueles que o temem. Manifesta o poder de seu braço. Dispersa os soberbos, derruba os poderosos de seus tronos e eleva os humildes. Sacia de bens os famintos, despede os ricos sem nada. Acolhe Israel, seu servidor, fiel ao seu amor, como havia prometido a nossos pais, em favor de Abraão e de seus filhos para sempre. Glória ao Pai, ao Filho e ao Espírito Santo, como era no princípio, agora e sempre. Amém. À vossa proteção recorremos, Santa Mãe de Deus. Não desprezeis nossas súplicas, não nos abandoneis em nossas necessidades, mas livrai-nos sempre de todos os perigos, ó Virgem gloriosa e bendita. Oração. Deus Pai de infinita misericórdia, ouvi nossas preces, nossa súplica, e valha-nos, Senhor, a venerável intercessão da bem-aventurada sempre Virgem Maria, para que, livres de todos os perigos, entremos na alegria de vossa paz. Por nosso Senhor Jesus Cristo, vosso Filho, que é Deus, e convosco vive e reina na unidade do Espírito Santo por todos os séculos dos séculos. Amém. E que pela intercessão de Maria Santíssima, Nossa Senhora do Monte Serrat, Deus Pai Todo-Poderoso nos abençoe e nos proteja. Em nome do Pai, do Filho e do Espírito Santo. Amém. Uma boa tarde a todos.

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1: Processos por propaganda irregular quase triplicam no Rio Grande do Sul antes das eleições de 2026. Ex-deputado federal Eduardo Bolsonaro recebe green card do governo dos Estados Unidos. A área afetada por incêndios florestais no Canadá chega a 735 mil hectares, um aumento de 13% em relação ao fim de semana. Chove em Porto Alegre, agora faz 20 graus. A instabilidade segue em todo o estado. Na metade norte, são esperadas chuvas mais intensas. 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
3: Com alerta para quem utiliza a Avenida do Forte, subindo para a Zona Norte, teve um acidente na altura da Vila Ipiranga, bem perto da Travessa Germano Sobrinho, em frente a um posto de gasolina. Um dos veículos envolvidos no acidente, um Gol, ficou parado, batido na contramão, no sentido de quem segue para a Assis Brasil. Na Praia de Belas, teve também uma batida de carro e ônibus. Atenção para quem passa por ali após a Barbedo. Com trânsito, Iantambará.
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1: Prefeitura de Viamão será responsável por funeral de menino morto após ser espancado pelo pai.
4: A informação foi confirmada pela própria prefeitura e nessa segunda-feira o Ministério Público Gaúcho tinha solicitado à justiça que o corpo de Oliver Grayson, de 3 anos, fosse entregue ao município para a realização dos atos fúnebres. Segundo o Ministério Público, o judiciário atendeu ao pedido. A reportagem procurou o Tribunal de Justiça do Estado para obter mais detalhes, mas não teve retorno até o momento. Oliver morreu em 9 de julho após ter sido agredido pelo pai, o missionário norte-americano Dandre Grayson, em Viamão. O homem e a mãe da criança, Maiana Rogers, estão presos. Da redação, Isadora Garcia.
1: O grupo extremista do Iêmen, os Houthis, anunciaram hoje um embargo marítimo contra a Arábia Saudita. Em comunicado divulgado à imprensa, o porta-voz militar do movimento rebelde chamou o país vizinho de criminoso, condenando o cerco que a nação saudita faz ao Iêmen há mais de uma década, segundo ele. Os Houthis já estavam em alerta para um possível bloqueio da rota petrolífera do Mar Vermelho caso os Estados Unidos atacassem a infraestrutura de energia iraniana, o que ocorreu na noite de ontem. Ainda não há detalhes do impacto do bloqueio à Arábia Saudita para o mercado de petróleo mundial. Cartórios de protesto, o jeito mais eficiente de recuperar uma dívida. 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Da redação, Roxane Carvalho.
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5: E chegamos ao fim da Copa do Mundo de 2026 com o título da Espanha. Os espanhóis bateram a Argentina por 1-0 em Nova Jersey, com 80.663 torcedores. Gol marcado por Ferran Torres no segundo tempo da prorrogação. A Espanha foi campeã em 2010 e agora voltou a ser campeã em 2026. Na tabela de campeões mundiais, o Brasil lidera com 5 conquistas. Depois, Alemanha e Itália têm 4. A Argentina foi campeã 3 vezes. França, Uruguai e Espanha têm 2 conquistas. E a Inglaterra tem 1 título mundial. O melhor jogador da Copa do Mundo foi Rodri, volante da Espanha. E o artilheiro Mbappé da França, com 10 gols marcados.
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0: Estamos de volta com Hoje nos Esportes aqui na Gaúcha. E ao som de Rosalía Despecha, que é a música que tocou ontem assim que o jogo foi encerrado. É uma das músicas preferidas dos jogadores da seleção espanhola. E esta música tocou ontem no MetLife Stadium assim que a partida foi encerrada. Aliás, uma dica que a gente separou algumas músicas, né? Que estão na playlist dos jogadores da seleção espanhola. Essa playlist, inclusive, está lá. É só procurar nas redes sociais. São cerca de 40 músicas que os jogadores espanhóis ouviram durante a preparação para os jogos da Copa do Mundo. Estamos de volta com Hoje nos Esportes de Acelera Day Tramonto Jeep, a oportunidade do ano para você sair de Jeep zero quilômetro. 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Deixa eu dar uma atualizada aqui na nossa temperatura em Porto Alegre, né, para ver se não mudou nada, se o tempo permanece o mesmo. Lembrando que a temperatura é de CRVR, a maior empresa de tratamento de resíduos do estado. 21 graus, 93% é a umidade relativa do ar neste momento aqui na capital gaúcha. Aquele alerta, né? Fique acompanhando os alertas da Defesa Civil, porque ainda teremos um grande volume de chuva nas próximas horas aqui no nosso estado do Rio Grande do Sul. Vamos a voltar para falar de dupla Grenal, ampliar destaques aqui no programa, do que o Lucas e o Felipe falaram lá na abertura. E agora eu vou começar com o Katsurayama, já que o Inter pisa o gramado primeiro na quarta-feira, 9:30 da noite, no Beira-Rio, para enfrentar a equipe do Cruzeiro de Belo Horizonte. O que que o Pezolano está preparando neste retorno colorado para o Campeonato Brasileiro, hein, Katsurayama?
1: Muita coisa, André, e exatamente por isso, dúvidas no time do Inter, não só para hoje, mas vou te dizer que para a sequência da temporada. Foram muitos testes realizados na equipe, nos jogos treino, nessa intertemporada, tempo para o Pezolano trabalhar, e aí fica difícil até de projetar uma equipe. Vamos lá, porque, por exemplo, ele fez alguns testes como o Vitinho de falso 9. Isso até passava um pouco pela situação física do Alejandro, se apresentou um pouco acima do peso, mas ele testou o Vitinho de falso 9 com o João Vitor aberto pelo lado direito. Não quer dizer que isso vai acontecer necessariamente no primeiro minuto do jogo contra o Cruzeiro, mas durante as partidas é bem possível que a gente veja o Vitinho por ali. O Bruno Gomes, que é volante adaptado à lateral, em alguns momentos, em alguns jogos dessa intertemporada, atuando como volante, sua posição de origem. Também com o Aguirre na lateral direita, o Bernabé, que hoje é um ponta afirmado, voltou a treinar também como lateral esquerdo e claro que na sua posição mais à frente também. Então o Pezolano aproveitou esse tempo, é claro, para fazer alguns testes e até possibilidades que a gente vai ver de um time que começa de uma forma e ao longo da partida se modifica, algo que a gente já viu muitas vezes com o Pezolano ao longo de 2026. Certezas. São poucas, tá? A gente pode colocar...
0: Gostei da frase, ele me olhou bem sério.
1: Certezas são poucas. É, porque é um grande mistério. Aliás, o time do Pezolano, durante todo o primeiro semestre, foi um grande mistério partida a partida.
2: Ele ficou alternando, né, o modelo sem o Alan Patrick, com o Matheus Bahia como lateral e o Bernabé mais adiantado. E aí, porque não dava para ter mais de um jogo... Alan Patrick marca pouco, Carboneiro marca pouco, né? Ele alternava, assim, fora de casa
1: e
2: em casa.
1: É, era em casa o Alan Patrick e o Carboneiro fora, e aí tinha até uma ideia dele, que ele queria colocar os dois juntos, mas que precisava encontrar um equilíbrio, e isso não chegou a acontecer,
2: ele,
1: né?
2: Ele disse que era o desafio dele, né?
1: Isso,
2: que ele nunca conseguiu cumprir, né?
1: Isso.
2: Não por culpa dele, vamos deixar bem claro, né?
1: É, em determinado momento ele até acha uma base que, dependendo, até se modificava ao longo dos jogos. Mas vamos lá, a gente estava falando há pouco do Matheus Cunha. Não vai enfrentar o Cruzeiro porque está emprestado por eles. Até ontem de manhã a gente colocava quase certa a presença do Antony como goleiro. Mas o Rocher voltou a treinar. Diria que pelo pouco tempo de atividade em gramado, é improvável que o Rocher seja titular. Mas a gente coloca essa dúvida, começa por aí. Já começa no goleiro. Centroavante, como eu expliquei, o Vitinho treinando de falso 9. O Alejandro, a gente não tem certeza da condição física dele. Na zaga... dá para apostar no mercado ao lado do Maripan, apesar do Maripan não jogar desde o início de junho pela seleção, mas antes disso, início de maio, pelo Torino, equipe que ele estava, ao lado do mercado.

0: Venceu isso ano passado, lembra? Quando saiu o Valência, ficou só com o Borré, que já estava na má fase. E aí recorreu os meninos e tal, entrava lá o Matias, o Raikkonen e tal, mas também ficou na dificuldade. Acho que isso o Inter vai ter que resolver, Diogo. Vai ter que arranjar um centroavante. Ficar só na mão do Alejandro não é. Ou do Vitinho improvisado, Vitinho, vamos combinar, não. Vitinho não é um cara que faz muito gol, né?
1: Não, no ano passado, quando o Inter perde os jogadores de lado também, e ele toma a decisão de não trazer reposição e ficar com os que eram reservas, né? O Inter sofre pra caramba
0: É.
1: também, né? Ele sofre muito, né? Então, mas enfim, a questão financeira forçou o Inter a fazer isso.
0: Vai ser mais um semestre de dificuldades,
1: Mas
0: né?
1: agora o Maripan vai jogar. O Maripan, ele ficou treinando esse tempo todo, né?
2: É, assim, ele ficou fazendo trabalhos particulares enquanto ele não vinha para o Inter, né? Teve que esperar a virada do mês para o mês de junho ali, enquanto mês de julho, perdão, enquanto não encerrava o contrato dele com o Torino. Ele veio para cá, fez alguns trabalhos específicos de quem
0: Participou dos jogos
2: precisava.
0: treino?
2: Oi?
0: Participou de jogo treino?
2: Ele participa
0: Do
2: do
0: último.
2: segundo, do segundo,
0: Do
2: do
0: terceiro.
2: terceiro, que é o último, agora contra o Caxias,
1: Olha, eu
2: 4 a 0.
1: sinceramente, a situação do Inter é uma situação assim que não tem muito tempo para esperar, não.
2: Ele começou a treinar com o grupo no gramado desde o início da semana passada. Então já tem aí vai dar uma semana e meia de treinamentos até o jogo. Diria que dá para
1: Dá
2: apostar nele.
1: perfeitamente para estrear.
2: É, e.
1: Ele não foi contratado para ser reserva, vamos combinar, né?
2: Não, chega
1: Veio para jogar.
2: 4-3, titular, é uma das
1: Exato.
2: grandes apostas do Inter para o
1: Sem
2: segundo
1: dúvida. Vai
2: semestre.
1: jogar.
2: E ele diz que atua em qualquer um dos lados na zaga, então não tem preferência. E aí dá para projetar o mercado pelo lado direito e ele na esquerda.
1: Creio que joga.
0: O Inter vai precisar, né, muito da presença que o Maripan tenha um bom futebol aí. Bom, daqui a pouco a gente fala mais com o Katsurayama de Internacional.

0: enviado até sexta-feira, enviou a lista com os jogadores inscritos ou mudanças, né, nessa lista. Pode alterar cinco nomes. Né? Acontece que alguns jogadores ainda não foram oficializados como reforço. Giovanni Cabral, o Grêmio não oficializou. O Luiz Castro falou na entrevista, mas o Grêmio não oficializou.
1: Cabo-verdiano.
0: É, e tem até uma questão de trâmite burocrático, aí, um visto de trabalho para jogadores estrangeiros. O Diego Caíto desembarcou sexta-feira em Porto Alegre. Então, ainda não foi oficializado como reforço do Grêmio. Já fez exames médicos, isso deve acontecer ao longo dessa semana. O Wallace e o Matheus Nascimento, já. O Matheus Nascimento não viajou para Mirassol porque não estava no BID. Ele não podia estrear oficialmente. Hoje, pela manhã, ele teve o nome divulgado no BID. E a informação que eu recebi é que o Grêmio enviou, na sexta-feira passada, a pré-lista, ou a lista de boa-fé, como chama a Conmebol, com o nome do Matheus Nascimento, naquela situação de inscrição prévia. Então, quando ele fosse regularizado, o nome apareceria. E agora ele está regularizado. Então, Matheus Nascimento e o Wallace podem compor a delegação do Grêmio nessa viagem para Bolívia. Lembrando que a logística é a seguinte, né? O Grêmio não vai direto para La Paz. O Grêmio viaja na quarta-feira para Santa Cruz de la Sierra, que é quase nível do mar.
2: Nível do mar.
0: Metros.
2: Nível do mar.
0: Né? Nível do mar.
2: Canela. Acho que tem muitos brasileiros, inclusive.
1: Vai
2: tem
1: dormir,
2: faculdade de medicina lá.
0: É, vai dormir em Santa Cruz de la Sierra e a viagem para La Paz, que aí sim tem altitude de 3.600 metros, acontece horas antes da partida. Que isso serve, é uma ação para minimizar o impacto dos efeitos da altitude. Já aconteceu em 2024, o Grêmio foi jogar lá contra o Strongest, foi a mesma logística, o mesmo planejamento. E agora se repete, delegação essa então com as novidades do Wallace e Matheus Nascimento, sem Luiz Castro, que por orientação médica não vai viajar, sem Carlos Vinícius, que está suspenso, foi expulso contra o Montevideo City Torque, levou dois jogos de suspensão, e sem Amuso, que por conta isso. Do protocolo de concussão cerebral não pode nem treinar por cinco dias, até quinta-feira.
2: Aí seria arriscado levar o Amuso.
1: Tem isso, né? Não tem o Carlos Vinícius nos dois jogos, né?
0: Não tem.
2: Vai ser a namorada e Brett White, provavelmente, né?
1: Sem dúvida.
0: É, eu não vou descartar o Matheus Nascimento.
2: Tem
0: isso. Ele foi contratado para isso, para jogar, né? Mas o Brett White era o reserva imediato do Carlos Vinícius.
2: Daqui a pouco pode ser que tenha o Matheus Nascimento. São 6h20. 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Tem o Ian com a gente aí, Kleber? Tá comigo aí, Ian?
3: Vamos por aqui.
2: Tá comigo. Tá chovendo muito, tá chovendo mais ou menos. Vamos começar pela previsão meteorológica, depois tu fala do trânsito.
3: Pois é, olha, tia, como diria Cléo Kuhn.
2: Já
3: largou, tia. No acumulado já dá pra dizer que sim, choveu bastante. Mas agora, especificamente, no ponto onde a gente tá aqui no bairro Petrópolis, tá mais tranquilo. Não parou em momento algum, isso dá pra gente dizer. Porque mesmo agora que tá mais calmo, se eu sair agora aqui, com certeza vai ter uma garoa, né, do lado de fora da nossa unidade móvel. A gente está por aqui, inclusive, porque tem uma fila que até não é aconselhável o motorista pegar na Protásio Alves. A gente está descendo do Petrópolis para a área mais central, mas quem está subindo em direção ao bairro, para a Zona Leste, até para partes da Zona Norte, está pegando bastante congestionamento nessa subida aqui, passa, inclusive, da terceira perimetral. Só melhora um pouquinho depois ali da Cristiano Fischer, é um ponto para o motorista evitar. E nós estamos retornando da Protásio para o centro, porque estávamos na Avenida do Forte. Até colocamos lá no Instagram da Rádio Gaúcha uma imagem disso. Um carro que se envolveu numa batida com outro veículo, uma caminhonete SUV, um Gol levou a pior. A princípio, sem ninguém ferido grave, a Brigada Militar estava ali dando conta dessa ocorrência, inclusive, na altura da Vila Ipiranga. Tem esse Gol que se envolveu nessa batida, que ficou no sentido contrário, na contramão, bloqueando parte da Avenida do Forte para quem está subindo em direção a Assis Brasil. Já vale para o motorista ficar alerta, porque até a gente ficou um tempo parado ali, e a impressão que dá, pelo menos até para quem está trafegando nesse sentido da Zona Norte, vai notar que está bastante escuro, não está bem sinalizado. Então, quem vem pela faixa mais da esquerda já fica mais atento que esse veículo está por ali aguardando remoção, está batido na contramão na Avenida do Forte, bloqueando parcialmente a via.
2: Valeu, obrigado, Iantão, para acompanhando o trânsito. 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Nós vamos para mais um intervalo comercial. Na sequência, a gente volta. E agora vamos ouvir Quevedo e Elvis Crespo, La Graciosa. Tá bom assim, Diogo?
1: Perfeito, perfeito.

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0: 11:26, de volta com Hoje nos Esportes, aqui pela Gaúcha. Agora na volta, estávamos ouvindo Patitoa, de Ana Mena e Lola Índigo, também lá na playlist, vou dizer de novo, tá na playlist dos jogadores da seleção da Espanha, divulgado nas redes sociais ontem ainda pela Federação, ou pela Real Federação Espanhola de Futebol, né, como é chamada a CBF deles, né, Diogo Oliveira, lá é a Real Federação Espanhola
1: Felipe,
0: de Futebol.
1: Felipe, qual é a música do Cucurella, Felipe?
2: A história é a seguinte,
1: canta pra nós aí, canta
2: a torcida do Brighton, ela criou uma música inspirada em La Bamba, que era Cucurella. Drinks e estrela, né? Só que ele bêbado, quando a Espanha ganhou a Eurocopa, ele pega o microfone e canta completamente
1: ele meio drunk.
2: Bêbado.
1: É.
2: Tava borracho mesmo.
1: É.
2: E aí ele distorce todo o ritmo da música, só que a versão dele é muito melhor, né?
1: E faz umas rimas com Cucurella.
2: É, que é assim: Cucurella, você come na paella, Cucurella, você bebe na estreia, Haaland tembla que viene Cucurella.
3: Essa aí, é a música. Eu ia dizer pra Camila, tá na audiência.
1: Eu ia dizer isso agora.
2: Que eu tô cantando, porque ela não aguenta, mas eu canto isso aí toda hora em casa.
1: O Messi tentou
0: expulsar
1: o Cucurella. Isso aí é o emblema da final argentina. O Messi tentou. O Cucurella vai levar isso pra vida dele toda. Ele vai dizer pros netos: olha aí, ó, o Messi tentou me expulsar, tentou me tirar do jogo, porque eu sou o Cucurella. Que vale pagou o Messi.
2: Ele cantou de novo, gente.
1: Então, não me diz.
2: Então, ele cantou de novo.
1: Então a nossa festa?
2: Eu vou achar aqui, vou colocar pelo menos a música.
0: A nossa trilha pra Nutri Frango, além de ter os cantores da playlist. Teve hoje Felipe Duarte. Estamos de volta com Hoje nos Esportes. 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
2: Tá preparado?
0: Sim.
4: Ureia! 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
2: Só que é na festa agora, na Espanha. E o pessoal responde a música dele, que diz o seguinte: Cucurella, você come na paella, né? Come na paella, que é o prato típico. Você bebe na estreia, que é a estrela,
1: cerveja.
2: Essa marca de cerveja.
1: Alô, grandes marcas.
2: Jalan tiembla, que é jalan treme, quando vem o Cucurella.
0: 6:30, personagem Marco Cucurella, campeão da Copa do Mundo, lateral esquerdo, o melhor lateral esquerdo da Copa pela seleção da Espanha.
3: Vai jogar no Real Madrid agora.
0: É, vai jogar no Real, será o primeiro único jogador do Real Madrid na seleção,
3: exatamente.
0: Campeão do mundo. Bom, João Calegari está com a gente aqui para falar sobre o futebol feminino. O Inter entrou em campo hoje na Copa do Brasil, João.
5: Exatamente, André Silva, muito boa noite a ti, boa noite a todo mundo que acompanha a Rádio Gaúcha. Hoje teve Internacional e Coritiba Internacional, o jogo foi no Couto Pereira e as gurias coloradas venceram por 1-0, gol de Solly James. É, o gol foi marcado ainda no primeiro tempo, jogada pela ponta esquerda de ataque, um cruzamento para dentro da grande área, falha da defesa da goleira, 1-0 para o Inter, um jogo realmente muito abaixo tecnicamente, mas as gurias, o time do Internacional conseguiu a classificação para a próxima fase. A gente lembra aqui que a Copa do Brasil feminina tem um jeito diferente de ser jogado. A Copa do Brasil começou num primeiro momento entre Grêmio e Internacional na primeira fase, o Inter se classificou nos pênaltis dentro do estádio Beira-Rio, e esse confronto foi dado por sorteio, o confronto contra o Coritiba também por sorteio, e a partir de agora também teremos novamente sorteios até a final, porém, contudo, entretanto, todavia, teremos dois jogos a partir de agora e não um jogo único na Copa do Brasil Feminina. Então, interclassificado, ainda espera outros resultados da Copa do Brasil para saber quem será o seu próximo adversário. E sobre o Grêmio, hoje teve contratação e, segundo Carol Freitas, a única contratação desse segundo semestre. A atacante Letícia Nunes será o único reforço do Grêmio para esse segundo semestre de 2026. Foi contratada na última semana, a atleta chegou após passagem pelo Al Ittihad da Arábia Saudita. Com 24 anos, a mineira assina com tricolor até o final de 2027. Foi apresentada na manhã desta segunda-feira. 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
0: É, e para quem quiser saber mais detalhes, acompanhe, né, nossa programação, né, as informações também do podcast Resenha das Gurias, que é comandado exatamente pela Carol Freitas, citada agora pelo João Calegari. Nicolas Lira, que prazer em te ver por aqui,
6: tudo
0: Nicolas.
6: Tudo bem, André Silva?
0: Para falar de esportes internacionais, vou quebrar a maldição agora, tá?
6: Tá.
0: Aquela maldição.
6: Aquela,
0: né,
6: mesmo.
0: A última vez que eu citei o Nicolas aqui, eu tava apresentando o programa, Diogo, ele tinha um head-to-head de 5-0 contra o nosso querido Alex Torrealba jogando tênis. São os nossos tenistas da redação. Depois que eu citei que tava 5-0 pro Nicolas, Torrealba ganhou as últimas duas, inclusive aplicando um pneu no último jogo.
6: Vamos em busca da retomada.
0: Segundo o Nicolas, a culpa era minha.
1: O que aconteceu aí? Um problema no quadril? Lesão, algum problema no pulso? Esses problemas de tenista aí?
2: Sorte no jogo, azar no amor.
0: Então a culpa não é mais minha agora, né?
3: Perder pro Torrealba é inacreditável.
6: Vamos tentar recuperar. André Silva, vamos falar de Fórmula 1 aqui? Vamos lá, porque foi realizada ontem a 10ª etapa do Mundial de Fórmula 1, que teve a vitória do líder do campeonato italiano, o Kimi Antonelli, da Mercedes. Dominou o final de semana, conquistou mais um resultado positivo lá no tradicional circuito de Spa-Francorchamps, na Bélgica. Com o resultado, ele ampliou a diferença na liderança do campeonato para 45 pontos para o novo segundo colocado, Lewis Hamilton, da Ferrari. O Hamilton ficou em segundo nessa corrida, né, e ultrapassou justamente o companheiro de equipe do Antonelli, o britânico George Russell, com quem ele inclusive bateu na largada. O tetracampeão do mundo Max Verstappen completou o pódio. O brasileiro Gabriel Bortoleto, da Audi, voltou a pontuar, ficou em oitavo na corrida da Bélgica. Faz um bom início de temporada o brasileiro Gabriel Bortoleto. Próximo final de semana, André, tem corrida de novo. GP da Hungria, 11ª etapa do Mundial de Fórmula 1. Mas aí a gente volta aí ao longo da programação para trazer mais detalhes dessa prova. Quem quiser, André, tem o Paddock Gaúcha, que a partir de amanhã vai estrear em vídeo no YouTube de Gaúcha Esportes. Então, uma novidade no mundo do automobilismo aí, quem quiser acompanhar no YouTube de Gaúcha Esportes. 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
0: Valeu, Nicolas Lira trazendo informações, portanto, de esportes internacionais hoje, falando bastante de Fórmula 1. Vamos voltar à Espanha. A Lucila Runacle está conosco para trazer mais destaques da conquista espanhola e da festa na capital espanhola, Lucila.
7: Gente, 11h30 da noite aqui em Madrid e ninguém quer sair da festa. Eu tô na frente dos ônibus para onde os jogadores vão vir, mas eles não querem sair do palco. Estão animando o povo, estão gritando, estão compartilhando a taça que é tão merecida e estava sendo tão esperada por aqui. Está sendo uma festa incrível e realmente ninguém quer deixar a Cibeles por enquanto.
0: Seis e trinta e cinco, de volta com Hoje nos Esportes, aqui pela Gaúcha. Já tem dupla Caju por aí? Já tem? Então vamos com o Eduardo Costa, informações da Serra. Juventude muito bem na B e o Caxias peleando lá na Série C do Campeonato
1: Juventude
0: Brasileiro.
1: Se classificaria diretamente nesse novo regulamento diretas da Série B.
0: Isso aí. Fala, Eduardo!
8: Fala, Andrezinho e amigos do Hoje nos Esportes. O Juventude volta a jogar pela Série B na próxima quinta-feira, 9h30 da noite, contra o Botafogo de Ribeirão Preto, jogo no interior paulista. O técnico Maurício Barbieri não conta com o zagueiro Messias e com o meio-campista Raí Silva. Ambos estão suspensos. Gabriel Pinheiro e Mandaka devem ser os substitutos. O lateral esquerdo, Diogo Barbosa, foi integrado ao elenco após sair lesionado contra o Ceará e deve ficar à disposição para os próximos jogos. O Caxias inicia a semana do confronto contra a equipe do Botafogo da Paraíba. Jogo no próximo domingo, no Estádio Centenário pela 15ª rodada da Série C. O Caxias, que tem apenas uma vitória nos últimos 5 jogos e tem 3 empates seguidos jogando no Estádio Centenário. O lateral direito Felipe Albuquerque e o zagueiro Moraes, preservados no jogo treino de sexta-feira contra o Inter, voltaram a treinar e ficam à disposição. O atacante Dentinho, contratado recentemente junto ao Guarani, treina com o elenco e pode fazer sua estreia com a camisa do Caxias.
0: Valeu, obrigado, Eduardo. São 6h36, mais 30 segundos. Deixa eu dar um recado aqui, ó. 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Aliás, na Série B, né, Diogo? Essa é uma questão importante com essa mudança de regulamento, que tem que estar entre os dois primeiros, né? Se ficar entre o terceiro e o sexto, vai um playoff.
1: Isso.
0: Daqui a pouco tu faz uma baita numa campanha e tem 15 pontos na frente do sexto colocado. E tu pode perder a vaga.
1: Pode, pode. Foi uma ideia para tentar transformar o campeonato em eletrizante até o final, né? Porque estava acontecendo aí alguns momentos de Série B, de tu ter um determinado momento ali, algumas rodadas, que tinham uns times ali do meio da tabela que não tinham mais nada para fazer. Eles não iam nem cair e não iam nem subir. Não estavam no G4. E aí pode ter aquela história de não ter envolvimento, coloca time reserva e acaba afetando o equilíbrio da competição. Agora, com o playoff, em tese, né? Todo mundo chega com chance de ter alguma coisa, seja para não cair ou seja para classificar pelo menos para um dos playoffs.
0: É, e esses outros times têm que ficar atentos àqueles que estão na Série B do Campeonato Brasileiro, disputando esta Série B do Campeonato Brasileiro. E aí tem aqui o recado do torcedor, pega o Juventude, pega o Grêmio, tá? O Léo Santos, no nosso Gaúcho Esportes, lá na nossa live. Uns times falando em Almada, tá no Flamengo, né? Isso. E outros falando em Mandaca, no caso é o Grêmio. Mas aí é cada um na sua realidade,
1: é,
0: né?
1: É o que a gente pode dizer comprar. Isso. É o que o dinheiro do Grêmio pode comprar, é o dinheiro que o dinheiro do Inter pode contratar, o zagueiro Maripã. O Inter e o Grêmio contratam o que eles podem. Já gastaram o que não podiam antes, né? Agora não falta, não tem dinheiro.
0: É o recado pelo nosso chat lá no canal do Gaúcho Esportes, Clínica Alfa Men. 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A gente vai fazer intervalo comercial e na volta a gente vem para arrematar hoje nos esportes. Agora vamos sair com Bad Bunny, baile inolvidável. Aliás, ontem foi um baile inolvidável.
1: Completamente.
0: Essa aí foi antes, né? A Ana Mena. É, foi antes. Do Bad Bunny. Aí ele, Bad Bunny. Aí.

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4: 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Amanhã, a partir das 8h30 da manhã, na BR-116, tem previsão de serviços no trecho entre Dois Irmãos e Sapucaia do Sul. 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

0: Segunda adverte: aposta não é investimento, por isso jogue com responsabilidade. Quem tem que jogar com muita responsabilidade na quarta também é o Internacional, né, seu Katsurema? Tenta projetar um time aqui
1: tá.
0: pra mim.
1: Não, vamos lá. Eu tava falando de tantas dúvidas. Isso. Vou projetar ainda com uma base do time do primeiro semestre com algumas possibilidades testadas na intertemporada. Antony no gol. O Rocher voltou a treinar ontem. Acho difícil que inicie uma partida já na quarta-feira. Bruno Gomes, Mercado, Maripan e o Matheus Bahia.
2: Assino com a relatoria. Acho que é isso aí.
1: Acho que é por aí. Vijagra e Paulinho. Paulinho também parece que roubou no bom sentido, né? Ganhou. Sim, a vaga do Bruno Henrique. É o que indica essa intertemporada do Inter. Com João Vitor aberto por um lado, o Bernabé de outro, e aí Carboneiro e Vitinho no ataque.
0: É o que temos para o momento, diria Pedro Ernesto, né?
2: É, sem Alan Patrick, né?
0: Sem Alan Patrick. Patrick.
1: Não parece que vai voltar ao time titular. E assim, vou citar outras possibilidades, tá? O Alejandro... era mais uma questão física, já marcou gol no jogo treino também, mais de um inclusive, então daqui a pouco fisicamente, se ele estiver bem, pode ser o 9 e o Vitinho voltar para o lado direito. O próprio Alex também tem uma disputa constante com o Vitinho pelo lado direito de quem é o titular, então é um grande mistério o time, mas diria que é uma base muito parecida com a do primeiro semestre, algumas alterações pontuais.
0: Uma boa dica para acompanhar também os jogos da dupla Grenal que voltam agora pelo Brasileiro, Copa Sul-Americana, lá no nosso Gaúcho Sports Bar, né? 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Felipe Duarte, Grêmio tá indo. Felipe tá indo lá para Bolívia, te prepara, tá?
3: Vamos.
0: Eu não
3: tem
0: quero,
3: alguma dica para me dar?
0: Eu não quero assustar, tenho. Mas eu por algumas idas, né? São 5 idas à Bolívia, a La Paz, no caso. Não, são 4 La Paz e um jogo em Santa Cruz. Cara, eu vou dizer, eu nunca me senti bem lá em cima, tá? Espero que tu te sinta. Isso aí é... E é tipo assim...
3: O Rodrigo Oliveira jogou beach tennis,
0: não, né? O Diogo vai ter um sentimento, o Katsurema vai ter outro, tu vai ter outro, eu vou ter outro.
2: A altitude é muito particular.
0: É muito organismo, né? Muito de cada um lá em cima. Não, o Rodrigo tanto jogou beach tennis que a famosa frase do boliviano, que era o número 2 do ranking da Bolívia lá, estou muito organizado. O cara que tava cansado, não.
3: O cara que tava com falta de ar.
0: O Rodrigo deu um cansaço num boliviano na altitude.
2: Mas tu vê que o Rodrigo é malandro, ele foi no 2 da Bolívia.
0: Claro.
2: Da Bolívia.
3: E o cara porque o 1 passou a ser o Rodrigo agora.
0: Exatamente. O Rodrigo assumiu. Bom, fala do projeto Grêmio.
2: Mas olha aqui, ó, rapidamente. Eu nunca senti nada. Né, mas já estive em La Paz, já estive em Cusco algumas vezes.
0: Cusco estivemos juntos.
2: É, exatamente. Gegura dita. Mas assim, ó, se tu cumprir o ritual, que é não subir escada correndo, tomar muita água, não comer carne, que a digestão é mais complicada, né? E chá de coca, que ajuda muito a fazer a digestão, tá tudo certo. O problema é que as pessoas querem sair correndo, baixa a cabeça, sobe escada, aí dá problema.
0: Tem
2: que ser resiliente.
3: Vou respeitar a cartilha. Não, André, sendo bem sincero, não tem como projetar ainda. O Grêmio se reapresentou depois de uma folga, se reapresentou hoje pela manhã. E nesse treino, inclusive, o Marlon participou. Foi o primeiro treino do Marlon com todo o elenco, legal, treino com bola, de forma integral. Então o Marlon não vai ser a novidade nessa delegação que vai à Bolívia, mas pode aparecer contra o Fluminense. Essa era a projeção pessoal dele, inclusive.
2: 4 meses, né?
3: O Grêmio projetava 5, ele voltou antes do prazo. Então o Marlon de volta, essa é a grande notícia do treino que dessa manhã, que foi a representação.
0: Puxa vida. Valeu, Felipe. Diogo, grande abraço, obrigado pela parceria.
2: Para todos nós. Tem mais música da Espanha aí ou não?
0: Não, agora fechar? Vamos fechar o programa. 6h49.
2: Gosto de música espanhola.
0: Mas tem 40 lá nas redes sociais da Federação Espanhola de Futebol. Lembrando a hora, 6h49, a temperatura é de 21 graus, de CRVR, a maior empresa de tratamento de resíduo do estado. 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A gente falou, né? O Inter ganhou no futebol feminino, fez 1-0 no Curitiba, trilegal, apoiar o futebol feminino é trilegal. 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Vem aí o correspondente, depois você fica com a nossa programação à noite. Hoje tem debate no Show dos Esportes. Tchau!
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0: Meteorologia prevê chuvas intensas até a noite de amanhã no estado, com risco de granizo e enxurradas.
1: Rio Grande do Sul tem mais de 8 milhões e meio de eleitores aptos a votar em outubro.
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1: Bom início de noite, agora 6h.

0: Temperatura de 20 graus em Porto Alegre, 17 em Caxias do Sul, 20 em Santa Maria, 18 graus em Pelotas, 17 em Rio Grande e 21 graus em Passo Fundo. Cleocum atualiza a previsão do tempo para as próximas horas.
1: E o tempo é instável, com chuva agora à noite. Essa instabilidade deve continuar durante o período aí da terça-feira em todas as áreas do estado. Há um volume grande de chuva esperado para o estado, portanto, fiquem atentos, especialmente a metade norte, que é onde está sendo projetado o maior volume de chuva. No sul e no oeste tem chuva também, só que com intensidade bem menor. A tendência é que a chuva diminua de intensidade, mas ainda permaneça por aqui na quarta-feira.
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3: Trânsito. Um alerta para quem utiliza a Avenida do Forte subindo para a Zona Norte. Teve um acidente na altura da Vila Ipiranga, bem perto da Travessa Germano Sobrinha, em frente a um posto de gasolina, e um dos veículos envolvidos, um Gol, ficou parado, batido na contramão, no sentido de quem segue para Assis Brasil. O motorista que faz o retorno pela São Manuel para ir da Protásio para Silva Só pega um pouco mais de lentidão por causa de um carro estragado nesse trajeto já na Travessa Heleno Esperoto. E o sentido ao bairro pela Protásio, na altura do Petrópolis, muito congestionado antes da terceira perimetral. Com trânsito, Iantambará.
4: O Instituto Nacional de Meteorologia mantém o alerta vermelho para as próximas horas no estado, com chance para acumulado de chuva amanhã. Segundo o meteorologista do INMET, Marcelo Schneider, o alerta atinge uma faixa do estado que vai de São Borja até a divisa com Santa Catarina, se estende pelo centro gaúcho e vai de Rio Grande até a região metropolitana, ou seja, passando pela região central e dos vales. A previsão é de temporais com granizo, que podem provocar enxurradas. Nessas áreas, a chuva pode superar os 100 milímetros por dia, com risco de alagamentos e transbordamento de rios, como ressalta Marcelo Schneider.
5: É muito provável que nós vamos ter, em média, volumes assim variando de 50, 70, perto dos 100 milímetros, mas um que outro ponto pode justamente até passar dos 100 milímetros, o que nos leva a essa preocupação. Aí as áreas, repito, são todo esse eixo passando desde as Missões, mas principalmente pega a subida aqui do Planalto, beirando ali a região de Santa Maria, até Passo Fundo, descendo aqui, diria, de Novo Hamburgo até Porto Alegre, e pegando aí na Cachoeira do Sul, que teve bastante volume de chuva, até mais ou menos aqui a região de Camaquã.
0: Na fronteira oeste, a previsão é que a intensidade da chuva diminua. O número de cidades que reportaram danos à defesa civil subiu para 49 nessa tarde, 6 a mais do que o último balanço. Aumentou também o número de pontos sem luz no estado. Na área da CE Equatorial, são mais de 7.300, principalmente na cidade de Arroio dos Ratos, na região carbonífera. Os demais estão espalhados por cidades como Porto Alegre, Bagé, Santa Vitória do Palmar e Pelotas. Na área da RGE, são cerca de 13 mil pontos sem luz em cidades do Vale do Rio Pardo e da Serra.
4: O presidente do Chile, José Antonio Kast, decretou hoje estado de catástrofe em parte do norte do Chile. A região foi atingida por um temporal com chuvas intensas, que bloquearam estradas e deixaram quase 100 mil pessoas isoladas, além de cerca de 2 mil afetados indiretamente. 5 pessoas morreram. 4 estão desaparecidas e mais de 1.100 casas foram destruídas ou gravemente danificadas.
0: Os incêndios florestais no Canadá já atingiram uma área de 735 mil hectares. Um balanço foi divulgado nesta segunda-feira por autoridades da província de Ontário. Esse número representa um aumento de 13% em relação ao observado no fim de semana. A qualidade do ar melhorou em grande parte da província em comparação ao cenário da semana passada, bem como em Toronto. No entanto, continua ruim em estados do centro-oeste dos Estados Unidos.
4: Ainda nesta edição, polícia investiga atropelamento que matou criança de 9 anos no litoral norte.
0: Grupo extremista do Iêmen bloqueia transporte de petróleo da Arábia Saudita e prejudica a segunda maior rota mundial.
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4: Apesar de aumento no país e até mesmo regional, o Rio Grande do Sul terá uma queda no número de eleitores neste ano. Conforme dados divulgados pelo Tribunal Superior

0: eleitoral, a região sul ganhou cerca de 300 mil novos eleitores para o pleito de 2026, chegando a um total de 22 milhões de cidadãos aptos para votar. Paraná e Santa Catarina tiveram crescimentos. O total de aptos a votar no Rio Grande do Sul neste ano, no entanto, caiu. Serão 8 milhões e 526 mil. A redução é de 67 mil votantes em relação a 2022. As mulheres mantêm a liderança histórica no estado e seguem maioria entre os votantes, representando 52,89% do eleitorado gaúcho.
1: O número de ações relacionadas ao descumprimento das regras de campanha aumentou neste ano, ainda antes do início oficial do período eleitoral. De janeiro a julho deste ano, foram registradas 16 representações contra partidos políticos ou pré-candidatos no estado. No mesmo período de 2022, quando os mesmos cargos estavam em disputa, foram apenas 6 ações. As denúncias podem ser feitas pelos canais do Ministério Público ou através do aplicativo Pardal da Justiça Eleitoral.
0: Um homem foi preso hoje em Passo Fundo, no Norte Gaúcho, por tentativa de feminicídio e também por homicídio. De acordo com a polícia, ele invadiu o apartamento da ex-companheira na madrugada de ontem, desferiu diversas facadas contra ela e contra o atual namorado. As vítimas ficaram gravemente feridas. Segundo a investigação, ele estaria inconformado com o término do relacionamento. Ele foi encaminhado ao presídio regional.
1: A Polícia Civil investiga o atropelamento que matou uma criança de 9 anos em Osório, no litoral norte. O caso aconteceu na tarde da última sexta-feira, em uma via lateral da Estrada do Mar. 3 integrantes de uma família estavam em bicicletas quando foram atingidos por um carro. O motorista fugiu do local sem prestar socorro e abandonou o veículo nas proximidades do acidente. Os pais da criança ficaram feridos. O nome da criança não foi revelado. Em instantes, movimentação de passageiros nos aeroportos brasileiros cresce com alta demanda por voos domésticos. Agora em Porto Alegre, 20 graus, 18 horas, 58 minutos.
0: O grupo extremista do Iêmen, os Houthis, anunciaram hoje um embargo marítimo contra a Arábia Saudita. Em um comunicado divulgado à imprensa, o porta-voz militar do movimento rebelde chamou o país vizinho de criminoso, condenando o cerco que a nação saudita faz ao Iêmen há mais de uma década. Segundo ele, os Houthis já estavam em alerta para um possível bloqueio da rota petrolífera do Mar Vermelho, caso os Estados Unidos atacassem a infraestrutura de energia do Irã, o que ocorreu na noite de ontem.
1: A movimentação de passageiros nos aeroportos brasileiros chegou a 65 milhões e 200 mil viajantes no primeiro semestre de 2026. Os dados foram divulgados pela Agência Nacional de Aviação Civil. O resultado representa um crescimento de 5,4% em relação aos 6 primeiros meses de 2025. Do total registrado entre janeiro e junho, 50 milhões e 200 mil passageiros viajaram em voos domésticos, enquanto 15 milhões utilizaram voos internacionais.
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1: A próxima edição será amanhã às 8 horas. Boa noite.
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4: Olá, uma boa noite.
5: Boa noite para você que nos acompanha em todo o país.
4: Segunda-feira, 20 de julho de 2026.
5: Vamos aos destaques da Voz do Brasil.
4: Agora é lei. Brasil conta com a estratégia nacional do Complexo Econômico Industrial da Saúde.
5: A legislação estabelece diretrizes para a pesquisa, o desenvolvimento e a produção de medicamentos, vacinas e outras tecnologias para o SUS. Márcia Fernandes.
6: A lei prevê medidas para incentivar a produção nacional de insumos e fortalecer cadeias produtivas internas, com o objetivo de ampliar a capacidade nacional de resposta em situações de crise.
4: E ainda, cuidotecas, universidades públicas estaduais podem instalar espaço.
5: Edital apoia a implantação da estrutura responsável por abrigar a criança enquanto a mãe frequenta as aulas. Luana Karen.
7: O edital vai oferecer R$ 9.200.000 para que as universidades estaduais possam contratar profissionais, comprar material pedagógico e oferecer alimentação às crianças.
8: Tecnologia para ajudar no combate à violência contra a mulher.
9: Uma inteligência artificial auxilia quem procura o Ligue 180.
10: Quer saber mais sobre o assunto? Hoje nós conversamos com a Secretária Nacional de Enfrentamento à Violência contra Mulheres, Estela Bezerra.
9: Ela fala também sobre a importância do apoio para quebrar o ciclo de maus tratos.
11: Ninguém consegue fazer uma ruptura sozinho. Então, o primeiro movimento é uma mulher procurar alguém de sua confiança. O segundo movimento é procurar um serviço especializado.
10: Hoje, na apresentação da Voz do Brasil, Mariana Juban e Nazi Brum.
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10: O Brasil tem agora uma lei que regulamenta a produção de vacinas, medicamentos e insumos de saúde, voltada ao atendimento do SUS.
9: A medida consolida como política permanente instrumentos voltados ao fortalecimento da capacidade nacional de desenvolvimento, produção e inovação em tecnologias estratégicas para o SUS.
6: A lei cria a Estratégia Nacional do Complexo Econômico Industrial da Saúde. A legislação estabelece regras para o país produzir tecnologia própria no setor. Na prática, o texto define critérios para a produção em solo brasileiro de medicamentos, vacinas, equipamentos de diagnóstico e ingredientes farmacêuticos que abastecem o Sistema Único de Saúde. O ministro da Saúde, Alexandre Padilha, disse que a estratégia quer fortalecer laboratórios públicos e ampliar o acesso da população a tecnologias estratégicas de saúde.
12: Preparar o Brasil cada vez mais para respostas em emergência em saúde, dar uma previsibilidade importante para as empresas privadas investirem, dar uma outra dimensão para o que é o setor da saúde. Tanto naquilo que é os compromissos de garantir o atendimento à nossa população, quanto da saúde enquanto setor econômico.
6: A lei prevê medidas para incentivar a produção nacional de insumos e fortalecer cadeias produtivas internas, com o objetivo de ampliar a capacidade nacional de resposta em situações de crise, como destacou o ministro do Desenvolvimento, Indústria, Comércio e Serviços, Márcio Elias.
13: A pandemia mostrou isso para o mundo, a indesejável dependência de um continente ou de alguns países do fornecimento do que é essencial na área da saúde. Acho que a sanção do nosso PL 2583 hoje retoma essa tradição do país, do Brasil, na vanguarda do desenvolvimento do complexo econômico e industrial da saúde.
6: A estratégia também prevê mecanismos para a transferência de tecnologia entre instituições privadas e laboratórios públicos. Entre os projetos previstos estão o desenvolvimento de insulina glargina com produção integral no Brasil e de uma vacina contra o vírus sincicial respiratório associado a casos de bronquiolite. Reportagem Márcia Fernandes.
10: Empresas de revenda de ingressos devem ser transparentes com o consumidor sobre o seu papel.
9: Caso isso não aconteça, elas podem ser alvo de medidas cautelares, entre outras determinações.
10: É o que vamos ouvir agora na reportagem de Gabriela Noronha.
14: Quando você vai comprar um ingresso para um show ou teatro, por exemplo, pode acabar recorrendo a páginas na internet que fazem a revenda desses tickets. Mas essas plataformas precisam respeitar os direitos do consumidor. Se isso não ocorrer, ficam sujeitas a medidas cautelares do governo. É o caso de uma empresa que começou a ser investigada nesta segunda-feira por falta de transparência e insuficiência de informações essenciais ao consumidor, como detalhou Ricardo Morishita, secretário nacional do consumidor.
15: Muita gente acaba contratando, mas não sabe que se trata de um mercado secundário. E, claro, tudo isso leva a uma potencial indução do consumidor ao erro, a acreditar que está adquirindo o ingresso pelo canal oficial. Acho que isso é ruim para todos. É importante que o consumidor saiba, não seja enganado, não possa ser induzido a erro, garantir a informação e depois a própria boa-fé.
14: Como medida cautelar, a Senacom determinou que a plataforma passe a indicar de forma clara e destacada ao longo de todo o processo da venda que não constitui um canal oficial de venda dos eventos, que os ingressos são ofertados por terceiros e que podem ser vendidos por preços superiores aos dos canais oficiais. Em caso de não cumprimento da medida, a empresa poderá ser multada em R$ 100 mil por dia. Vitor Oliveira Fernandes, secretário nacional de Direitos Digitais, mencionou outras possíveis fraudes que fazem parte da investigação.
16: Uma outra preocupação que também surge nesses monitoramentos de mercado é o uso cada vez maior de robôs que funcionam verdadeiramente como cambistas digitais. Robôs que conseguem adicionar ingressos ao carrinho em milissegundos, que conseguem ocupar posições melhores nas filas dos ingressos e que conseguem até fazer o check-out automatizado em um tempo bastante rápido, de modo que o consumidor se torna dependente desse mercado secundário.
14: Lembrando que há PROCONs em todos os estados do país para a proteção e defesa dos direitos do consumidor. Além disso, é possível utilizar a plataforma consumidor.gov.br para registrar denúncias e reclamações. Reportagem Gabriela Noronha.
5: E durante a Copa do Mundo da FIFA 2026, o Ministério da Justiça e Segurança Pública participou da Operação Cartão Vermelho, realizada simultaneamente em 9 países.
4: A ação foi coordenada pelo Departamento de Justiça e pela Agência de Investigações de Segurança Interna dos Estados Unidos para combater a pirataria digital e física.
5: No Brasil, a atuação com foco no ambiente digital resultou no bloqueio de 309 domínios e 109 endereços de IP utilizados na transmissão ilegal de sinais de TV e streaming.
4: A operação teve como objetivo combater redes criminosas envolvidas que lucram ilegalmente com a venda de produtos físicos piratas, como camisetas de seleções, álbuns de figurinhas e artigos esportivos falsificados, e também com a retransmissão digital não autorizada dos jogos do Mundial.
5: O pagamento do Bolsa Família começou hoje aos beneficiários do programa.
4: Em cidades onde foi decretada a situação de emergência ou calamidade pública pelo governo federal, o recurso foi unificado.
17: Começou nesta segunda-feira, dia 20, o pagamento do Bolsa Família referente ao mês de julho. Os depósitos seguem um calendário escalonado, conforme o último dígito do número de identificação social, o NIS. Neste mês, o benefício tem valor médio de R$ 679,19. Para receber o auxílio, é preciso atender aos critérios do programa, manter o cadastro único atualizado e cumprir as exigências nas áreas de saúde e educação, como frequência escolar, vacinação em dia e acompanhamento pré-natal, quando necessário. Os beneficiários podem movimentar o dinheiro de forma digital pelo aplicativo Caixa Tem, utilizados na função débito com cartão do programa ou sacados em terminais de autoatendimento da Caixa, casas lotéricas e correspondentes Caixa Aqui. Já as famílias que vivem em municípios com situação de emergência ou calamidade pública reconhecida pelo governo federal, recebem um benefício nesta segunda-feira, sem seguir o calendário do NIS. A medida beneficia moradores de cidades do Amazonas, Roraima, Paraná, Sergipe, Paraíba e Rio Grande do Norte, afetadas por eventos como estiagem e enchentes. Thaisa Vitória para a Voz do Brasil.
5: E estão abertas as inscrições para o Prêmio Brasil que Alimenta, até o dia 31 de julho.
4: A iniciativa vai reconhecer 40 ações desenvolvidas por organizações da sociedade civil para o combate à fome.
5: Podem participar organizações que estejam em funcionamento há pelo menos 3 anos e mantenham iniciativas em andamento.
4: O valor total da premiação é de R$ 700 mil, distribuídos entre as 20 melhores iniciativas.
5: O edital com as informações está disponível em gov.br/mds.
4: As mulheres têm agora um novo aliado na luta contra a violência, um chatbot do Ligue 180.
5: É um robô atendente que vai trazer prontamente informações sobre os direitos das mulheres, legislação e serviços da rede de atendimento.
4: A ferramenta de inteligência artificial vai fazer uma curadoria diária da base de informações utilizadas pelas atendentes da Central de Atendimento à Mulher.
5: Mas o atendimento humanizado, em que as vítimas podem conversar diretamente com uma pessoa, vai seguir. E nós conversamos sobre isso com a secretária nacional de enfrentamento à violência contra as mulheres, Estela Bezerra. Acompanhe. Secretária Estela, bem-vinda à Voz do Brasil. Vamos começar falando desse novo chatbot do Ligue 180. Como é que ele funciona? O que ele oferece de novo para as mulheres?
11: Olha, o chatbot, primeiro, um prazer estar aqui, uma saudação a todo mundo que está nos ouvindo, nos assistindo. O chatbot, ele é mais uma tecnologia, ela é desenvolvida muito pelo campo do mercado, mas a tecnologia também pode servir à cidadania, né? Então, o que nós estamos colocando é mais um meio de acesso para que as mulheres em situação de violência, elas possam acionar a Central 180, seja para pedir uma informação ou seja para que ela tenha uma acolhida rapidamente sobre a situação de violência que ela está vivenciando. A violência contra as mulheres, ela tem várias tipologias. O Brasil ainda não tem uma imersão e uma compreensão dessas várias tipologias, mas elas oprimem mulheres em todo o território. E aí o chatbot, inclusive, dialoga com a juventude e traz mais uma opção, mas ela não tira a humanização do serviço nem do atendimento.
18: Quer dizer que com um robô, o atendimento humano também segue, né? As mulheres ainda conseguem atendimento humanizado ligando para o número 180.
11: O chatbot ele pode estar assentado numa inteligência artificial, mas ele também pode estar nos princípios do atendimento. E nesse caso, ele está nos princípios do atendimento. Não há uso de inteligência artificial. Depois que se tabula ali o tipo de demanda que é trazida, imediatamente você pode recorrer a um atendimento humanizado e aquela demanda vai ser acompanhada humanamente. Nós temos mais de 360 atendentes, 24 horas para fazer esse serviço.
19: Onde é que elas acessam o chatbot?
11: Olha, tanto pelo telefone como ela pode acessar pelo site da nossa página no Ministério das Mulheres. Nós temos todas as tecnologias que você pode recorrer. O 180 tem um grande painel. 22% das procuras no Ministério das Mulheres são justamente pelo 180.
18: E há também outras ferramentas, né? Como o WhatsApp, por exemplo, né? Como é que ele pode ser acessado por quem queira orientações ou mesmo ajuda?
11: Olha, o 180, ele já tinha o WhatsApp implementado. O WhatsApp é uma linha direta. Depois que a gente fazia o atendimento direto, humanizado, ainda se perguntava se você queria receber alguma informação pelo 180, né? Então, o WhatsApp não é uma ferramenta em que a gente acessa a qualquer mulher. A gente prioriza o sigilo da informação. Muitas vezes as mulheres podem receber ou tem o telefone monitorado e isso pode ser uma situação de risco. Mas o WhatsApp do 180, ele fica disponível para qualquer mulher que liga para o 180 e ele também pode ser acessado através da nossa página com o íconezinho que dá disponibilidade ao 180.
19: Agora, as atendentes do Ligue 180, elas passam por uma qualificação, né, específica para prestar esse tipo de atendimento. O que está incluído na preparação delas?
11: Olha, desde a taxonomia, porque a gente tem violência desde violência vicária, que recentemente foi reconhecida como uma tipologia própria de crime, até a violência patrimonial, a violência psicológica, são tipologias de violência que às vezes é difícil de você identificar. Muitas mulheres vão e se identificando que vivem aquele tipo de violência na medida em que alguém vai falando que aquilo é violência. Então, todas essas atendentes, elas são preparadas, qualificadas em compreender a legislação e compreender a manifestação desse tipo de violência. Elas também têm um aparo psicológico, porque é muito doloroso e é muito difícil você passar o dia inteiro ouvindo narrativas de violação de direitos e de violência. Então, elas têm uma retaguarda de psicologia, de atendentes, né, e fazem grupos de conversar sobre esse tema. E agora nós estamos inaugurando uma especialização para que elas tenham uma melhor qualificação, mas também um reconhecimento acadêmico de que elas são profissionais especializadas no atendimento às mulheres em situação de violência.
19: Só para a gente esclarecer, a senhora mencionou a violência vicária, que é um tipo novo, né? Um tipo penal novo, e aí muita gente provavelmente não conhece. Ela ocorre quando o companheiro agride familiares, né? Filhos, pais, para atingir a mulher, né?
11: O agressor praticante de violência doméstica, ele nunca só viola as mulheres. Ele viola os filhos, ele agride a sogra, ele agride os cunhados, mas ele
20: tem uma predileção pelos filhos. Os filhos é um modo, é um instrumento de ofender. Se você, às vezes, me der um tapa, o tapa dói, mas dói mais se você bater no meu filho. Isso é uma coisa muito concreta. E o pior caso que nós acompanhamos foi aquele caso de Thales Machado, aqui no estado de Goiás, onde ele executou os dois filhos e ainda construiu através, se suicidou, mas antes disto construiu a narrativa de que a ex-esposa ou a mãe das crianças é que era responsável por tudo aquilo. E ela, por conta disso, não conseguiu sequer acompanhar o velório dos filhos.
18: Secretária, o Ministério das Mulheres também apresentou recentemente em Salvador as diretrizes nacionais das Casas da Mulher Brasileira. O que elas estabelecem sobre esse serviço?
20: A atualização das diretrizes era uma necessidade. A casa está fazendo 10 anos, a primeira casa foi inaugurada ali em 2015, né, no estado de Mato Grosso do Sul. Durante esses 10 anos, muita coisa mudou, inclusive de legislação. Nós temos muita tecnologia que avançaram durante essa década e era necessário fazer um alinhamento. Hoje temos 13 casas, uma projeção de mais casas. É natural que a política pública vá se expandindo por todo o território e era necessário a atualização das diretrizes, porque a Casa da Mulher Brasileira ela é o mais completo, mas ela é mais complexo serviço de uma política pública. Ela junta no mesmo espaço poderes como o poder executivo e o poder do sistema de justiça, judiciário. Lá funciona a vara de família, lá funciona o Ministério Público, mas também tem a Secretaria de Segurança Pública com a Delegacia Especializada da Mulher, o serviço psicossocial que atende lá dentro, tem também a possibilidade da mulher, por uma questão de risco, ficar acomodada num abrigamento temporário dentro dessa casa. Então, como são serviços complexos, de alta complexidade, com intersetorialidade e interinstitucionalidade, as diretrizes se atualizaram para que o serviço tenha mais azeitamento e seja muito mais eficiente, para que não haja nenhum erro de protocolo de serviços tão complexos.
19: Agora, secretária, acho que a pergunta mais importante da nossa entrevista é essa que vem agora. Uma mulher que esteja nos ouvindo e que se reconheça numa situação de violência, mas que tenha dificuldades em sair dessa situação, seja por motivos financeiros ou quaisquer outros, como é que ela pode começar a pedir ajuda? A gente falou aqui de Casa da Mulher Brasileira, de Ligue 180, mas por onde ela começa? Qual o primeiro passo?
20: Olha, geralmente uma mulher que vive em situação de violência, ela nega que vive em situação de violência, essa negação vai de 3 a 10 anos. Se ela tem no ciclo de amizade dela e uma forma de impedir que a mulher recorra a alguém, um agressor que vive dentro de casa, que ameaça constantemente, ele inibe a relação dessa mulher com seus familiares e também com suas amigas. Essa é uma maneira de manter a mulher isolada. Então, o principal movimento que uma mulher precisa fazer quando ela está vítima de violência é procurar alguém da sua confiança, alguém que ame e respeite ela verdadeiramente, para ela poder compartilhar dessa situação que ela vive. Geralmente, o primeiro ciclo de apoio vem das amigas e da família. Quando você não encontra essa possibilidade, é preciso procurar ou a delegacia, ou o centro de referência da mulher, ou mesmo a Casa da Mulher Brasileira, que é um serviço de porta aberta. Geralmente, as mulheres só conseguem fazer esse movimento quando a violência já não ameaça mais só a vida dela, ameaça a vida dos filhos. Então, as mulheres conseguem fazer uma ruptura. Por isso que programas como esse, a gente falar do assunto, dizer que a violência acontece e que ela não é naturalizada e que ela pode ser rompida, é necessário. Muitas mulheres vivem em situação profunda de isolamento e não conseguem fazer a ruptura sozinha. Ninguém consegue fazer uma ruptura sozinha. Então, o primeiro movimento é uma mulher procurar alguém de sua confiança. O segundo movimento é procurar um serviço especializado. E se ela for a um serviço bancário sendo oprimida por violência patrimonial, ela também deve pedir ajuda. Hoje a Caixa Econômica tem um serviço para acolher mulheres nessa situação. Ou se ela for a um serviço de saúde, ela também pode pedir ajuda ao serviço de saúde para poder fazer a ruptura da violência. Sozinha ninguém consegue.
18: Muito bem, nós conversamos com Estela Bezerra, secretária nacional de enfrentamento à violência contra as mulheres. Muito obrigado, secretária, por sua entrevista aqui à Voz do Brasil.
20: Eu que agradeço a vocês.
2: Conciliar os estudos e a maternidade é uma missão desafiadora para muitas mães que ocupam as universidades.
21: Mas nas cuidotecas, as mães podem deixar seus filhos na hora das aulas.
2: O serviço já é oferecido em universidades federais e agora está aberto para universidades públicas estaduais.
21: As interessadas têm até o dia 15 de setembro para se inscrever em edital do Ministério das Mulheres.
22: Um espaço público, seguro e gratuito, onde crianças de 3 a 12 anos de idade são acolhidas enquanto os responsáveis, principalmente as mães, estudam. Assim, é a Cuidoteca, serviço oferecido em universidades federais como a de Brasília. Na UNB, a iniciativa teve início no começo deste ano e atendeu 23 crianças no período noturno. Para o segundo semestre, 40 vagas serão oferecidas. A coordenadora pedagógica da Cuidoteca da UNB, Letícia Teles, falou sobre a receptividade do serviço.
23: A Cuidoteca promoveu ali um espaço onde a criança pode ser criança, porque eles podem realmente brincar, socializar. E as mães têm um feedback, assim, incrível.
22: Agora, o serviço de Cuidoteca será expandido para universidades estaduais. O edital aberto pelo Ministério das Mulheres vai oferecer 9.200.000 reais para que as universidades estaduais possam contratar profissionais, comprar material pedagógico e oferecer alimentação às crianças. Em contrapartida, as unidades deverão providenciar espaço físico, infraestrutura e apoio operacional. Cada universidade selecionada poderá receber até R$ 240.000 para manter o serviço. Segundo Juliana Cores, coordenadora-geral de Políticas de Cuidado do Ministério das Mulheres, há recursos suficientes para contemplar todas as universidades estaduais do país.
24: A gente pensou nas universidades estaduais devido ao número de mulheres, que é um número relevante, e a gente conseguiu aqui aportar um recurso que é suficiente para abarcar todas as universidades estaduais. E o que a gente quer é que cada vez mais cresça essa cultura da Cuidoteca. A gente interpreta como um dos pontos cruciais aí para a tranquilidade dessas mulheres.
22: O envio de propostas pelas universidades estaduais deve ser feito até o dia 15 de setembro por meio da plataforma transferegov.br. As unidades selecionadas deverão ofertar o serviço de Cuidoteca por 12 meses. Reportagem Luana Karen.
2: E além do edital para as universidades estaduais, seguem abertas até o dia 1º de agosto as candidaturas para a chamada estratégica Unicuidotecas.
21: Nesta chamada, o Ministério da Educação, em parceria com o Ministério do Desenvolvimento e Assistência Social, Família e Combate à Fome, vai selecionar 50 universidades federais para a implantação de espaços gratuitos de acolhimento infantil nas instituições.
2: Os espaços visam atender filhos de alunos, professores, servidores técnicos e trabalhadores terceiros.
21: Cada universidade federal selecionada terá capacidade para atender 40 crianças simultaneamente.
2: O envio das propostas deve ser feito por meio eletrônico. Os detalhes estão disponíveis em gov.br/mec.
21: O transporte aéreo brasileiro registrou 65 milhões e 200 mil passageiros no primeiro semestre desse ano.
2: De acordo com o relatório da Agência Nacional de Aviação Civil, a ANAC, mais de 50 milhões nos voos domésticos e 15 milhões nos voos internacionais.
21: Só no mês de junho, o total de passageiros chegou a 10 milhões e 300 mil pessoas.
2: O transporte de carga nos aeroportos brasileiros registrou o crescimento de janeiro a julho deste ano.
21: Foram mais de 673 mil toneladas transportadas em níveis nacionais e internacionais.
2: E essas foram as notícias do Governo Federal.
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21: Fique agora com as notícias do Poder Judiciário e do Congresso Nacional. Boa noite.
2: Boa noite e até amanhã.

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2: Em Angola, presidente do STF propõe ampliar cooperação entre cortes constitucionais na defesa da democracia.
3: TSE divulga dados sobre o eleitorado brasileiro.
2: TST entende que CNPJ ativo não basta para provar que a empresa continua em operação.
3: Boa noite, eu sou o Arthur Filho.
2: E eu sou Walter Lima.
3: O presidente do STF e do CNJ, ministro Edson Fachin, defendeu em Luanda, na Angola, o fortalecimento da cooperação entre tribunais constitucionais para proteger a democracia.
2: A manifestação ocorreu durante reunião com Laurinda Prazeres Cardoso, presidente do Tribunal Constitucional de Angola, Marta Ferreira.
4: Ao abrir o encontro, Fachin disse que a relação entre os dois tribunais deve ser ampla, permanente e voltada à construção de uma agenda comum para os próximos anos.
5: Cuidaremos de uma pauta de cooperação centrada no fortalecimento da capacidade institucional de nossos tribunais.
4: O presidente do STF ressaltou que as democracias constitucionais enfrentam desafios comuns em diferentes partes do mundo, especialmente diante do avanço de movimentos autoritários que buscam enfraquecer as instituições por dentro. Para Fachin, os tribunais constitucionais ocupam posição central na preservação do Estado Democrático de Direito e defendeu o fortalecimento da cooperação entre as cortes constitucionais para compartilhar experiências e consolidar referências democráticas capazes de enfrentar tendências autoritárias observadas em diversos países.
3: O TSE divulgou nesta segunda-feira os dados do eleitorado brasileiro.
2: As estatísticas indicam que mais idosos e mais indígenas estão aptos a votar. Jane Costa.
6: Mais de 158 milhões de brasileiras e brasileiros estão aptos a votar no dia 4 de outubro, primeiro turno das eleições. São Paulo, maior colégio eleitoral do país, reúne mais de 34 milhões de eleitoras e eleitores, representando 21,48% do total. Em seguida, aparecem Minas Gerais e Rio de Janeiro. O eleitorado no exterior aumentou, são quase 929 mil. A maioria do eleitorado tem entre 40 e 44 anos, com mais de 15 milhões de pessoas. Os dados também revelam avanços no preenchimento da autodeclaração de raça e cor, tornando o cadastro eleitoral mais diverso e reduzindo significativamente o número de registros sem essa informação.
3: CNPJ ativo não basta para provar que a empresa continua em operação, segundo o TST.
2: Integrante da Comissão Interna de Prevenção de Acidentes e de Assédio, pretendia usar o dado para assegurar estabilidade. Larissa Batista.
7: O trabalhador alegou que a empresa continuava funcionando, já que o CNPJ da instituição, sediada em Piracicaba, São Paulo, permanecia ativo. Mas o TST entendeu que isso, por si só, não comprova que a unidade ainda esteja em operação. Como o contrato de prestação de serviços foi encerrado e a CIPA deixou de existir naquele local, a corte decidiu que o auxiliar de produção não tinha direito à estabilidade no emprego e manteve a demissão. A decisão foi unânime.
3: Após a Lei 14.752, de 2023, judiciário não pode multar advogados por abandono de causa.
2: Com esse entendimento, o STJ afastou a multa aplicada a advogados que faltaram à sessão do Tribunal do Júri. Fátima Uchoa.
8: Os advogados pediram o cancelamento do júri e justificaram a ausência alegando que a promotora responsável teria publicado nas redes sociais um vídeo sobre o crime, o que comprometeria a imparcialidade do julgamento. Mas a Justiça do Rio Grande do Sul aplicou uma multa de 10 salários mínimos. Na sexta turma do STJ, o ministro relator Sebastião Rei Júnior observou que os advogados poderiam ter questionado a suposta nulidade em juízo pelos meios processuais adequados. No entanto, nessa situação já estava em vigor a lei que revogou a aplicação da multa por abandono de causa. E, segundo o ministro, após essa mudança legislativa, eventual falta deve ser apurada exclusivamente pela Ordem dos Advogados do Brasil.
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3: A você, uma boa noite.
2: E até amanhã.
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9: Eu sou Humberto Pinheiro e estes são os destaques de hoje do Jornal do Senado, que começa agora. A autonomia do Banco Central e novas regras para a saúde avançam na CCJ. Jovens que saem de abrigos podem ganhar cotas no ensino federal. Eleitores com deficiência ou mobilidade reduzida terão direito a transporte gratuito. Boa noite. A Comissão de Constituição e Justiça aprovou neste primeiro semestre a proposta de emenda à Constituição que busca assegurar um orçamento próprio e autonomia operacional ao Banco Central. A CCJ ainda votou outras duas mudanças na Constituição para assegurar jornada de 36 horas semanais para enfermagem e aposentadoria diferenciada para agentes comunitários de saúde e combate às endemias. Repórter Bruno Lourenço.
10: Uma das propostas de emenda à Constituição aprovadas na Comissão de Constituição e Justiça transforma o Banco Central de autarquia para entidade pública de natureza especial, com autonomia técnica, administrativa, orçamentária e financeira. O relator, senador Plínio Valério, do PSDB do Amazonas, defendeu a medida.
11: Essa autonomia, ela fortalece não só o sistema financeiro brasileiro, traz segurança, traz muita segurança para todos nós.
10: Já a PEC, que assegura o direito à aposentadoria diferenciada de agentes comunitários de saúde, de combate às endemias e de agentes indígenas de saúde e de saneamento, passou pela CCJ e pelo plenário. A proposta teve como relator o senador Irajá, do PSD do Tocantins, que destacou o papel desses profissionais na ponta da saúde.
12: Um reconhecimento, um trabalho histórico, dedicado por toda uma vida a essas pessoas que são brasileiros e brasileiras, que são, como eu costumo dizer, o SUS do Brasil de carne e osso.
10: Outra proposta de emenda à Constituição aprovada na CCJ vincula o piso salarial da enfermagem a uma jornada máxima de trabalho de 36 horas semanais.
9: O Senado aprovou e enviou para a sanção presidencial um projeto que cria regras para as parcerias entre escolas e pontos e pontões de cultura. A proposta pretende ampliar o acesso de estudantes a atividades culturais e fortalecer a integração entre educação e cultura. A iniciativa estabelece requisitos para a celebração dessas parcerias e busca incentivar ações culturais no ambiente escolar. Os detalhes na reportagem de Márcio Maturana.
13: Pontos e pontões de cultura são associações sem fins lucrativos com atividades culturais dentro das comunidades. Hoje, essas associações já podem fazer parcerias com redes de ensino superior, técnico e básico, mas o projeto define critérios para isso. O texto aprovado no plenário do Senado foi o relatório que o senador Humberto Costa, do PT de Pernambuco, apresentou na Comissão de Educação. Ele resumiu os pontos principais da proposta.
14: Esta proposição inova ao estabelecer duas balizas essenciais que a legislação vigente não contempla. A exigência de que a parceria seja consonante com a proposta pedagógica de cada escola, preservando assim a autonomia escolar, e a prioridade para pontos e pontões de cultura situados nas proximidades da comunidade escolar, de modo a fortalecer os vínculos territoriais e culturais já existentes.
13: Quando entrar em vigor, a lei vai mudar a Política Nacional de Cultura Viva, que busca ampliar o acesso da população aos direitos culturais.
9: Foi apresentada no Senado uma proposta de emenda à Constituição que busca garantir a continuidade dos programas estaduais, distritais e municipais de incentivo à cultura e ao esporte. A medida preserva mecanismos de apoio mesmo após a implementação da reforma tributária. A proposta permite que estados, o Distrito Federal, federal e os municípios continuem concedendo incentivos fiscais a esses setores por meio de créditos do Imposto sobre Bens e Serviços, o IBS. A reportagem é de Douglas Castilho.
15: Foi apresentada no Senado Federal a proposta de emenda à Constituição que assegura a sobrevivência dos programas locais de incentivo fiscal voltados à cultura e à prática desportiva. A medida altera as regras da reforma tributária para permitir que estados, o Distrito Federal e os municípios continuem a estimular esses setores por meio de créditos compensatórios do Imposto sobre Bens e Serviços, o IBS. Sem essa alteração, o novo modelo de unificação tributária sobre o consumo extinguiria gradualmente esses mecanismos regionais de incentivo indireto até o ano de 2032. Pelo projeto, o Comitê Gestor do IBS vai definir as regras técnicas para a concessão e o registro desses créditos. Já os estados, o Distrito Federal e os municípios terão de aprovar leis próprias para criar seus próprios programas. O autor da iniciativa, senador Carlos Portinho, do PL do Rio de Janeiro, ressaltou que as leis locais sustentam uma ampla cadeia produtiva e criam milhares de empregos que, segundo ele, vão além dos holofotes.
16: A gente muitas vezes pensa só no artista ou no jogador de futebol, mas na verdade é todo um ecossistema que tem. É o produtor cultural, é o pessoal que trabalha para os eventos, né, as empresas de eventos. São muitos empregos que geram esse fomento. Com a reforma tributária ficou ameaçado. E a gente já se antecipou a esse problema, assim podendo incentivar e fomentar essas duas indústrias que eu chamo é a indústria do entretenimento. A gente tem que ver cultura e esporte como uma grande indústria do Brasil.
15: A proposta também determina que o valor desses incentivos serão pagos pelo Estado, pelo Distrito Federal ou pelo município que criar o programa. Além disso, os benefícios terão de seguir regras rígidas de avaliação, transparência e controle social. A PEC, que conta com a assinatura de outros 26 senadores, será analisada pela Comissão de Constituição e Justiça.
9: Nas eleições deste ano, eleitores com deficiência ou mobilidade reduzida terão direito a transporte individual gratuito oferecido pela Justiça Eleitoral. O programa Seu Voto Importa, do Tribunal Superior Eleitoral, tem como objetivo promover a inclusão e reduzir as dificuldades de deslocamento para que o cidadão vote. Para garantir o atendimento no dia da votação, o interessado deverá solicitar o transporte gratuito até 14 de setembro. O pedido poderá ser feito pelo próprio eleitor ou por seus representantes legais, de forma presencial, diretamente no cartório eleitoral da zona correspondente ou por canais remotos e eletrônicos. Também será necessária a apresentação de autodeclaração ou de documento que comprove a deficiência ou a dificuldade de locomoção. O primeiro turno das eleições será realizado em 4 de outubro. O senador Paulo Paim, do PT do Rio Grande do Sul, manifestou apoio à proposta de emenda à Constituição que altera a forma de contribuição previdenciária das empresas. O texto da PEC propõe substituir a contribuição incidente sobre a folha de salários por uma base de cálculo sobre o faturamento bruto das empresas.
17: Essa mudança é necessária por diversos motivos. Empresas com grande faturamento, mas que empregam pouca mão de obra, como o setor financeiro, passaria a contribuir mais.
9: Jovens que deixaram abrigos e casas lares ao completar 18 anos podem ganhar cotas no ensino superior e nas escolas técnicas federais. A proposta foi aprovada pela Comissão de Direitos Humanos do Senado. O projeto busca ampliar as oportunidades de educação para quem cresceu em acolhimento institucional e agora segue para análise da Comissão de Educação. A reportagem é de Rodrigo Rezende.
18: Crianças e adolescentes que aguardam uma definição sobre processos de adoção ou por outro motivo estão impossibilitados do convívio familiar podem viver no chamado acolhimento institucional, em locais como abrigos ou casas-lares. Um projeto aprovado na Comissão de Direitos Humanos, de autoria do senador Jorge Cajuru, do PSB de Goiás, quer garantir aos jovens que vivem ou viveram nessa situação até os 18 anos, ou seja, não foram adotados e alcançaram maioridade, uma cota nos processos seletivos para o acesso ao ensino superior e às escolas técnicas federais. O relator do projeto, o senador astronauta Marcos Pontes, do PL de São Paulo, afirma que a ideia colabora com a diversidade no meio acadêmico.
19: A proposição realiza a importante missão de conferir oportunidades a pessoas oriundas de acolhimento institucional. Lembrando que acolhimento institucional é diferente de instituições como a Fundação Casa, com menores infratores. É outro tipo de público.
18: Marcos Pontes incluiu no projeto uma previsão de avaliação a cada 10 anos dessa política de cotas. A proposta segue para análise da Comissão de Educação do Senado.
9: Com trabalhos técnicos de João Lira, o Jornal do Senado fica por aqui. Acompanhe agora as notícias da Câmara dos Deputados. Boa noite e até amanhã.
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20: Câmara aprova projetos que garantem direitos de pessoas com deficiência.
21: Avança a proposta que reforça a política de prevenção ao câncer de pulmão.
20: Projeto de lei aumenta a pena para tráfico de drogas com uso de aeronaves.
21: Policiais em serviço poderão usar o transporte público de forma gratuita.
20: Boa noite. A Comissão de Viação e Transportes da Câmara aprovou a gratuidade no transporte público para policiais em serviço. A repórter Sofia Peçanha tem mais detalhes.
22: A Comissão de Viação e Transportes aprovou o projeto que estabelece a gratuidade no transporte público coletivo para policiais civis e militares em exercício. Pelo texto, o benefício será válido para ônibus urbanos e intermunicipais, metrô, trens suburbanos e metropolitanos, barcas e catamarãs. Para ter acesso ao benefício, o policial precisa estar em serviço, uniformizado e apresentar a identificação funcional válida. O relator da proposta na comissão, o deputado Zé Trovão, do PL de Santa Catarina, destacou que a presença de policiais nos veículos pode contribuir para aumentar a segurança dos passageiros.
23: Olha, primeiro que quando você coloca um policial no transporte público, você cria segurança para quem está lá dentro.
22: A proposta também estabelece que a gratuidade só poderá ser utilizada quando houver assentos disponíveis sem prejudicar quem pagou a passagem. Ou seja, os passageiros pagantes continuam tendo prioridade no uso dos lugares. Além disso, as empresas e concessionárias dos coletivos deverão informar o direito por meio de avisos visíveis ao público. Caso não cumpram a regra, podem sofrer penalidades previstas na legislação. O projeto também foi aprovado pela Comissão de Segurança Pública e Combate ao Crime Organizado. O relator, o deputado Coronel Meira, do PL de Pernambuco, argumentou que os policiais enfrentam jornadas prolongadas e, muitas vezes, precisam de condições diferenciadas para o deslocamento após o serviço. Em concordância na Comissão de Viação e Transportes, o deputado Zé Trovão ressaltou o impacto econômico da medida para esses profissionais.
23: Então, a gente criou uma norma que, se ele entender por bem de usar aquele transporte, ele vai, além de ajudar a sociedade, ele vai poder economizar no combustível para ter um pouquinho mais de salário no final do mês.
22: Hoje, a gratuidade para policiais já existe em algumas regiões, como no Distrito Federal, mas depende de normas locais e não é padronizada em todo o país. A proposta, apresentada pelo deputado Capitão Augusto, do PL de São Paulo, busca criar regras nacionais que reconheçam a importância dos profissionais da segurança pública e facilitem o deslocamento durante o exercício da função. O projeto que garante gratuidade no transporte público para policiais segue para análise na Comissão de Finanças e Tributação. Da Rádio Câmara de Brasília, Sofia Peçanha.
1: 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Segurança Pública.
21: A proposta que aumenta a punição para tráfico de drogas com uso de aeronaves avançou na Câmara. A repórter Maria Neves tem os detalhes.
24: A Comissão de Constituição e Justiça da Câmara dos Deputados aprovou o projeto que aumenta as penas para o tráfico de drogas praticado com uso de aeronaves. Pela proposta, quem usar aviões ou helicópteros para o tráfico ficará sujeito a pena de 10 a 20 anos de reclusão, além de multa. O valor da multa depende da situação econômica do réu e é calculada em dias multa, podendo variar de 2 mil a 4 mil dias multa. Cada dia multa corresponde a um valor em salários mínimos e hoje varia entre 50 e 8.105 reais. O texto aprovado foi a versão apresentada pelo relator na Comissão de Segurança Pública, deputado Sargento Faur, do Paraná, ao projeto do deputado Cobalcini, do MDB de Santa Catarina. Sargento Faur ressalta que a legislação atual já prevê aumento de penas para algumas circunstâncias do tráfico, mas não diferencia de modo específico o uso de aeronaves. Para ele, a gravidade e potencial lesivo do uso desse tipo de transporte justificam a criação de um tipo qualificado autônomo.
4: O emprego de aeronaves nesse tipo de crime permite que os criminosos escapem das barreiras terrestres e fluviais, aproveitando-se da vastidão territorial e das fragilidades do espaço aéreo, o que compromete a eficácia das ações de segurança. Tal realidade impõe ao Estado a necessidade de intensificar os mecanismos de controle e adotar sanções penais mais duras, a fim de desestimular essa modalidade de crime.
24: O texto aprovado também prevê aumento de pena para quem utiliza aeronave para transportar maquinário, aparelho ou qualquer outro objeto destinado à produção de drogas. A pena prevista, nesse caso, é de 6 a 15 anos de reclusão e multa, de 2 mil a 3 mil dias multa. A proposta, que aumenta penas para crimes relacionados ao tráfico de drogas com uso de aeronaves, ainda terá de ser votado pelo plenário da Câmara. Se aprovado, seguirá para análise do Senado. Da Rádio Câmara de Brasília, Maria Neves.
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20: Educação. Sidney Leite, do PSD do Amazonas, comemora a aprovação da medida provisória que reajusta o piso salarial dos professores em R$ 5.130,38. O congressista também destaca a garantia de aumento real anual acima da inflação em todo o país.
6: Eu destaco que essa é uma luta e uma empreitada de todos nós, no sentido de garantir dignidade, reconhecimento, mas, acima de tudo, valorização dessa que é uma profissão tão importante. Essa, sem dúvida nenhuma, é uma conquista histórica para esses trabalhadores que fazem a diferença no presente e no futuro. Eu que sou daqueles que acredita na educação pública gratuita e de qualidade. E vindo do Estado, com as dimensões do Estado do Amazonas, que é o maior estado da federação, com realidades extremas, essa, sem dúvida nenhuma, é uma vitória importante desses trabalhadores que muitas vezes não têm esse reconhecimento por parte do governo do Estado.
21: Sidney Leite reforça que caberá ao Ministério da Educação divulgar anualmente a tabela de reajustes. Para ele, a conquista representa o reconhecimento da educação pública como pilar de desenvolvimento e como instrumento essencial no combate à desigualdade educacional no país.
20: Saúde. A Comissão de Saúde aprovou o projeto que reforça a política de prevenção ao câncer de pulmão. A repórter Júlia Lopes traz mais informações sobre o texto.
7: A Comissão de Saúde da Câmara dos Deputados aprovou uma proposta que estabelece novas diretrizes para a política de rastreamento e diagnóstico precoce de câncer de pulmão no Sistema Único de Saúde, o SUS. O objetivo é melhorar a sobrevida dos pacientes e reduzir a mortalidade causada pela doença. Atualmente, a Política Nacional de Prevenção e Controle do Câncer já abrange ações de prevenção, tratamento, pesquisa e monitoramento do câncer. No entanto, o projeto busca detalhar essas diretrizes especificamente para o câncer de pulmão, com a criação de protocolos de rastreamento integrados à atenção primária e o reforço no combate ao tabagismo. Entre as medidas previstas estão a busca ativa de pacientes no âmbito da atenção primária à saúde, com a atuação de agentes comunitários e de combate a endemias, para identificar grupos de alto risco e encaminhá-los para exames de rastreamento. A deputada Flávia Moraes, autora da proposta, afirmou que a medida, além de ampliar o diagnóstico precoce e contribuir para a redução da mortalidade, também fortalece a estrutura de atendimento no SUS, com profissionais especializados e ampliação do acesso a exames.
0: Vai permitir a qualificação, a formação de profissionais, a disponibilização do espirômetro, dos exames, dos equipamentos para a realização desses exames. E, com certeza, com o diagnóstico precoce, é possível iniciar mais cedo o tratamento da doença, ter um resultado mais efetivo. Isso representa menos sofrimento para o paciente, menos custo para o SUS.
7: Segundo a deputada, hoje apenas 15% dos casos de câncer de pulmão são diagnosticados em estágio inicial, quando há maior chance de cura. Ela destaca ainda que o rastreamento precoce por meio de tomografia pode reduzir a mortalidade pela doença em até 20%. O projeto que define novas diretrizes para a política de rastreamento e diagnóstico precoce de câncer de pulmão no âmbito do SUS deve seguir agora para a Comissão de Finanças e Tributação. Da Rádio Câmara de Brasília, Júlia Lopes.
21: Dr. Flávio, do PL do Rio de Janeiro, apresentou o projeto que cria políticas públicas voltadas ao atendimento de adultos com transtorno do espectro autista. A proposta prevê a criação de núcleos especializados para acompanhamento, inclusão social e inserção no mercado de trabalho.
2: O que a gente propõe no projeto é que sejam construídos núcleos de atendimento ao autista adulto. O que são esses núcleos? Para exemplificar, quando você tem

0: Direitos Humanos.
1: Os deputados aprovaram projetos que buscam garantir os direitos das pessoas com deficiência e de quem cuida delas. Quem traz mais detalhes sobre as propostas é a repórter Paula Bittar.
2: A Comissão de Constituição e Justiça da Câmara aprovou 3 projetos que buscam garantir direitos a pessoas com deficiência. Um deles assegura prioridade aos cuidadores de pessoas com deficiência em programas federais de capacitação, formação e qualificação. Outro reforça a prioridade no atendimento para esses cuidadores. A proposta determina que o atendimento prioritário, que é estendido aos acompanhantes, deve estar claro e explícito nos informativos de identificação e sinalização do serviço. O terceiro projeto aprovado proíbe a discriminação contra pessoas com transtorno do espectro autista. O texto estabelece que a pessoa autista não será submetida a tratamento desumano ou degradante, não será privada de sua liberdade ou do convívio familiar, nem sofrerá discriminação. Relator das 3 propostas na CCJ, o deputado Alex Manente, do Cidadania de São Paulo, destacou a necessidade de atualizar a legislação para garantir a inclusão.
3: Todo esse conjunto de projetos que nós temos aprovado e avançado na Câmara dos Deputados para poder fazer com que a inclusão seja algo real e que a legislação esteja de acordo com essa necessidade de inclusão que temos no nosso país. Então, são avanços importantes para poder, primeiro, combater a discriminação e depois avançar no cuidado e no tratamento de direitos para as pessoas que acompanham e familiares que dedicam a vida especialmente para essas pessoas.
2: As 3 propostas que buscam garantir direitos a pessoas com deficiência podem seguir para análise do Senado, a menos que haja recurso para votação antes pelo plenário da Câmara. Da Rádio Câmara, de Brasília, Paula Bittar.
0: Cultura. Chico Alencar, do PSOL do Rio de Janeiro, apoia a proposta que cria o Dia Nacional da Museologia Social, a ser celebrado em 8 de maio. O parlamentar explica que a iniciativa reconhece museus comunitários que preservam a memória e a identidade de territórios populares.
4: Esse tipo de museu social, evidentemente, todo museu é social, todo museu é histórico, todo museu tem uma importância fundamental em qualquer país do mundo. Mas a museologia social é aquela que resgata a história de comunidades em geral esquecidas e trata de valorizar o povo morador que construiu essas comunidades, que as inaugurou muitas vezes, que enfrentou violências, remoções, como grande protagonista.
1: Chico Alencar destaca ainda o Museu da Maré, no Rio de Janeiro, como referência da museologia social no Brasil. O deputado afirma que esses espaços ajudam comunidades a resgatar raízes, ancestralidades e lutas por direitos e melhores condições de vida.
0: Trabalho. Enfermeiros devem emitir nota fiscal após prestar serviços autônomos. A repórter Sofia Peçanha tem mais detalhes sobre a proposta.
5: A Comissão de Saúde aprovou o projeto que obriga a emissão de notas fiscais eletrônicas por profissionais de enfermagem que atuam de forma autônoma. A proposta é de autoria da deputada enfermeira Rejane, do PSDB do Rio de Janeiro, e tem como objetivo incentivar a formalização e a valorização da categoria. O texto prevê que a obrigatoriedade vale para todos os profissionais registrados nos conselhos regionais de enfermagem que trabalham por conta própria, especialmente na prestação de serviços fora de hospitais e vínculos formais. Entre as atividades que passam a exigir a emissão de nota fiscal estão atendimentos domiciliares, acompanhamento de pacientes, orientações de saúde e ações de prevenção. Prevenção de doenças. Durante a análise, o parecer da deputada enfermeira Ana Paula do Podemos, do Ceará, foi lido pela deputada Heloísa Helena, do Rede do Rio de Janeiro, que também é enfermeira, destacando a importância da medida para acompanhar as mudanças no mercado de trabalho da enfermagem.
6: Acrescenta a atuação de enfermeiros e técnicos de enfermagem como empreendedores em áreas como curativos, acompanhamento de doenças crônicas e degenerativas e pré-natal, exige um marco regulatório que assegure a transparência na prestação dos serviços e contribua para a inclusão econômica desses profissionais.
5: O projeto também prevê que estados e municípios adaptem seus sistemas para facilitar a emissão das notas fiscais, reduzindo a burocracia. O descumprimento das normas acarretará a aplicação de sanções administrativas aos profissionais ou aos estabelecimentos. Durante a discussão, o deputado Dr. Zacarias Calil, de Goiás,

0: Afirmou que a medida pode ampliar oportunidades para os profissionais e trazer mais segurança para quem contrata os serviços.
1: Facilita também contratos com clínicas, hospitais e empresas que exigem comprovação fiscal. Pacientes e empresas também veem o profissional como mais sério e organizado. Diferencia o enfermeiro no mercado de trabalho, mostrando profissionalismo.
0: O projeto que regulamenta a emissão de notas fiscais por profissionais de enfermagem segue agora para análise da Comissão de Finanças e Tributação. Da Rádio Câmara de Brasília, Sofia Peçanha.
2: Bebeto, do PP do Rio de Janeiro, avalia que a redução da jornada de trabalho vai melhorar a qualidade de vida dos brasileiros. O parlamentar menciona que os trabalhadores da Baixada Fluminense, por exemplo, enfrentam engarrafamentos que tornam o descanso ainda mais necessário.
3: Olha, vai ser um benefício muito grande, porque o cara que acorda 4 horas da manhã, 5 horas da manhã para trabalhar na capital e retorna 10, 11 horas da noite, imagina quanto esse cara não sofre só no deslocamento. Estou dizendo no horário que trabalha, não, só no deslocamento. Vai ser um prêmio para aquele que precisa se deslocar, enfrentar engarrafamento e, além de tudo, a convivência familiar, que é super importante nesse tempo, nessa redução dessa escala nessa jornada de trabalho.
4: Bebeto também exalta o trabalho da Comissão de Viação e Transportes em favor da mobilidade urbana do Rio de Janeiro. Ele considera que associar melhorias no transporte com a redução da carga horária é fundamental para garantir dignidade à classe trabalhadora.
2: Termina agora o jornal Câmara dos Deputados, produzido pela Rádio Câmara, com trabalhos técnicos de Everson Urani e apresentação de José Carlos Andrade e Luciana Vieira. Uma boa noite para você.
4: Uma ótima noite, você fica agora com as notícias do Tribunal de Contas da União.
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7: 20 horas e 1 minuto.
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11: Bem, já larga um bloco comercial dos nossos parceiros aí. E aí a gente já vem para a abertura do programa.
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7: 20 horas e 2 minutos.
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2: Boa noite, 8 horas 5 minutos, dia 20 de julho de 2026. Calor, esperando a chuva chegar, e Marcelino Ramos, mais um programa Show de Bola, tá aqui eu, Nico Girley, para falarmos de volta de Brasileirão, falarmos da Série C, Série D, falarmos de final municipal, parabéns aí ao Odonto Pharma, falar de várias coisas que aconteceu, semifinal da bocha com os dois finalistas, várias coisas para o programa de hoje, Espanha campeã da Copa do Mundo, né? Ganhou a coletividade, não ganhou o mais, então, que final de semana esportiva aqui, Marcelino Ramos. Boa noite, Nico.
3: Boa noite, Adriano, boa noite. 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

0: 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A Mari Cruz, lá de São Sebastião, Francisco Sadi da Rosa tá lá em Jacutinga, Cássio Becker aí,
1: da MF Móveis.
0: Isto.
1: 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Falando no Cássio, semana que vem eles vão estar aqui para falar do vôlei, que chegou em terceiro lugar, lá em Três Arroios. Parabéns aí à equipe de Marcelino Ramos, a equipe da galera, eu não sei o nome, mas...
0: Inclusive, mandaram as fotos. A Adriana mandou ontem as fotos lá deles, lá muito
2: isso.
0: Bacana, viu?
1: Parabéns!
2: Inclusive, Nico, boa noite, Adriana. Boa noite, Nico. Boa noite, o Cássio, pessoal que está nos ouvindo em casa aí. É, eu acabei de pedir ali para a Ionara me mandar toda a matéria e as fotos, né? Para a gente fazer uma divulgação também no site da prefeitura. Que essa, a equipe aí, né? Uma parceria CMD com o Cássio, com toda a galera aí do vôlei da segunda. Juntamos todos aí para participar desse campeonato lá em Três Arroios, então,
1: e Três parabéns. Arroios vem para cá no vôlei também, né?
2: Parabéns, então, aí.
1: Isso é integração, né? Parabéns a todos aí da equipe que, na verdade, tu sair e jogar, que bom, né, Gerlei? Estão se mantendo em atividade, estão levando o nome do município de Marcelino Ramos para fora. Sim. Do município. E olha, uma galera top aí do vôlei, parabéns mesmo. E estamos esperando você segunda que vem aqui. Conclui, Gerlei.
0: Mari Cruz.
2: Estamos convidando. Pode
0: falar para domingo, né?
2: Domingo, pode continuar lá, Nico.
0: Vamos falar para domingo aí, Mari. Depois a gente vai falar aí que lá no São Sebastião tem um grande amistoso de futebol, tem almoço meio-dia, tem bingo depois do almoço, tem uma dupla lá, duas mulheres, né, que vão cantar lá, rapaz. Pois é, bonita no São Sebastião. Pessoal, quem quiser já liga lá o pessoal do São Sebastião ali para Mari Cruz, o pessoal de lá. E... é, festão neste domingo lá no São Sebastião, Coronel Teixeira. Dilei, te cortei aí, mas vamos lá.
2: Não, é tranquilo, que tava falando então, já que o Cássio entrou aí no ar, né, ao vivo aí no programa, falar sobre o vôlei então, essa participação bacana aí da equipe aqui de Marcelino. Levou o nome do CMD, ele leva o nome de Marcelino aí nessa competição e já aguardando aí, que nós já queria falar, já que entramos no vôlei, já aí... a partir da semana que vem já começa a divulgação do trabalho para o nosso campeonato aqui de vôlei, o misto aqui de Marcelino e o vôlei feminino também. Então, já agradecer o Cássio aí, porque o Cássio puxou toda a frente nesse processo aí, né? E nós, como CMD, Nico, como Prefeitura Municipal, ajudamos aí no transporte, né? Para levar a equipe jogar em todas as partidas lá em Três Arroios. Então, um final de semana aí também, né, Nico? De muito esporte, de muita coisa bacana acontecendo aí, final do futsal, semifinal da bocha, Copa do Mundo, enfim, vôlei. Tivemos também no sábado aqui pela manhã aqui, eu vejo movimento na João Pepo, nós tínhamos um amistoso de vôlei da escolinha, a escolinha municipal de vôlei, que recebeu aí a equipe também de fora aí para participar desse grande amistoso. Bonito, né? E essa galerinha se preparando aí, nós vamos ter essa categoria no campeonato de vôlei, Nico. Com a escolinha aqui de Marcelino participando, mais algumas cidades convidadas da região.
1: Que legal, né, Gerlei? E quando a gente fala em fomentar o esporte, e quando tu consegue atingir essa gurizada mais nova que vem surgindo, que é a geração que vai suprir aí quem tá hoje, né? Não tem como ser diferente, é uma geração... Que bom que eles vêm aprendendo antes, tem essa possibilidade em vários segmentos esportivos, que hoje é aquilo que eu digo, né? Tu pode escolher o que tu vai fazer. Então, que bom que tá dando esse segmento aí nessa linha.
0: É, e agora a gente vai falar da grande final, das grandes finais que aconteceu na sexta-feira no ginásio da comunidade evangélica. Nós tivemos um bom público no ginásio, bem montado. Tivemos aí a transmissão das quatro final, do sênior, do veterano, do feminino e também do livre. A gente começou 7h15, 7 horas, nós já estávamos no ginásio, saímos de lá uma e pouco da madrugada, né? Então muitas vezes as pessoas dizem, bah, mas né, é fácil. Não é fácil, gente, não é fácil. É, a gente foi uma correria final de semana. No sábado de tarde, a gente teve a transmissão da Bocha, também 5 horas de transmissão da Bocha. Domingo ontem tivemos jogo no Grêmio, 90 minutos apitando embaixo do sol. Enfim, a gente vai tocando, a gente adora o esporte. Mas o que aconteceu no ginásio na sexta-feira? Nós tivemos, Gilei, o primeiro jogo da noite, GB Calçados, Agrotécnica Dalbelo, de Maximiliano.
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0: Tu comeu onde, Ana?
1: Hã?
0: Não comeu, não, né?
1: Como você não deu tempo?
0: Ah, não deu tempo. Direito, foi no algodãozão?
2: Não, Adriano. Não deu.
1: Me manda o link aí do programa que o Davi tá me pedindo.
2: Não deu.
0: E depois temos que falar também da PS aí, dos números do sorteio.
1: E aí,
0: que
1: assim,
0: mandou
1: ó,
0: aqui também o resultado do lucro.
2: Isso,
0: da
2: também.
0: Colaboração, né, gente?
2: Também aqui, o Davi acabou de passar aqui, Taça Aratiba. É, a classificação da gurizada, depois a gente vai falar um pouquinho também sobre a PS, né? Sobre o que tá acontecendo na PS também agora.
1: Agora, lembrando, juntamente ali, né, tivemos alguns brindes sorteados também durante a live, que amanhã a gente vai passar lá pela equipe da IG, com o William da Líder Farma doando alguns prêmios, a Petiscaria das Termas lá doando mais algumas coisas. Então, assim, ó, a Líder Farma com balão no ginásio, a Cressol, como disse antes, né, Nico? Todo mundo lá, toda, a equipe toda da Cressol estava lá, recebendo o público, juntamente com as mães da PS, que fizeram um belo trabalho na chegada, e isso é importante, sorteio de brindes, abrilhantou a noite e ajudou muito a noite marcelinense.
0: A primeira partida da final, gente, foi Master, tá? GB Calçados Agrotécnica Dalbelo de Maximiliano de Almeida contra o Corinthians de São Sebastião. Primeiro, parabéns às duas equipes pela grande disputa, dizer para todos que estão escutando o programa, tá? Nós tivemos uns dois tempos da partida, apenas 4 faltas, tá, gente? Tivemos apenas 4 faltas. Primeiro tempo, 3. No segundo tempo, 1 falta só. Então deu 5 para GB Calçados Agrotécnica Dalbelo, 2 para o Corinthians de São Sebastião, sagrou-se campeão GB Calçados em primeiro, Corinthians de São Sebastião em segundo e Unidos da quarta-feira em terceiro lugar. Aí o Gilei já passa aí o goleiro menos vazado dessa categoria e o goleador dessa categoria.
2: Isso, o goleador, Nico, foi o Wagner Piovesan, da GB Calçados.
0: GB Calçados.
2: Isso, e o goleiro menos vazado também da GB Calçados, né, o Paduani. Então foi o goleiro menos vazado e o artilheiro, o Wagner Piovesan, com 5 gols. Tava muito equilibrado a questão do goleiro menos vazado, não, já estava definido, né, Nico, mas nós tínhamos o Wagner com 3 gols, mais 2 atletas com 2, 4 atletas com 2 e 1 com 1. Como o jogo, né, Nico? 1 para 3. Então todos ali estavam concorrendo ao goleador. E estava faltando menos de 1 minuto com 3 atletas com 4 gols, Nico. Então bem interessante isso. 1 do Corinthians Sebastião e 2 da equipe da GB Calçados. E no finalzinho ali o Wagner fez mais um gol e se tornou o artilheiro, então, aí da categoria sênior acima de 45 anos.
0: No segundo jogo da noite, tivemos a final do Veteranos, Pirados Vetera de Erechim, contra a equipe do Pudim, gente. Contra a equipe do Pudim, também um jogão, e parabéns aos Pirados Vetera, parabéns à equipe do Pudim, tá? Poucas faltas também, gente, né? Um joguinho um pouquinho mais É, claro, veteranos é um pouquinho mais movimentado, mais acirado. Mas enfim, o placar terminou 4 pro Pirados, Vetera de Erechim, 1 para a equipe do Pudim. Mas, gente, o que deu para notar? Pirados campeão, Pudim vice-campeão do veterano. Agora, deu grandes jogos no campeonato de veterano esse ano. Gente, teve partidas aí que não saiu no livre, como saiu no veterano. Tirei, muito passar aí.
2: Muito equilibrado, Nico. E você vai olhar aqui, não, 4-1? É, olha lá, foi fácil, não foi. Foi um jogo decidido muito...
1: depois dos 5 minutos finais ali, isso, que abriu uma vantagemzinha.
2: Isso, e eu... no que fez o terceiro gol, a equipe do Pirados, aí sim teve um respiro ali. Mas o jogo estava igual, até teve momentos que a equipe do Pudim atacou muito mais, né? Teve mais oportunidade de fazer gol, mas não definiu, não concluiu. E a equipe do Pirados fez os gols que necessitou da vitória, então. Goleador, Nico, o Coca. É goleador da categoria veterano e também o goleiro menos vazado, o Daniel, da equipe do Pirates. Então, prêmio aí também para a equipe do Pirates. Ficou campeão, teve o goleador e o goleiro menos vazado.
1: No meu ponto de vista, esse jogo do veterano, um jogo técnico, Pirados abre o placar, né? O Pudim empate, um jogo equilibradíssimo, assim. Pudim bem destacado no esquema 3-1 com pivô cravado, que era o Rob mais na frente. Depois cansou, o Pelé tentou algumas alterações, né? E já o Pirados tinha um elenco mais farto. Poderia modificar mais, como fez durante a partida. Muitas trocas, né? Um elenco aí de bastante jogadores já conhecidos aqui nossos da região também, como Ovelha, como o Dani, como o Gil e o pessoal todo. Então, o Pirados conseguiu, né? Com o desfalque do Coca, fez um grande jogo também, vencendo o Pudim, mas o Pudim vendeu o cara na derrota. Um time bem formatado, bem organizado. Aí depois, quando tentou com um goleiro linha, eu acho que aí atrapalhou um pouquinho. Tentou muito cedo, né? O Nico falava no comentário, que às vezes é um risco, né? O Pelé me disse que tentou dar uma movimentação diferente, que ele não via muita força para reagir. Então tentou com o Juquinha aí no gol, e o quarto gol foi uma saída dessas. O guri do Pirados, o Weber, anteveu a jogada. Quando o Juquinha, o que ele pensou, né? O Juquinha pegou a bola que estava no gol naquele momento e tentou já largar para sair pro jogo. E aí ele anteveu e ali matou o jogo. Ali foi para finalizar. Porque às vezes era 5 minutos cronometrados. E se você faz um gol quando estava 3-1, você volta pro jogo.
2: Então... mas assim, né, Nico? Eu também, se eu tivesse ali no lugar do Pelé, eu esperaria mais um pouco.
1: Eu, né? Também.
2: Até pela questão dos 5 minutos cronometrados, tá? Mas assim, a gente tá falando agora aqui, né?
0: É fácil, lá, né? Tu tem que decidir.
2: No momento ele, né, tinha que decidir. E se dá certo, né?
0: Se dá certo,
2: então, parabéns ao Pelé, né? Então, tomou a iniciativa que tinha que... Alguma coisa ele tinha que fazer, né?
1: Às vezes é o detalhe, né? É o detalhe. Às vezes tu deixa de mudar, daí tu deixa de ganhar. Então o Pelé riscou naquele momento... E assim, ó, eu até comentei com ele hoje, quando o Rob cansou, ele teve uma leitura tática interessante, tirou o Pudim. Eu falava pra ele durante a competição, era um time mais muito rápido, sabe? Muito muita correria. E aí depois, nesses últimos dois jogos da semifinal e da final, ele montou uma estratégia diferente, com o Galinho e o Machado saindo um pouquinho mais lá de trás, tentando criar um pouco mais, e eu acho que acertou a equipe. O veterano também foi decidido no detalhe, né? Abriu o placar ali quando faltava 2-3 minutos, mas assim, é um jogo muito legal, muito bom, o nível técnico elevado.
0: Laurindo Basso, nosso amigo Laurindo, pai do Bassinho lá de Coronel, grande abraço. O Laurindo da Rosa lá na cidade de Erechim. Jorginho do Couto, nosso amigo, nosso marcelinense, lá em Caxias do Sul. Parabéns a todos pelo ótimo campeonato, e Marcelo Ramos. Grande abraço aos amigos. Mauri Rodrigues, transmissão da Bocha tava nota 10, Nico. Manuel Ribeiro, nosso goleiro Manuel, parabéns para a piazada que estou mandando que continue este importante campeonato de futsal, que muitos anos disputei outrora desta cidade. E com certeza, né, Manuel? Nós aí com o Jemp junto, né? Sempre participando do esporte. Grande abraço. A Marli Riffel também, boa noite, amigos. Estou assistindo de Barra do Luciano, de Peritiba. Um grande abraço para vocês lá. Matheus Weinmarx, boa noite. Meu colega aí junto com nós, né, Adriano? Com o Gilei também na transmissão da Bocha. Está sendo um xodó, está sendo um xodó a transmissão da Bocha. Claudete Franzi está entrando na live também aqui conosco. Claudete, um abraço para ti também. É, muita gente entrando na live do programa. O terceiro jogo da noite da final do campeonato, nós tivemos o feminino Gruta Futebol Clube de Concórdia contra a equipe do LP de Erechim. 2-0 pro LP de Erechim. E sagrou-se campeã novamente o LP de Erechim em cima da Gruta Futebol Clube. Inclusive, um abraço pro Tuiuiu.
1: Ia te falar agora.
0: Um abraço pro seu Guilherme da LP Erechim, essas equipes que vêm todos os anos, em Coronel, às vezes, muitas vezes em Coronel, Suzana teve rodada, aqui com chuva, muitas vezes sai do serviço com fome, vem jogar bola. Rapaz, não é fácil, não é fácil, mas eles amam o futebol, amam o esporte. Então, parabéns, LP. Parabéns, Gruta, pelo grande campeonato. E também tivemos a Sofec e a Construtora Lobby também,
2: isso,
0: né?
2: Isso.
0: Então, assim, ó, parabéns a todos. Gilei, goleador, goleiro menos vazado.
2: É, Nico, só fazer um pequeno comentário aqui, porque às vezes saem alguns comentários em rede social, mas como a LP de Erechim ganhou o Campeonato Municipal de Marcelino, só para o pessoal entender, em algumas categorias a gente faz convite para equipes de fora, assim como já faz isso há 3, 4 anos, né, Nico?
1: Não, então, temos como ter só aqui, né?
2: Eu não tenho como fazer um Campeonato Municipal na categoria feminina só com a equipe de Marcelino, nós não temos meninas suficientes para fazer isso, então a gente faz esses convites. É pro pessoal que comenta aí, muitas vezes se informar primeiro, né? Porque é fácil criticar
1: antes
2: e comentar.
1: Falar bobagem,
2: sem saber o que tá falando.
1: A verdade.
2: Isso. Então, só fazer esse comentário aí. Nico, na fase classificatória, a equipe da Gruta, né? Ela ficou em primeiro lugar na classificação geral, né? Classificou em primeiro. E venceu a equipe da LP na classificatória, né? Mas nesse jogo, na final, não fez um bom jogo a equipe da Gruta, né? Eu esperava muito mais da equipe da Gruta nessa final. Né?
1: Um abraço aí pro Tuiuiu, né?
2: Eu acho
1: vai que depois eu completo.
2: Até porque tem aí a Amanda, que ficou artilheira da competição, joga muita bola. Mas a equipe da Gruta na final não se achou, né? Não conseguiu jogar bem, não conseguiu enfrentar de frente a frente a equipe da LP, e vitória da equipe da LP de Erechim, né? Merecido, porque fez um jogo melhor, né, durante os 40 minutos aí. Então, parabéns a todos, hein? Parabéns LP, parabéns Gruta, parabéns a Sofec e parabéns também à equipe nossa aqui da Construtora Lobby, né? Que fez também um bom campeonato. Então, parabéns a todos, mas venceu aí a equipe da LP. Então, goleadora, né? A Amanda, né? E também a goleira menos azada é goleira da Gruta também, né, Nico? Então, a equipe da Gruta teve a goleira menos azada, a artilheira, mas não ficou com o título de campeão municipal.
0: Oh. E veja bem, nessa partida, quem ficou atleta destaque na partida foi a goleira do LP.
2: Goleira do LP.
0: Foi a Paula.
1: No segundo tempo foi muito bem a Paula.
0: Foi, defendeu?
1: Muito bem.
0: Foi por unanimidade.
1: Agora,
0: foi a...
1: Então não, não, destaque. Por dois votos, teu e do Coisa, eu votei na Anne. Votei na Anne.
2: Nico no...
1: Nesse jogo.
2: Lá na questão do sênior, quem que ficou o destaque aí?
1: O destaque ficou o goleador, eu acho que foi o Wagner.
0: Wagner.
2: Isso aí, ele fez os gols lá, que é o artilheiro. E no veterano, tu lembra aí?
0: No veterano.
1: O Weber.
0: O Weber. O camisa 20, o Weber.
2: O Weber. Então tá, só pra gente...
1: Agora falando do feminino, tá? Ressaltando a evolução do futsal. Cara, a número 2 do time do LP.
2: A fixa.
1: Acho que era a Anne.
2: A fixa.
1: É, né, Nico? Anne.
0: Do LP.
2: Que joga.
0: A canhotinha?
1: A
0: canhotinha, tu tá falando, né, Adriano?
1: É a Anne, eu acho que é a número 2, uma loirinha.
2: Ah, não, é a canhotinha.
0: Não, é a outra. É a número 2 é a Anne. A Anne mesmo.
1: A Anne, tá. A Anne. Cara, como joga bem essa mulher.
0: A 5, a Emily também, Adriano, aquela canhotinha.
2: Sim. A fixa joga muita bola.
1: A Anne, tecnicamente, cara, ela podia jogar, mas ela deu, chapelou.
2: Essa. É a fixa?
1: Essa aí, ela chapelou, ela saía pro jogo com uma leitura tática impressionante, habilidosa, chutava bem, marcava. Olha, cara, que jogadora essa aí, hein?
2: É,
1: que jogadora.
2: Ela, Amanda, a outra menina canhotinha da equipe da LP também, Elas podem jogar no livre, no, junto com os guris.
1: Com os guris. Sem problema, cara, né? Eu me impressionei com ela. É. Me impressionei. Aí hoje fiquei sabendo, o Pelé me contou, ela jogava no Grêmio. Olha, pra te ver o nível, não? E assim, ó, a evolução do futsal feminino. Antigamente, a goleira pegava uma bola e jogava lá no canto da quadra todo mundo. Hoje não. Hoje tu vê que tem técnica, tática. Então, toca, sai, vem receber, joga 3-1, joga 2-2. Olha, a evolução do futsal feminino me chamou muito a atenção. Pode ir, Nico.
0: José Antônio Olkoski, boa noite, meu amigo, assistindo, grudado. A Marli Bonato também, um grande abração. A Bugra, a Margarete Ribeira também, e o Marco, né? O Marco não podia deixar de ficar fora da final. Ali,
1: a Marga
0: estava lá conosco, né?
1: A Marga que ganhou um prêmio da Líder Pharma, né? Agora amanhã só vou ver qual é certinho, o primeiro da live.
0: A Marga tem um prêmio. Chegou na final do livre, tá, gente? Chegou na final do livre, foi o quarto jogo da noite. Odonto Pharma, líder popular, isto contra a equipe do Clube Concórdia, lá da BR-153. Um jogão de futebol, gente. 5-4 para o Odonto Pharma. Inclusive, o Pelé definiu, né? Finalzinho ali, o Pelé fez o gol da vitória. Agora, rapaz, uma final muito bonita, uma final emocionante. Parabéns a todas as equipes, né? E chegou aí na final. A Odonto venceu, campeão do campeonato 2026, 5-4 contra o Clube Concórdia. Então, assim, ó, de lei, goleador e goleiro menos vazado desta categoria.
2: Certo, Nico. Então, o goleador aí novamente, né? O Coca. Coca de novo.
1: 28 gols.
2: 28 gols. Tava uma vantagem muito grande, não tinha como o William estava também disputando essa artilharia da equipe do Concórdia, mas enfim, o Coca artilheiro aí do veterano e do livre. E o goleiro menos vazado, o Robert Bastos, lá da equipe da Madeireira, né? Que a Madeireira fez uma campanha excepcional, né?
1: Irretocável, sem derrotas, perdendo os pênaltis.
2: Isso, saiu do campeonato sem nenhuma derrota, né? Então, assim, o goleiro menos vazado, o Robert, teve as áreas aí, né? Coisas do futebol, atletas que se machucaram, né? Não conseguiram não conseguiram jogar na semifinal, né? Mas grandes jogos. Então, o que o Nico falou, parabéns a todas as equipes, 29 equipes, né, Nico? Parabéns a todos os organizadores, quem puxa a frente, quem lava o fardamento, quem busca água.
0: Quem carrega.
2: Quem carrega o fardamento, quem paga a água também, né?
0: Quem então, paga assim, água.
2: Não é fácil montar uma...
0: Combustível, alimentação, vem de fora. Então, assim, gente, só agradecer. O município de Marcelino Ramos tem que agradecer esse pessoal que vem para cá, porque vem para engrandecer o campeonato. Vem para engrandecer o campeonato municipal nas várias categorias. E todo o cuidado foi feito na sexta-feira, né, Girei? Opa. Terminamos de entregar a premiação. Era 1h da madrugada?
2: Quase 1h da manhã.
0: Até falava pro Girei, digo, Girei, se eu tomar uma lata de cerveja, eu desmaio de canseira. Tava assim, nós estávamos, né, Girei? Nós estávamos já...
1: É porque exausto.
0: Canseira batendo, né,
1: cara? Tu começa às 7h30 da noite. E assim, ó, não é às vezes só o falar. Tu tem que ficar ligado no jogo inteiro.
2: E aí?
1: Então, nós que estamos também na transmissão, tu não pode perder um lance. Cara, dava tempo, às vezes o Nico corria no banheiro, o Adriano corria. Uma hora eu consegui comer 3 pastelzinhos lá numa corrida.
2: E atenção, Adriano, né? Tu fica tenso, né? Porque eu já quando eu acordei de manhã, eu sabia que eu tinha que erixir e buscar troféu. Cheguei em Marcelino de volta, já era 3h30, 4h da tarde, e o Mateuzinho, fomos no ginásio, montamos som, montamos todo o troféu e medalha. Tu tem toda essa segurança, tu tem todo esse trabalho pra fazer. E é tenso, né, Nico? A gente fica tenso.
0: Tenso, porque a gente torce pra dar certo.
2: A gente quer que tudo aconteça da forma que aconteceu lá, né? Que não tenha confusão, que não tenha briga, que termine o campeonato de uma forma bacana, com muita disciplina, que foi o que aconteceu também. Então,
1: por isso reais que as equipes,
2: a lealdade... eu hoje à tarde mandei um parabéns aí pra uma pessoa, pro Galinho, vou citar o nome dele, Eduardo Schneider. Citei ele como um exemplo
1: pra mim
2: de
1: também.
2: Esportista. Né?
1: Pra mim também.
2: Aconteceu uma coisa tão algo assim, naquele lance em que ele pôs a mão na bola,
1: do
2: pênalti, e ele ergueu a mão pro árbitro. Pênalti, ele bateu na mão. Então, assim, mandei a mensagem pro Galinho já tarde, deu os parabéns, e que é um cara que, assim como tantos outros, né, Nick, mas só citando ele como um exemplo a ser seguido. Tantos atletas de fora vêm pro Marcelino. Esse ano a gente teve Ovelha, que veio, o Daniel, goleiro da PS, outro, o Dil, goleiro da PS, pessoas que não vinham, que não vinham nos outros anos, que são novos, que vêm.
1: Os próprios guris da associação, o Ike, o Marcelo, o Chimia,
2: esse outro menino novo também, outro guri lá
1: da Madeireira.
2: Isso,
1: os guri da panificadora até machucar,
2: o Gabriel e o Seco. Então a gente só teve coisas boas, né? Muitas vezes fala...
1: O Dani Rio e o
2: Falcãozinho.
1: Falcãozinho.
2: Os dois guri da equipe da Locomotiva, que todo ano joga, o Boquinha. Né? Então muitas vezes a gente abre para essa galera vir jogar em Marcelino, né? Que fala, bah, uma vez um cara, bah, mas tu vai arrumar confusão, vai vir gente que... Cara, só vem gente boa. Então, assim, parabéns a todos, né? Eu citei o Galinho como um exemplo, né? Porque ele joga aqui muitos anos, tem raiz aqui em Marcelino, né? Esse neto dele, do seu Hugo Schneider.
1: Prefeito, sobrinho do vice-prefeito atual hoje.
2: Exato.
1: Primo do Matheus.
2: Isso aí,
1: quando
2: então...
1: tu fala do Galinho também, eu coloco ele como atleta, como referência, um cara que eu vejo diferente tecnicamente, com uma visão inteligente para jogar, joga fácil, consegue ter a leitura tática do jogo e como pessoa um ser humano maravilhoso. Agora falar da final, tá? Agora vou... Cara, que final. Inicia com o time da Odonto Farm abrindo o placar. O René, que foi um dos grandes destaques também da competição, goleiro da...
2: Da competição, com certeza.
1: Do Clube Concórdia, faz um golaço. Não... Olha, nada, o Isma sem, não tinha como pegar. Uma paulada, cara.
2: Ela desviou, acho, né, Adriano?
1: Eu não vi, bem.
3: Pegou. Ela saiu de venda.
1: Mas uma paulada, Nico, bem na bochecha da rede, né?
2: É.
1: Aí depois a Odonto faz 2-1. O William acha o gol faltando 2 segundos para acabar o primeiro tempo. Um outro golaço.
2: 2-2, né?
1: A Odonto abre 3-2.
2: 4-2.
1: 4-2. O Ismael pega tudo, olha, o grande goleiro da competição para mim aqui, primeiro, ele e o René, olha, estamos muito bem, o Isma fez uma partida de final, tanto que foi eleito a melhor em quadra, magnífico, ele pegou uma bola voltando, ele tinha passado, eu não sei como é que ele voltou para aquela bola, o Isma fez uma partida de final a nível do Alisson no passado, irretocável, e aí 4-2, 4-3, o William faltando 1:13, me faz um gol, driblando o Isma, deixando sem pai, sem mãe, não tinha o que fazer.
2: E a interessante ali, a calma do William para fazer aquele gol, né?
1: Meu Deus!
2: Faltando 1 minuto.
3: Só para lembrar, primeiro tempo deu 1-0 para o Odonto.
1: 1-0?
3: Primeiro tempo foi 1-0, somente isso. O gol do Dani Rios.
1: Obrigado pela correção.
3: Aí no segundo
1: foi na
3: tempo,
1: semifinal que aconteceu isso, tá?
3: No segundo tempo, o goleiro, o René, empata.
1: Empata, isso, logo no início.
3: Logo
1: isso,
3: no início.
1: Tá. Obrigado pela correção. Logo no início, isso.
3: Isso. Depois foi o que aconteceu. E na realidade é a emoção, uma torcida. Enfim, gente, todo mundo que estava no ginásio.
2: O gol do Pelé, né, que só pra... faltava quanto?
1: 55 segundos. Aí tá. Aí tu vê, ó. Pra mim, o grande destaque da competição por Marcelino Ramos do município foi o Bertola.
2: O Lucas
1: Bertola. Fez uma competição muito regular, marcando, atacando. Olha, um cara incansável, melhorou muito taticamente, inteligente para jogar, não dando bote, esperando a decisão do adversário. Para mim, o melhor jogador do campeonato de Marcelino foi ele, no nível técnico, na minha opinião.
3: Inclusive, depois que estava 1-1, tá? O Lucas Bertola fez o 2-1.
1: Exatamente.
3: Ele fez o 2-1, né?
1: E aí, assim, ó, chances a ambos os lados. O Aldonto perdendo o contra-ataque, perdendo de matar, comunidade respirando, e o Isma pegando tudo do outro lado, um jogaço.
3: Cara, tem o canhotinho ali do Clube Concórdia também, o Thiago.
2: Thiago.
3: Ele fez um gol, né?
2: Inclusive. Fez um golaço.
3: E chuta bem.
2: Bom jogador.
3: Disputa bem. É toda a equipe ali do Clube Concórdia também, magurizada, com vontade, todo mundo com vontade de chegar.
1: O Marcelo Maletti, que foi expulso quando estava 3-2, teve que fazer a falta. Não foi uma falta desleal, só segurou o contra-ataque, vai fazer o quê? Aí o Odonto faz 4, a comunidade diminui para 4-3 e 4-4. E aí o Pelé, numa bucha, numa saída de bola, a bola faltava ali 1 minuto, a comunidade já tinha 5 faltas. A bola ia vir no Dani Rio, que todo mundo achou que talvez fosse para individual. Acha o Pelé dá um giro monstro e faz o gol decisivo, né? Eu votei no Pelé porque... e os guris, o Fred, o Nico, no Isma. Tá? Eu votei no Pelé porque, assim, ó, fazer gol de título, gol daquele jeito é... E aí, às vezes, a gente fala da importância do esporte. Não importa quantos minutos tu jogue, quanto tu participa, uma conquista, se não tiver grupo, não vence. Se não tiver grupo. E aí você vê um outro cara que jogou demais, o Dani Camijo, o Dudu.
2: Ontem, sim.
1: O Dudu.
2: Jogou muita
1: cara,
2: bola.
1: Ele tinha ido pouco nesse time. Substituir o Galinho não era uma tarefa fácil. E, cara, tu marcar o Gabi e o William, tá louco? O Gabi é um trator, ele não desiste nunca.
2: É, não.
1: O Gabi é um fenemê desgovernado. Aonde ele vai, ele arranca tudo.
2: É, e o cara é forte, né?
1: Entende? E forte. Bom jogador.
2: Bom jogador.
1: Bom jogador. Caras disciplinados, caras que... Sabe? Muito bom a final, muito bom. Emocionante, decidida no final. Quem tava no ginásio não arredou o pé. E é isso aí que a gente vê o quanto é gostoso o esporte. Às vezes tu via aqui gente falando, ah, vai dar tanto, vai dar tanto. E aí tu vê como às vezes é equilibrado.
3: A disputa foi legal, a disputa foi maravilhosa.
1: A técnica, a gente fala aí agora, ó. Vamos falar aqui só uma... O coletivo, todo mundo achou que quem decidia a Copa era o Kane Inglaterra, o Mbappé França, o Messi Argentina, o Vini Júnior Brasil, o Haaland Noruega. E aí os caras esqueceram do conjunto da Espanha, que é o feijãozinho com arroz, todo mundo por todo mundo e pá, pá, pá, pã. Aí que tu vê, às vezes a bola, cara...
3: Adriano,
1: aí todo mundo falava, ah, o Yamal, pode ser que se torne craque, pode ser. Agora, a nível de Ronaldinho Gaúcho, de Ronaldo...
2: Ih, tá longe.
1: Tá muito longe.
2: Nem a marasteira.
1: Top jogadorzinho do um contra um, assim, ok. Mas não, meu Deus do céu. E aí você vê, Nico, né, que tu até citou durante a transmissão, que às vezes um coletivo bem ajustado, botando a bundinha no chão, cada um por cada um, às vezes as coisas acontecem.
3: É, se tu pegar o Clube Concórdia, e eu falava no comentário meu... Eles tiveram 3 amarelos logo no início do jogo, né? O William levou amarelo, o Marcelo levou amarelo e o Gabi levou amarelo, né? O Gabi também fez um grande campeonato, né? E aí depois o Marcelo fez aquela falta, já tinha amarelo, né? Teve que ser expulso. Mas enfim, a dona Clarice Conrad Riff, hoje é dia do amigo, então tá mandando um grande abraço para nós. Obrigado. Todos aqui. O Laurindo Basso continua ligadão com nós. O Rogério da Silva tem novidade aqui, né? Te parabenizando todos pela organização do campeonato, por todo o campeonato. E hoje, então, nasceu o filhinho do goleiro Renê.
2: Olha só que legal.
3: Então, parabéns, Rogério. Parabéns, subindo o Rogério. Parabéns ao Renê aí, parabéns à sua esposa, ao filhinho, né? Mais uma criança que vem aí para, quem sabe, no lugar do pai depois goleiro ou um canhotaço. O Ivo Asman tá lá em Coronel, grudado na Rádio Salete, o Francisco Sadi, o Valdir Iacov também. Um grande abraço para vocês.
1: Um abraço pro Romário, Lucman de César. Quanto tempo não vejo o Romário, meu
3: tá
1: Deus.
3: Tá lá no Marau ainda, Romário?
1: Tá, passo fundo, Marau.
3: Um abração para ti, Romário, aí. Que Deus te ilumine sempre na tua caminhada, tá?
1: Aí, né, voltando aí a esse aspecto da final, tu vê, a fase classificatória chegando ao fim, nós falávamos às vezes por fora. Eu falava com o Pelé, falava ali na Cressol com os guri. Aí a Odonto não fazia uma boa competição. Uma hora disputava com a Vila a última vaga.
2: Isso.
1: E aí, assim, ó, jogava um jogo bom, um ruim. Dois ruim, um bom. Um bom, dois bom. Então, assim, ó, e a comunidade Concórdia também. Eliminou a atual campeã panificadora Marçaro, eliminou a PS que fez uma grande competição, tá? Uma grande competição com o Enzo, com o Lucas. Com o Liedson. Com o João Paulo lá, da Margarete Bauer lá. Então, assim, ó, cara, e tivemos também a final do Sub-16. Então, final do Sub-16, final do feminino, do aberto, do veterano e do sênior, disputadíssimas todas as finais. Claro, isso sem falar na semifinal, né? Obrigado por ter acertado, não deu pênalti na final. Vantagem para Adriano agora.
2: Nós acabamos...
1: Eu falei que não ia dar pênalti na semifinal. Tu disse que ia dar um e o Fred um.
2: Nós acabamos não falando da categoria sub-16, Nico.
3: Sub-16 foi feito anteriormente, que foi
2: feito,
3: né?
2: A final anteriormente.
3: Que jogão então, de bola.
2: Um baita de um jogo, né, Adriano? Entre CMD e Maximiliano.
3: Normal.
2: E pros pênaltis ficou campeão CMD Maximiliano. Mas o goleador é o menino lá de Maximiliano e o goleiro menos azado da APS. Então, um baita...
3: Loirinho, do, gurizinho, aquele loirinho,
2: isso,
3: né?
2: Isso, muito, baita. Muito bom jogo também na categoria sub-16. Bicho, que é o futuro aí da gurizada aí, né?
1: Com certeza.
2: Hoje já tá vendo ali, João Paulo, o próprio Rafinha, que jogou ali, o Enzo, o Liedson, o Lucas, todos passaram pela escolinha da PS, né?
1: Os próprios guri daqui da Nega, cara, o guri entrava a bater pênalti, acho que 4 anos, 3 a menos da categoria dele,
2: O Emiliano.
1: O cara bateu o pênalti conscientemente.
2: Muito bom.
1: Tu vê que realmente aí, sub-16, eu acho que tem 12, 12 a 13?
2: É, dá diferença.
1: Bateu o pênalti conscientemente. Então, tu vê o nível que foi, né? E a gente fica feliz. Em questão da transmissão também, eu, Nico, pessoal da IG, Fred, Guilherme, cara, nós passamos na final o jogo do Atlântico. De visualizações, de audiência. Então, pra nós, o Atlântico joga, que é campeão brasileiro, que é isso, que é aquilo. Pra nós também é uma satisfação grande, enorme. Saber que não deu um problema na final, uma falha, que a gente conseguiu levar com replays, que tinha a menina Ari nos dando um apoio, daqui a pouco tinha um lance mais duvidoso, a Ari já nos orientava, né, a questão. Então, muito bom esse ano, assim, na questão, como já foi no passado, esse ano também.
2: E também, só salientar um pouquinho, né, Nico, acho que a arbitragem foi muito bem nas sinais, né?
1: Muito bem, Girley.
3: Erro vai sempre ter, mas não de vontade. Que,
1: não,
3: né? Um erro voluntário.
2: Eu acho que, foi muito bem ali, não teve o lance que deu. Ah, perdeu por causa da arbitragem, ganhou por causa da arbitragem.
1: Não,
2: então,
1: eu acho que o único lance ali da final foi uma falta que, num dos gols do time lá de Erechim, do Piratas.
2: Mas foi falta dentro?
1: Não foi.
2: Tu puxou pela câmera?
1: Puxei, sim. Mas igual, né, Girley? Não tem como acertar. Não tem como ver tudo. Cara, o Nico pode me falar que foi árbitro e nós não. É isso aqui a quadra.
2: É, o cara tem que
1: e
2: dar ali na hora.
1: Como,
2: não,
1: né?
3: É segundo.
1: Se o VAR no campo tem problemas, nós vimos na Copa do Mundo com impedimento semiautomático, com chip na bola, com isso e com aquilo, gente reclamando que Messi era para ter sido expulso, Joãozinho, não sei o que lá. Então, assim, ó, não tem como tu dizer, né? Não tem como tu cravar. Porque eu também concordo contigo, acho que uma arbitragem idônea principalmente, uma arbitragem não foi autoritária, foi uma arbitragem que soube levar a competição e o jogo. E como disse, né, Nico, tu que já também já pitou muitas e muitas sinais, a gente sabe que em tipo de jogo assim o ânimo é acirrado, o teu sangue tá aqui em cima. Aí tu vê os ginásios lotados, tu quebra o que quer às vezes e não é assim.
3: Como diz o caboclo, qualquer pé de galinha dá uma sopa, né?
1: Então, pensa no sopão.
3: Thiago Fernando Cefrim, Thiaguinho, um abração pra ti lá no Suzana, né? Thiaguinho tava lá torcendo sábado também, tomando aquela água mineral, nós tava tomando a cervejinha, né, Thiago? Bem boa. O Neri Félix, né? O presidente da comunidade da Gorete.
2: Gorete.
3: Um abração lá pro Neri, pra toda aquela comunidade da Gorete. Janete Trindade, Adriano, tá ligada conosco também na live. E também, gente, só pra dizer pra vocês que depois que nós entregamos a premiação do Campeonato Municipal de Futebol de Salão de 2026, na sexta-feira, nós já entregamos no sábado, era 1h, uma e pouco. No sábado, nós ainda fomos almoçar lá no BR-153, na cancha de bocha do Detone. Almoçamos lá, voltamos para o Suzana a 1h30, nós já estávamos ali no Ivan Chapuz, e vamos falar da bocha, né, Gilei? Vamos falar da bocha, emocionante o que aconteceu na bocha nessas semifinais, gente. Primeira partida na Gorete, a Gorete venceu o San Caetano 15-9 e 15-0. E aqui em San Caetano, no sábado, a Gorete precisava fazer 10 bochas. Primeira partida, chegou o resultado para nós no Suzana.
2: 10-3.
3: 15-2 para San Caetano. Olha bem o que esperava para o segundo trio, para a segunda partida. Aí um pouco veio que deu 8-8. E com esse 8-8, mais 2 que a Gorete fez, a Gorete já estava então na final do campeonato. Bem, a Gorete já estava na final e também aqui no Teixeira Soares. O Teixeira venceu o Ivan as duas partidas, a primeira por 15-13 e depois 15-5. Isto, das 18 bochas. O Ivan teria que ganhar as duas e não deixar o Teixeira fazer 18 bochas. Se fizesse 18 bochas, o Ivan ia para a final. E aí, nós estávamos lá transmitindo e chegou, primeira partida deu 15-8 para o Ivan e depois Adriano estava 13-8 para o Ivan, o Teixeira fez 3 bochas, 13-11 também, terminou por aí mesmo. Então foi para a final, gente. A primeira da final é agora nesse sábado, tá? Lá na comunidade da Gorete, tá, gente? Então nós vamos ter lá a partir das 14 horas, nós temos Gorete e Teixeira Soares. A primeira partida da final será transmitida, o pessoal pode pedir o link para mim aí, lá no Xereque Colorado, tá? O pessoal no Facebook, nós vamos fazer a transmissão e dizer para vocês, né? Compartilhamento das bochas das duas partidas, 11.500 pessoas. 11.500 pessoas compartilharam e 369, se eu não me engano, ao vivo, em duas partidas de semifinal. Então, sábado, nós teremos lá na Gorete, casa cheia, e depois, no outro sábado, a grande final aqui na comunidade do Teixeira Soares também, com terceiro e quarto de manhã, né, Gerei?
2: Isso.
3: Então, terceiro e quarto de manhã, aí deve ter um almoço na comunidade, e à tarde, então, a grande final também poderá e deverá dar casa cheia também. E agora então, ficou tudo para esses dois sábados. Inclusive, quero mandar um abraço pro Mica lá, né, lá de Viadutos, né, o teu colega lá Michael do CVD, Heck. O nosso colega.
2: Michael Heck.
3: Que já me ligou, pedindo para transmitir as duas finais lá em Viaduto, dia 8 e dia 15, tá? As duas finais em Viadutos, estamos nos organizando. Então veja bem, estamos crescendo, estamos fazendo a coisa andar, estamos correndo, né, Girei? Não paramos um minuto. Ontem de manhã, daí voltamos de lá, da bocha era umas 7 da noite, no sábado. Ontem de manhã, no Grêmio, das 10 até a meio-dia, apitando, 90 minutos, apitando ali um grande jogo, o Grêmio e um time de Erechim. É, e a vida é isso aí, gente. A vida a gente não para, né? Então a gente sempre fala, eu falo, eu, Girei e o Adriano aqui também. Gente, se alguém quer dar alguma ideia, se alguém quer ajudar, as portas estão abertas.
1: Se alguém tem quer fazer melhor, acha que não tá bom, também nos chame e nos fale. É bom ouvir.
3: Laércio, um grande abraço pro Laércio Detone. Muito bom almoço. Tá dizendo obrigado para mim, obrigado pro Girei, que a presença nossa lá. E nós com certeza gostamos muito, viu, Detone? Gostamos muito lá, né? Um coelhinho à milanesa, uma massa, top, rapaz.
2: Top, bom, olha, muito bom.
3: Pena que nós tínhamos, pena não, a gente tinha compromisso, né? Uma emenda achei que tá no Ivan, então
2: logo.
3: Não podemos
1: um abraço, tomar cerveja, né? Um abraço pra minha esposa também, que tá lá em Aratiba assistindo.
3: Tá.
1: Um abraço pro nosso amigo Chimbezinho, cara, ele me pediu lá desculpas da maneira que ele foi expulso.
3: Não, mas tem tava que dar parabéns chateado,
1: pra ele, um baita de um cara, tá?
3: Olha o que, que ele fez na final. Ele entrou na quadra, não sei se tu chegou a ver, foi lá e abraçou o árbitro, que botou ele pra rua.
1: Sim.
3: Ele foi lá e abraçou o árbitro. Cara, eu achei um gesto tão bonito do
1: consciente, Chimbezinho. Consciente, consciente. Que às vezes a gente tá no calor ali e ele, e eu falei pra ele o que eu vou dizer aqui. O Chimbé é um cara do bem. O Chimbé é um cara do bem, cara.
3: É um guri.
1: Cara, mas do às bem, vezes ali... que tá sempre querendo ajudar todos. Às vezes faz das tripas coração pra querer... Sabe, o Chimbé é um cara do bem, um cara legal, eu gosto muito dele.
3: E também, o Laudir Cola tá conosco aqui. Boa noite, Laudir Cola. Domingo, né? Grande jogo de futebol. Duas partidas de manhã, de meio-dia, né? Um almoço lá, depois tem o bingo, depois tem ali uma musiquinha, né?
1: Tu vai cantar?
3: Vamos lá.
1: O bingo tá onde?
3: O bingo tá contigo.
1: Comigo não.
3: Agrobaço lá do Dionei, do Ivo. Que gente maravilhosa também. Sábado estarão na Gorete, né? O Dionei me falou, né, que a mãe dele nasceu ali. Na Gorete, né? Então, sábado estaremos na Gorete, Dionei. E daí, de repente, eu e o Girei já descemos pra baixo, né, Girei? Já vamos ficar lá pra baixo, né? Domingo nós estaremos, devemos estar lá no São Sebastião, né, gente? No São Sebastião, Coronel Teixeira, né? Nesse evento deles. Dá um abração aí, Dionei, pra você, pro teu pai. Laudir Cola aí, dê um abraço no seu Leontino também, cara. O Laércio Detone também. Vamos com mais tempo, depois que terminar todas essas promoções, futebol, vamos tirar um, né? Temos que ir lá no paraíso, jogar uma bocha, Adriano. Lá tu vai ver também que é o paraíso ali, no Mairo Rossetti, ali naquela gurizada.
2: Que lugar bonito.
3: Que cara. Lugar bacana. E tem outro jogo, né? Temos no Ivan. Ivan Chapuz também, um grande abraço pelo acolhimento ali na cancha de bocha do Ivan.
1: Ivan todo que é um aquele cara,
3: povo ali, viu?

0: sábado, terceiro e quarto de manhã, uma partida só, um trio, né,
1: Gilly? Um trio só pela manhã.
0: E à tarde.
1: E à tarde a grande final.
0: Olha quem tá entrando aí, ó. O Bochófilo lá da Pitoca, né? O seu Odelar Clã. Ele não perde um programa, esse homem. Tava lá grudado lá sábado, assistindo a Bosch também. Quanta gente na cancha do Ivan sábado, rapaz.
1: Muito bom, Nico.
0: Rapaz do céu.
1: Grande público lá. E vai estar cheio também agora no próximo sábado lá na Gorete. Com certeza na final, com né, jogo pela manhã, jogo pela tarde, vai ter muita gente lá no Teixeira prestigiando a grande final da Bocha no dia 1º de agosto, Nico. Mês
0: dia
1: que vem
0: primeiro,
1: já,
0: né? E daí no dia 8 nós já vamos para a final em Viadutos e dia 15 vamos transmitir lá a final.
1: Nico, vamos fazer uma pequena enquete aí, Adriano. Ver se nós escolhermos aí os melhores do futsal. O que, que vocês me dizem?
0: Acho que a gente pode, para nós não depois? Errar, depende, a gente pode pensar e segunda-feira que vem.
2: Eu, por mim, pode ser ao vivo, pode ser agora.
0: Tu tem
2: pode
0: já,
2: ser já. Os melhores em cada posição.
1: Vamos fazer um melhor. Eu tô dando a tua opinião, do amigo, Nico, da dele.
2: Tá, ser? Vamos lá então. Então eu vou pegar um papelzinho. Já faço ao vivo aqui. Goleiro.
1: Olha, Adriano, eu vou passar aqui minha opinião goleiro. A gente sabe aqui que a gente tem vários baitas goleiros, mas Nego, Robert Basso. Robert Basso pra mim é um top de linha, o
2: top,
1: Nego.
2: Top mesmo.
1: Mas, pra mim, quem levou o time que teve mais influência em estar na final foi o René. Minha opinião, tá? Nós temos aí o René e o...
2: Eu vou votar pelo jogo da final.
1: O Isma. Tá?
2: O René e o Isma. O René e o Isma. E então... também, que nem o René, tá? Pegou pênalti em semifinal. Eu vou votar no Isma. Eu acho que ele fez uma competição muito. O René, top também de linha. René, Robert, que nem tu disse, vários, temos vários aqui, se for destaque.
0: Eu vou votar pros dois. Isma.
1: Dá pra votar pros dois?
0: Sim, eu vou votar pros dois, porque o que o René pegou um pênalti na semifinal pra levar o time pra final.
2: O Isma também.
1: Se nós fôssemos montar uma equipe e participar de uma competição, nós precisávamos de dois goleiros. Então o Robert
0: dois
1: e o René.
0: Nós já tinha. E o Robert, três.
1: O Isma, Robert e o René.
0: Os três guapos.
2: Os três guapos. Né? Muito bom. Vamos lá? Eu vou iniciar então por Pitch da Madeireira Bial. Pra mim, acho que é um cara. Olha, o que ele jogou num jogo de semifinal aí me encheu os olhos, tá?
1: Joga muito, cara.
2: Pitch. Tá na minha seleção do campeonato aqui em Marcelino.
1: Yeah. E Lucas Bertolo.
2: Lucas Bertolo também tá na minha seleção.
0: William.
1: O William da Comunidade Concorde.
2: O William da Comunidade Concorde.
1: O pivô. Pra mim, o Ovelha como fixo, como marcador.
0: Eu fico com o Galinho.
1: Tem o Galinho, tem o Ovelha.
2: O Galinho, eu fico com o Galinho também.
0: É uma seleção que nós não vamos chegar no clube, porque aí, é muito jogador bom.
2: O Falcãozinho fez um jogo de semifinal com a Madeireira Bial irretocável. Irretocável, o Falcãozinho.
1: O Danilo joga muito, né? Eu acho que o Danilo nessa seleção estaria também, com certeza.
2: Eu votaria no Falcão, tá? Pela competição, assim.
1: O próprio menino que se machucou da padaria, o Gabriel, sensacional.
0: Pô.
1: Então joga muito. Então teríamos aí 12 nomes aí, bem fácil para colocar o Coca como goleador.
2: Então assim, ó. Daqui a pouco nós teremos que fazer dois times. O Pitch me chamou a atenção por ele ser um cara.
0: A bola gruda no pé dele.
2: O Pitch me lembrou o Evandro. O Evandro, que foi treinador aqui, jogou no Atlântico, jogou anos aqui, Marcelino também. O Pitch me lembrou o Evandro, um cara tecnicamente diferente.
1: Tá? Muito bom. Mas enfim,
0: Pode trabalhar.
1: Temos vários jogadores.
0: Que nós podemos trabalhar, tá, gente? É o campeão da taça IG vir aqui jogar contra o campeão de Marcelino.
1: Certo?
0: Pra gente fazer uma promoção pra não deixar morrer o salão também, né?
2: Então, pode ser,
0: E aí pega mais um time feminino, vem jogar com as gurias aqui, veterano e master. Dá pra nós fazer uma sexta-feira maravilhosa no ginásio, bem tranquilo. Então, assim, ó.
1: Boa ideia. Numa quarta-feira. Numa quarta, porque na sexta nós vamos ter o vôlei, toda sexta, né? Justamente. Final de semana vamos ter o futebol 7. Então depois a gente vai falar um pouquinho sobre isso também.
2: Daqui a pouco a gente pega o campeão da Taça IG e faz uma seleção aqui, né? Monta, procura os times e...
1: Mas eu acho que é vale do campeão. Vale do campeão.
0: Se ele quiser pegar alguém, pega depois.
2: Isso, Nico. Por mérito, sim. Achei interessante essa ideia também.
0: O Marcos Cruz já está dizendo que está esperando nós lá no sábado também, o Copini, o Laudino, no domingo.
1: No domingo, né?
0: É que o Dionei Basso embaraiou, não, é que ele vai estar sábado na Gorete, o Dionei e o Ivo, e daí nós vamos estar lá no domingo, né, Gilei? Isso a gente já tinha confirmado isso aí há quanto tempo atrás?
1: Uns dois meses atrás já.
0: Isso.
1: Então agora não tem jeito, nós temos que ir, né? Confirmamos.
0: E eu também quero, gente, dizer
1: com chuva, vocês... com sol.

0: qualquer coisa nós estaremos lá. Isso é certo. Eu quero mandar um abraço pro Davi, que está escutando o programa.
1: Ah, Davi também, nós estava já.
0: O resultado, tá, gente? O resultado da entrada do ginásio, a colaboração espontânea que a gente falava, né? Deu R$2.014 com 14, tá? Foi a entrada. Os números sorteados, 424, 1465, 248, 481, 624, 848, 651 e o 1435, tá, gente? Eu assim, ó, quero dizer pra vocês que fiquei muito feliz. Tava as mães, tava o pessoal lá pra acompanhar. E a gente falava, Gelei, na segunda-feira tu também tava aqui, né, gente? Porque tem gente que não faz nada, né, cara? E às vezes pega o celular e vai botar o dedo lá pra falar besteira, né?
1: Bobagem!
0: Era colaboração espontânea ano passado pros bombeiros. Teve gente dizendo que o CMD ia cobrar. Cara, vamos parar de demagogia, vamos ajudar a fazer as coisas e vamos parar. Que isso aí não vai a lugar nenhum, rapaz. Se tu não fez nada até hoje, então levanta a bunda da cadeira e vai fazer alguma coisa, mas não fica criticando. Não ficam criticando, pelo amor de Deus, gente. Tá? Nós estamos correndo, corremos o campeonato todo. A preocupação para que tudo dê certo. Estamos na bocha. Hoje o Girei me dizia, Nico, já tô programando o vôlei, né? Depois vem beat tênis, tem basquete,
1: tem
0: a Rusca em dezembro. Ano. Gente.
2: Cicloturismo, Nico. Agora nós vamos ter a Eco Room, né? Agora em dia 17 de agosto, né? Então, tem muita coisa bacana pela frente aí, né? Muito trabalho, principalmente muito trabalho com as escolinhas, né? Então, assim, a gente procura sempre fazer o nosso melhor aí. Mas, enfim, as críticas fazem parte, né, Nico? A gente só aprende com elas também. O Davi também me passou aqui, Taça Aratiba, então a APS está classificado na Sub-11, né? Então, próximo sábado, a APS disputa aí a competição na categoria Sub-11, na Taça Aratiba. Então, bacana aí, né? O Davi passando para nós. Que bom, né, Nico? Um bom resultado também aí, para ajuda para a escolinha, para cobrir aí despesa de viagem, de alimentação, de uniforme, com toda essa galerinha aí da escolinha da APS. Então, que bacana lá, né? A gente teve essa numeração que o Davi passou aí, são pessoas que ganharam um prêmio, né? Era uma camisa do Brasil, duas, três camisas do Brasil, mais outras premiação, valores em dinheiro, né? Então, que bom. E dá parabéns aí para pro Davi, pro professor Carlos, o pessoal. Pra
0: família PS, né?
2: Pra família PS, pras pessoas que estão na diretoria, as mães que ajudam, aquelas que estavam lá batalhando, trabalhando a sexta-feira toda lá, desde manhã fazendo cartaz, enchendo o balão, se preparando para recepcionar as pessoas que foram ao ginásio. Então, parabéns a todos aí, assim que as coisas têm que acontecer, assim que funciona. 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
2: A Líder Farma do Urilha, que foi lá também.
1: Semana que vem vamos ver se a gente cita todos os apoiadores que tiveram juntos conosco à frente de mais um ano comandando as transmissões.
2: Todo o pessoal que ajudou na transmissão, né? Com os patrocinadores.
1: Tá louco.
2: Então, cara, assim.
1: Loucura.
2: Sem eles ainda a gente não teria.
1: A gente não terminou ainda, tem mais uma correria ainda pela frente.
2: Sem eles a gente não teria condições de fazer a transmissão. Mas, então, assim, agradecer a todos aí.
1: Prefeito Vanei Mafissoni, fica aqui minha gratidão, meu agradecimento. Vice Goy também. Às vezes eles não estão lá, mas as pessoas não sabem o que acontece por fora. Então tem que parar de falar bobagem. Agora, vamos pra Copa do Mundo? Rapidinho, que já são 9h01.
0: Vamos fazer um programa bloco comercial, Adriano, depois a gente volta.
1: Nico.
0: Oi.
1: Ou...
0: Quer liquidar já?
1: Acho que vamos pra Copa.
0: Vai pra Copa. Temos muita coisa pra falar da Copa, mas vamos lá.
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1: Falando em mix, um abraço pra Jussara. A Jussara já tava tudo as unhas, o Grêmio voltou no Brasileirão.
0: Mas já Meu perdeu, Deus, já vamos falar já depois.
1: Já
0: perdeu e já foi unha, né?
1: Já vai entrar na zona do rebaixamento, sábado. Joga domingo, acho que é contra o Fluminense. Tá indo jogar na Libertadores, na Sul-Americana, já tá... Já vai sem treinador que diz que tá doente. Olha, o Grêmio tá numa fase... Jussara do céu. Te prepara que o bicho tá pegando. Agora, já que já toquei no assunto brasileiro, vamos emendar. Internacional amanhã, quarta-feira, contra o Cruzeiro. Nossa, o Inter também. O Inter não termina a gestão, Barcelos. Tem agosto, setembro, outubro e novembro ainda. E dezembro. Mais 5.